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1: No programa de hoje, 4 CDs. Um bloco em poesia. Esses blocos de Romero Amorim. Frevendo Frevo, de Cláudio Almeida. E o bloco da saudade. O bloco da saudade canta Saudade Vai Passar.

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1: No programa de hoje, 4 CDs. Um bloco em poesia. Esses blocos de Romero Amorim, Frevendo Frevo, de Cláudio Almeida, e o Bloco da Saudade, o Bloco da Saudade canta Saudade Vai Passar.

0: Horário nobre para música brasileira e espaço para o talento da nossa gente. Vamos fazer um pequeno intervalo e voltaremos dentro de instantes com a segunda parte deste programa.
1: 9:26.
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6: 99 graus.

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1: No programa de hoje, 4 CDs. Um bloco em poesia. Esses blocos de Romero Amorim, Frevendo Frevo, de Cláudio Almeida, e o bloco da saudade Canta, Saudade Vai Passar.

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1: No programa de hoje, quatro

CDs. Um bloco em poesia. Esses blocos de Romero Amorim, Frevendo Frevo, de Cláudio Almeida. E o bloco da saudade, o bloco da saudade canta Saudade Vai Passar.

A Arte do Desencontro a partir de um fragmento de Fellini. Achille Basílio. Amor, estrada tão estreita e ambígua, onde a face de um Deus sonhou vazios nas espáduas das névoas. Cada fio se feria nos pés da espera exígua, pendurada à distância além dos prazos. O destino escrevendo sem rascunho, brincadeiras do branco em cada punho, a impossível abolição do acaso. A paisagem na possessão dos passos, tabuleiro de espelhos em que o tempo era a rosa dos rumos ou seus traços, um projeto de azul do céu isento, labirinto de asas tão esquerdas, pois a vida é procriação de perdas.

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1: Nove horas e 57 minutos.
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7: Boa noite, caros ouvintes do Escuta Aqui, nosso programa de música de concerto. Eu sou Arthur Rotemblade, do Departamento de Música, e estarei com vocês até as 11 da noite. E hoje nosso programa homenageia Charles Gounod, um compositor francês que viveu entre 1818 e 1893. Ele escreveu 12 óperas, e a mais popular foi Fausto e Romeu e Julieta. E também muita música para a igreja, muitas canções, pequenas peças curtas. Também mais conhecido é a Ave Maria, que ele fez um arranjo, música original de Bach, um prelúdio, né? E ele criou uma melodia em cima desse prelúdio que até hoje é muito conhecida. Então vamos ouvir agora a Chanson du Printemps, Canção da Primavera, com Ellie Emmeline, soprano, e no piano Rudolf Jansen.

Acabamos de ouvir a Canção da Primavera de Charles Gounod, que é o compositor homenageado dessa noite. E vamos agora seguir com seu concertino para flauta e orquestra de câmara. Aqui a flautista é Sharon Bezali e a orquestra é a Sinfonieta Tapiola, que será dirigida por Jean-Jacques Kantorov.

Acabamos de ouvir o concertino para flauta e orquestra de câmara de Charles Gounod. Vamos seguir agora com o quarteto de cordas em Lá menor, C564, com os movimentos Allegro, Allegretto quasi, Moderato, Scherzo, Finale, Allegretto. E aqui será tocado pelo quarteto de cordas Cambini Paris, com Julien Chauvin no primeiro violino, Karine Croquenois no violino 2, a Pierre-Éric Nimilovitch na viola e Atsushi Sakai no violoncelo.

Acabamos de ouvir o quarteto de cordas em Lá menor de Charles Gounod e vamos seguir agora com a última peça do programa, a Sinfonia número 1 em Ré maior, uma obra composta em 1853-1854, com os movimentos Allegro molto, Allegretto moderato, Scherzo non troppo presto e Finale Adagio Allegro vivace. Ouviremos Orquestra Sinfonia Finlândia de Vasquilha com o regente Patrick Galois.

0: Acabamos de ouvir a Sinfonia em Ré Maior de Charles Gounod, que foi o nosso homenageado dessa noite. Esse foi nosso programa de hoje. Eu sou o idealizador e apresentador deste programa e nos trabalhos técnicos está Alexandre Silva. Meu nome é Arthur Ortenblad, sou professor do Departamento de Música. Sigam-nos no Instagram da rádio, @RadioUniversitariaRecife, ou então vocês podem mandar mensagem pelo WhatsApp 81-3879-5454 e lá sugerirem repertório, temas, fazerem críticas, elogios e sugestões. Então é isso, gente. Um abraço e até o nosso próximo programa.
1: 10 horas e 56 minutos.
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1: Graus.
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9: Olá, chegou a hora de atravessar o túnel do tempo para ouvir os sucessos eternos da música popular brasileira. Está começando o Rádio Vitrola com Pedro Pincer, comigo, Ronaldo Martins. Tudo bem, Pedro?
10: Tudo bem, Ronaldo. Como é que você está? Tudo bem?
9: Tudo bem. Ô, Pedro, conte aí para os nossos ouvintes qual que é o tema do nosso programa de hoje.
10: Então é o seguinte, nós somos dois apresentadores aqui nesse programa.
9: Exatamente.
10: Logo, nós, de uma certa forma, fazemos um dueto aqui na nossa apresentação.
9: Perfeitamente, um dueto.
10: Então, faremos um programa especial com duetos da música brasileira.
9: Uhum.
10: Alguns clássicos, alguns menos conhecidos. Fizemos
9: vários.
10: Aí uma pesquisa e estamos trazendo aí músicas importantes cantadas por duas pessoas ou mais.
9: Ou um grupo e um
10: cantor ou uma cantora, enfim. Fizemos aí uma pesquisa, espero que o nosso ouvinte fique...
9: E na sua pesquisa você escolheu para começar um dueto famosíssimo, a música Cálice, cantada pelo Chico e pelo Milton. Né?
10: Isso, exatamente. Essa música inicialmente era do Chico com o Gilberto Gil, né, do Festival Fono 73.
9: É a composição é dos dois.
10: Dos dois, exatamente. Então tem aquela cena clássica, que a gente está falando de plena ditadura militar, né, dos microfones sendo
9: desligados,
10: né, e tem esse jogo...
9: A música foi proibida, e no festival eles começaram a falar
10: cálice, isso, choque, né, enfim. E é uma cena clássica da música brasileira. Mas por que a música que foi pro disco do Chico Buarque foi com o Milton Nascimento? Porque o Gil tinha trocado de gravadora, entendeu? E aí acabaram fazendo o dueto do Milton com o Chico Buarque.
9: 1978.
10: 78, exatamente.
9: E um dueto incrível, né?
10: Sensacional, que tem também o MPB4, né? Então,
9: vamos ouvir então Cálice com Chico Buarque e Milton Nascimento.

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0: Você ouviu Nana Caymmi e Erasmo Carlos com a lindíssima Não Se Esqueça de Mim, que é uma parceria da dupla Roberto Erasmo.
1: Isso, né? E foi gravada pelo Roberto em 77, né, inicialmente. Só que depois houve esse dueto da Nana com o Erasmo e virou um grande sucesso, mais uma vez, por conta de trilha sonora de novela, né? Porque ela entrou na trilha sonora da novela Caminho das Índias e aí virou um sucessaço com o Erasmo e a Nana.
0: Muito legal. Tem uma história interessante que você vai contar para nós agora da próxima música que nós vamos ouvir, que é a música Sorte, num dueto da Gal Costa com o Caetano.
1: Isso.
0: E é uma composição
1: do Celso Fonseca.
0: Com o Ronaldo Bastos.
1: Exatamente. De
0: letrista,
1: quem,
0: né?
1: De quem o Celso Fonseca era um fã, confesso, né? E aí, quando eles foram apresentados, o Celso Fonseca chega ali e mostra pra ele uma música. E aí ele leu, por que que a música chama Sorte? Né? Porque o Celso Fonseca tinha um amigo que toda vez que ele se despedia de alguém, em vez dele falar tchau, amigo, sorte, sorte.
0: E aí ele fez,
1: aí,
0: a,
1: aí
0: música
1: ele fez a música pensando nessa despedida do amigo e tal. E aí, tanto o Ronaldo Bastos quanto o Celso Fonseca mandaram a música pra Gal, que adorou e achou, inclusive, a voz do Celso Fonseca, que estava na fita
0: demo, né?
1: Parecida com a voz do Caetano. E aí, daí, ela teve a ideia de chamar o Caetano pra fazer o dueto de Sorte.
0: Que e é uma música sensacional, né? Ela gravou sozinha também, não
1: gravou? Gravou.
0: É. A versão dela com a Gal, assim, estourou. E até hoje, toca muito,
1: sim,
0: né?
1: Sim, sim.
0: Talvez seja uma das músicas da Gal mais
1: executadas em FMs.
0: Brasil todo.
1: Exatamente.
0: Vamos ouvir, então, no dueto, Sorte, com Gal Costa e Caetano Veloso.

0: Você ouviu Águas de Março com Tom Jobim e Elisa, que outro dueto que tem uma história interessantíssima, né? Eles gravaram essa música nos Estados Unidos. Não só essa música, um LP inteiro, né?
1: Que
0: De
1: depois virou. Tem aí o
0: Tom Jobim e
1: documentário
0: Elisa.
1: Elisa e Tom, né?
0: Tem, muito
1: Né? Que
0: legal.
1: tinha. Na verdade, não foi um disco gravado só no Mar de Rosas, né? Porque
0: Teve
1: eram
0: briga.
1: duas pessoas muito com
0: E uma
1: personalidade muito.
0: terceira no meio, que é o César Camargo Mariani, que
1: Sim.
0: era. Ainda não estava casado, mas era namorado
1: Era o
0: da Elis.
1: produtor da
0: E Elis
1: Elis.
0: levou ele para produzir, entrou em
1: Isso.
0: choque com o
1: E aí o
0: Tom.
1: Tom queria que fosse o Aloysio de Oliveira, uma confusão danada, mas o É Pau é Pedra, né? O Águas de Março virou um grande clássico da música brasileira com esses dois, né? E engraçado que a cadência rítmica da letra teve a ver com.

0: poema de Olavo Bilac, você sabia disso?
1: Não.
0: Chamava-se Caçador de Esmeraldas. Entendeu? Interessante. E aí o primeiro registro da música foi dividida com o João Bosco num compacto simples de 72. E depois num disco do Tom, que era o Matita Pereira.
1: Sim.
0: Matita Pereira, desculpe.
1: Que veio antes desse disco.
0: Isso. Aí depois do Elis e Tom virou esse dueto realmente icônico que não podia ficar fora do programa de hoje.
1: E um dueto mundialmente reconhecido. Porque esse disco de Elis e Tom é um disco, assim, que artistas do mundo inteiro veneram, porque é uma coisa sensacional.
0: E não tem como não ser dessa forma, né, Ronaldo? É um disco espetacular, maravilhoso. Quem não viu o documentário, por favor, procure, que vale a pena.
1: Vale a pena. E com Elis e Tom encerramos esse bloco, voltamos daqui a pouco, hein?
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3: 11 horas e 19 minutos.
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1: Voltamos com o Rádio Vitrola. Hoje o nosso programa está trazendo apenas duetos. É duetos que são por pessoas ou um grupo, um conjunto e uma pessoa. Exato. Que é o caso da que nós vamos ouvir agora, a música Meu Erro, interpretada por Paralamas do Sucesso e Zizi Posse. Isso. Música que é do Paralamas originalmente.
0: Perfeitamente. E a Zizi também gravou em disco, né? Solo, exatamente. Só que essa versão é do disco acústico do Paralamas. E é uma coisa, é uma pérola realmente, da Zizi cantando junto com o Paralamas. É muito legal. E a inspiração da música, a gente vai citar aqui uma pessoa que a gente já citou no programa, que é uma namorada que criava caso com um monte de gente. Quem ouve a gente aqui já ouviu a história do Como Eu Quero, de Abelha.
1: Sim.
0: Que era que a namorada queria que o cara fosse daquele jeito. Uhum. Da forma que ela queria. E aí não deu muito certo. E essa mesma namorada é a que inspira o Herbert a fazer a canção.
1: Meu erro.
0: Meu erro, porque ela queria. Ela terminou o namoro com ele porque não queria que ele andasse de Fusca, não queria que ele fosse de banda, né? Que é a tal da Malu.
1: Então, que é uma namorada.
0: Que é a namorada que tendo já a segunda vez que a gente cita a Malu aqui, criando casos que inspiraram músicas que viraram sucesso.
1: E eu vou te falar,
0: sucesso.
1: Eu fui recentemente a um show do Paralamas e essa música, Meu Erro, é a mais pedida. Do início ao fim, o pessoal espera o Paralamas.
0: Ele fecha.
1: Ele vê o bis com Meu Erro, né? A galera, todo mundo que vai no show do Paralamas quer ouvir Meu
0: Exatamente.
1: Erro.
0: Exatamente.
1: Vamos ouvir então nessa versão de Paralamas do Sucesso e Zizi Posse, Meu Erro. Meu Erro.

0: Você ouviu Tarde em Itapuã com Gilberto Gil e Toquinho.
1: É.
0: Interessante.
1: É que pode ser também incluída como uma raridade, vai,
0: essa
1: aqui
0: sim,
1: nessa pesquisa.
0: Essa sim.
1: Porque é uma versão que é menos conhecida, né? Porque não tem o Vinícius e tal. E eu achei essa versão com
0: que é um dos autores, né?
1: Com o Gil.
0: Aliás, o Vinícius fez essa música, ele morava na época lá em Salvador.
1: Exatamente.
0: Né?
1: Ela se apaixonou por uma baiana.
0: Mudou pra lá.
1: E aí foi embora pra Itapuã e fez a música, né? Só que tem uma história, né? Porque a ideia do Vinícius era que o Dorival Caymmi desse uma letra na música. Só que o Toquinho, uma vez lá, viu a letra, roubou a letra.
0: O Dorival fizesse a melodia.
1: A melodia, né? isso, perfeito, exatamente. E aí o Toquinho pegou a letra e chamou a música de sua e acabou fazendo a melodia e virou a composição do Toquinho com o Vinícius.
0: Bom, esse programa de hoje tá só com clássicos, né? Juntamos agora, simplesmente, Rita Lee e João Gilberto, a maior roqueira do Brasil. E o pai da Bossa Nova, né, João Gilberto, cantando Brasil com S, né?
1: Brasil com S, exatamente. Você sabe que o João Gilberto era conhecido por ser uma pessoa um tanto irascível, né?
0: Nossa,
1: uma pessoa avessa a cantar com outras pessoas e tal.
0: Era um cara muito assim, ensimesmado.
1: Mas com a Rita Lee, isso não acontecia.
0: Ah, é? Tinha uma química?
1: Tinha uma química muito boa. Isso, inclusive tem um vídeo deles cantando Juju Balangandã num especial da Globo também. E nesse caso aí, uma composição da Rita Lee e do Roberto Carvalho, né? Que eles estavam indo de Portugal para Nova York. E aí eles começaram a olhar o mapa do Brasil. Só que o Brasil, nesse mapa que eles estavam discutindo ali e vendo, era com Z. Então veio a inspiração, né, da Rita e do Roberto, enquanto ali olhavam mapas durante essa viagem. E aí a Rita chamou o João Gilberto para fazer esse dueto maravilhoso que a gente vai ouvir agora.
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0: Você ouviu Fadas, Luiz Melodia e Elza Soares, dois grandíssimos intérpretes. Essa música foi lançada em 78, num álbum do Luiz Melodia, né?
1: Isso.
0: Então a Elza Soares é que vai fazer a participação no
1: exatamente.
0: Álbum.
1: Exatamente, o álbum é uma versão diferente. Primeiro ele grava solo, né? E depois não tem essa versão com a Elza. Na verdade, essa música foi composta durante um período, mais uma vez, a gente já falou de Tarde em Itapuã, né, nesse programa, que o Melodia morava na Bahia. Você vê como a Bahia inspira as pessoas
0: a gravarem,
1: né?
0: Adoro a Bahia.
1: E aí ele conheceu a Jane, que foi a mulher com quem ele ficou.

0: a vida toda e gravou essa música, que é o Fadas, que é uma letra muito engenhosa e teve essa versão aí com a Elza Soares.
1: A gente volta daqui a pouco.
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3: 11 horas e 39 minutos. 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
1: Voltamos com Rádio Vitrola, que no programa de hoje traz duetos. Duetos clássicos da nossa música, alguns nem tão conhecidos, mas que envolvem grandes artistas. Todos os duetos com grandes artistas. E nesse bloco a gente vai começar com dois Zecas. Dois Zecas que se juntaram para gravar uma canção. O Zeca Baleiro, nosso maranhense Zeca Baleiro, com o Zeca Pagodinho, carioquíssimo.
2: Isso, e essa é, na lista, é uma das mais conhecidas, eu acho.
1: Samba do Apronte.
2: Até pelo inusitado do encontro, vamos dizer assim, né? E é a letra da música é uma brincadeira do popular, das coisas brasileiras, com estrangeirismos que o Zeca Baleiro traz também para a música.

0: E aí fica essa dicotomia muito interessante.
1: Que até hoje existe, né? É. Há muitas expressões, cada vez mais expressões de outros idiomas, né, sendo incorporadas.
0: Isso. Então, e ficou esse encontro aí do pop alternativo do baleiro com a raiz do samba, do pagodinho, exatamente. E a música ficou conhecida também porque foi trilha da novela Da Cor do Pecado e aí estourou também.
1: Vamos ouvir Samba do Approach com Zeca Baleiro e Zeca Pagodinho.
2: Zeca Pagodinho, compadre, diz aí, tu tem approach?
3: É, xará, vamos

0: Você ouviu Fogo e Gasolina com Roberta Sá e Lenine. Adoro a Roberta Sá e Lenine, não precisa dizer nada, né?
1: Pois é. Então é uma música que a temática dela é uma paixão explosiva mesmo, daquelas pessoas que quando se encontram não tem como, cara. A química vem e a paixão floresce, né? E essa música é do disco da Roberta Sá. É uma participação do Lenine na música da Roberta Sá, que não por coincidência faz parte também de uma trilha sonora da novela que chamava-se Passione, né? Que nada mais.
0: Eu lembro dessa novela.
1: Das oito, novela das oito.
0: É.
1: Das nove hoje em dia, né? Porque a novela das oito não existe mais.
0: Bom, na próxima canção você conseguiu encontrar, Pedro, uma raridade, viu?
2: Posso lembrar.
0: É uma união de Nelson Gonçalves, um cantor clássico, né? Brasileiro, que vem lá de trás, aquela voz impostada maravilhosa, com o Neyma do Grosso. Parecem dois opostos no jeito de cantar, né? E se uniram para essa canção que a gente vai ouvir.
1: Exatamente. Aí eu vou colocar aí mais dois ícones da música brasileira nesse balaio aí. Por quê? Primeiro porque a música é do Erivelto Martins.
0: Grande Erivelto Martins.
1: Tá? Famosíssimo. E aí a primeira pessoa que fez sucesso com essa música, nada mais era do que A Voz. Francisco Alves, 1947.
0: Você juntou três grandes cantores do passado.
1: E um grande compositor.
0: Compositor e o Nelson, né?
1: Isso.
0: Nelson Gonçalves e Francisco Alves, cantores.
1: Isso.
0: E o Erivelto Martins, grande compositor.
1: Aí, a gente, mais uma vez citando o Ney Mato Grosso, que tem um disco chamado Pescador de Pérolas. A gente tentou buscar essa pérola aí pra gente ouvir no Rádio Vitrão.
0: Vamos ouvir Caminhemos com Nelson Gonçalves e Ney Mato Grosso.
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0: encerramos o programa com esse dueto incrível de Fábio Júnior e Bonnie Tyler, Sem Limites para Sonhar, e é uma homenagem nossa, né, para Bonnie Tyler, que nos deixou há pouco tempo agora, né?
1: Recentemente, ela faleceu, uma doença longa, morreu em Portugal, inclusive, na cidade do Faro. Mas esse dueto com o Fábio Júnior fez muitíssimo sucesso no Brasil. Né, que nada, é uma versão
0: fantástico que lançou.
1: Exatamente. A música original dela chama-se Reaching for the Infinite Heart. E aí o Cláudio Rabelo, que é o compositor que a gente cita aqui também com alguma frequência, fez uma versão em português, e aí virou essa coisa que todo mundo conhece e que está hoje em dia nos shows do Fábio Júnior.
0: Ainda canta. Recentemente você foi no show dele, né?
1: Eu estarei sempre no show do Fábio Júnior, meus amigos.
0: Nossa, a gente precisa saber que o Pedro é fanzaço do Fábio Júnior. Eu gosto muito de Fábio Júnior também. Mas o Pedro não, ele vai em todos os shows, como eu disse. Encerramos bem, então.
1: Ah, pro meu gosto, sem dúvida nenhuma. Não tenho nenhuma vergonha de dizer isso, não.
0: E pros nossos ouvintes também, que com certeza curtiram Fábio Júnior e Bonitária. 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

0: 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Até semana que vem, pessoal.
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2: 11 horas e 59 minutos.
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4: Em determinadas circunstâncias, há poucas horas na vida mais agradáveis do que aquela dedicada à cerimônia conhecida como chá da tarde. Há circunstâncias em que, tomemos ou não o chá, algumas pessoas logicamente jamais o fazem, a situação é em si encantadora. As que tenho em mente ao começar a narrativa desta simples história criaram um cenário admirável para um inocente passatempo. Os apetrechos do pequeno banquete haviam sido dispostos sobre o gramado de uma velha casa de campo inglesa, no que eu poderia chamar de perfeito decorrer de uma esplêndida tarde de verão. Este é o início de Retrato de uma Senhora, o primeiro grande romance de Henry James, e talvez a sua principal obra. Foi lançado em 1881.
5: O início de uma boa viagem começa nos primeiros parágrafos.
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2: Meia-noite e um minuto.
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0: Meia-noite e 19 minutos.
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0: Meia-noite e 37 minutos.
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0: Uma hora.
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0: 1:17.
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0: 1:34.
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0: 1:53. 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

0: 2 horas e 13 minutos.
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0: 2:32.
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0: 2:46. 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

0: 3 horas e 5 minutos.
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2: Tem uns meninos bom novo hoje aí na rua, pra lá e pra cá, que corre pelo certo. 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

0: 3:23.
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0: 3:37.
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0: 3:54.
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2: Eu dancei com essa música, a primeira garota que está sentada ali na fila. Obrigado.

0: 4 horas e 15 minutos.
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0: 4 horas e 33 minutos.
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0: 5h44.
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0: 6 horas.
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3: Quarta-feira, 19 de agosto de 2026. Bom dia. Começa agora mais uma edição do Redator Comunitário.
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3: Teste do bafômetro vai passar a detectar outras drogas além do álcool.
4: Novas regras da Lei Seca regulamentam o teste para a presença de drogas em motoristas.

0: O texto foi aprovado pelo CONTRAN, o Conselho Nacional de Trânsito, nesta segunda-feira e ainda previu o reteste do bafômetro para evitar falsos positivos. A partir de agora, a resolução passa a prever equipamentos para identificar outras substâncias além do álcool que possam alterar a capacidade do motorista, como drogas ilícitas ou medicamentos. O equipamento deve indicar qual a substância, mas não a quantidade. Ele deve ser certificado pelo Sistema Brasileiro de Avaliação da Conformidade, reconhecido pelo Inmetro. O texto não determina um aparelho específico ou que a simples detecção de vestígios seja suficiente para caracterizar a infração. Sinais de alteração da capacidade psicomotora também devem ser observados pelos fiscais. No caso do reteste para a presença de resíduos de álcool, como aqueles deixados por bombons de licor ou enxaguante bucal, é preciso mais um teste antes de uma conclusão final. O objetivo é identificar fatores que possam interferir no resultado e exigir um segundo exame. De acordo com o Ministério dos Transportes, a resolução não cria novas infrações. Em caso de recusa do teste, as consequências para o motorista são as previstas no Código de Trânsito Brasileiro: infração gravíssima, com multa, suspensão da carteira por 12 meses e retenção do veículo. Da Rádio Nacional em Brasília, Gabriel Brum.
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2: E-mail redatorcomunitario@gmail.com. Náutico supera chuva forte e gramado pesado e volta a vencer na Série B. Com futebol confuso, o time de Daniel Paulista só pode sonhar com a manutenção na segundona. Juventude surpreende Goiás na Serrinha e cola no líder. Londrina e Atlético Goianiense ficam no 0-0. Hoje tem encontro de Leões da Ilha em Santa Catarina. Fazenda Estadual apresenta balanço reforçado com recursos da concessão da Compesa. No ajudante digital, urnas eletrônicas mais que seguras, offline e resistentes. Cantora e instrumentista revisita legado de Baden Powell em álbum gravado com O Último Violão do Mestre. E a gente fecha com Yamandu Costa e Bebê Kramer. Libertango. Um trechinho antes da próxima reportagem.

0: Projeto da LDO 2027 é apresentado à Comissão de Finanças.
1: O secretário de Planejamento do Estado, Fabrício Marques, apresentou nesta terça na Comissão de Finanças da Alep o projeto da LDO, a Lei de Diretrizes Orçamentárias para 2027. O projeto da LDO traz as metas e prioridades da administração pública estadual para o próximo ano e orienta a elaboração da Lei Orçamentária Anual. De acordo com Fabrício Marques, o projeto para 2027 é similar ao que foi aprovado no ano passado.
2: Esse é o modelo tradicional do Brasil, né, dividido em 8 capítulos, e não teve alteração em relação à lei anterior e nem em relação ao que já vinha sendo aprovado por esse parlamento há muitos anos.
1: Segundo o projeto, o Estado pressupõe uma receita de 57,46 bilhões de reais para 2027. Para as emendas parlamentares, o texto estabelece a destinação de 1% da receita corrente líquida de 2025, que é o total do que o governo arrecadou, descontadas as transferências obrigatórias. Deste valor, a metade deve ser destinada à área de saúde. O projeto da LDO 2027 determina que a cota de emenda para cada parlamentar será de 9,6 milhões de reais. O secretário de Planejamento ressaltou que Pernambuco pode enfrentar dificuldades no próximo ano devido à redução no repasse da segunda maior fonte de receita do Estado, o FPE, Fundo de Participação dos Estados. Pernambuco costumava receber 6,9% dos recursos do fundo, mas devido a mudanças na legislação, o percentual pode ser reduzido para 6,4%. Na prática, a mudança pode causar a perda de 750 milhões de reais para o Estado. Mas, de acordo com Fabrício Marques, o texto da LDO está preparado para a redução. O secretário também salientou que o governo está trabalhando para reverter o quadro.

0: A própria LDO, ela já traz esse risco. Ela já precifica que a gente vai perder a partir do mês de julho, vai reduzir a nossa participação e vamos ter uma queda de participação no fundo. Claro que o Estado vai trabalhar muito, o governo do Estado, junto com outros Estados, junto ao Congresso Nacional, para aprovar uma nova regra.
1: Fabrício Marques ainda ressaltou que o Estado tem previsão de déficit primário de R$ 1,37 bilhão para 2027. Devido, em parte, aos empréstimos contraídos nos últimos anos. Apesar disso, afirmou que a dívida de Pernambuco é baixa e o Estado ainda tem margem para novos financiamentos. Os deputados da Comissão de Finanças aprovaram por unanimidade os pareceres geral e de redação final do projeto da LDO. Da Assembleia Legislativa de Pernambuco, Aimone Neto.
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3: A 23ª rodada da Série B foi aberta ontem. Três praças envolvidas: Londrina, Goiânia e Recife, sob muita chuva. Londrina 0, Atlético Goianiense 0, Goiás 0, Juventude 1, Náutico 1, Ceará 0. O Timbu se adaptou melhor ao gramado pesado em virtude das chuvas e superou o confuso Ceará, que veio ao Recife desfalcado de 4 ou 5 bons jogadores, mas pelo futebol apresentado, pobre em criação e sem objetividade, tende mesmo a seguir na competição, brigando para não cair. Hoje é o primeiro time fora do Z4 com 25 pontos, 16ª colocação. Com os 3 pontos da terça-feira, o Náutico pulou o Cuiabá e foi para a 14ª posição com 30 pontos. 8 vitórias, ficando atrás de São Bernardo e Botafogo de São Paulo, também com 30 no saldo de gols. O Timbu demonstrava incômodo com os 3 empates seguidos, especialmente o de São Paulo, diante da lanterna Ponte Preta. 8 vitórias, 6 empates, 9 derrotas, marcou 27, sofreu 26, saldo de 1. O Juventude surpreendeu o Goiás nos minutos finais da partida e manteve a 2ª colocação, agora separado por 1 jogo a mais e apenas 1 ponto do Criciúma, e atua hoje em Ribeirão Preto diante do Botafogo, 43 a 42 pontos. 12 vitórias, 6 empates, 5 derrotas, marcou pouco, 24, média de 1 gol por jogo, mas é a melhor defesa com 12 gols tomados. O líder Criciúma tomou 14. Teremos hoje às 7h30 da noite em Santa Catarina o confronto de Leões da Ilha na Ressacada, o Leão Azul e o Leão Pernambucano. Avaí e Sport estão separados por 12 pontos na tabela. O Sport é o 6º com 35 pontos, o Avaí abre o Z4 com 23. Confirmando Avaí e Sport hoje, 7h30 da noite na Ressacada. Teremos ainda Fortaleza e São Bernardo, Cuiabá e Operário, Vila Nova e Ponte Preta, Botafogo de Ribeirão Preto e Criciúma. 2 jogos fecham a rodada amanhã: Atlético e CRB, Novo Horizontino e América Mineiro.
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3: Agora destaques online de grandes jornais brasileiros, jornais pernambucanos, blogs e sites independentes. Folha de São Paulo. Análise: Glória Menezes foi um retrato de inovações e também das experimentações nas novelas. Personagens em Irmãos Coragem e Rainha da Sucata são marcos dessa trajetória. A atriz morreu nesta terça-feira aos 91 anos. O Brasil perde uma referência, afirma Tony Ramos. Outra análise: Laura Cardoso usou a sua voz para narrar nuances do humano. Lula declara luto de 3 dias no país. Amiga de Lulinha enviou minutos.

disputa de contrato à ex-chefe de gabinete de Lula. Marcola diz não ter repassado proposta de negócio que foi obtida pela Polícia Federal a membros do atual governo. Brasileiros depositaram 221 bilhões de reais em BETs no ano passado, mostram dados da Fazenda. Congresso. Veterinária é atacada por cão do Senado e está em estado grave depois de passar por cirurgia. Hélio Gaspari. Flávio toca um disco velho. Vinícius Torres Freire. O Brasil da castração química não quer saber do diesel caro ou dos juros nos Estados Unidos. Marilis Pereira Jorge. O que é ser um homem nos dias de hoje? O arquétipo colapsou. E ainda na Folha de São Paulo, ministros defendem diploma para jornalistas e Dino diz que sigilo da fonte não é absoluto. Para magistrado do Supremo, garantias não podem proteger ameaças e desinformação. Os ministros Flávio Dino e Alexandre de Moraes, do STF, discutiram nesta terça-feira a possibilidade de revisar a decisão da Corte que derrubou a obrigatoriedade do diploma de jornalismo para o exercício da profissão. O debate ocorre uma semana depois de associações de imprensa manifestarem preocupação com a decisão de Moraes, que autorizou uma operação de busca e apreensão contra informantes do jornalista do Maranhão, Luiz Pablo, que publicou em seu blog textos sobre o suposto uso irregular de carros do Tribunal de Justiça do Maranhão por Dino. Os ministros afirmam que o caso se trata de uma investigação de perseguição e ameaças à segurança de Dino e sua família. A exigência do diploma para o exercício do jornalismo foi derrubada pelo Supremo em julgamento em junho de 2009. Na época, a maioria da corte entendeu que o decreto que estabelecia essa determinação era incompatível com a Constituição de 1988. A norma tinha sido editada em 1969, durante a ditadura militar. O relator do caso, Gilmar Mendes, argumentou na ocasião que o jornalismo e a liberdade de expressão são atividades que estão imbricadas por sua própria natureza e não podem ser pensados e tratados de forma separada. Na época, Moraes e Dino não integravam o Supremo. Nesta terça, Dino e Moraes afirmaram que a ausência da exigência da formação em jornalismo leva a distorções que incluem a entrada de facções na profissão. Dino disse que a garantia do sigilo da fonte a jornalistas não é absoluta. E o colega chegou a cogitar fixação de um regime de transição para aqueles que exercem a profissão sem ter diploma, baseados na decisão da Corte de 2009. E prossegue a matéria, que é longa, assinada por Ana Pompeu, da Folha de São Paulo. Jornal O Estado de São Paulo. PF diz que lobista aparentemente tinha autorização para agir em nome de Lulinha. Defesa do filho do presidente afirmou que se manifestaria nos autos após acesso integral às provas. E defesa de Roberta pediu que vazamentos da investigação sejam apurados. Até 62.247%. Quem são os deputados que tiveram maior aumento de patrimônio em 4 anos? Eleições, Lula se queixa da presença de Zema e Renan e decide não ir ao debate Band e Estadão. Ministros do TSE fazem reunião fechada sobre IA nas eleições, mas julgamento segue sem data marcada. Para quem a Casas Bahia deve? Banco do Grupo Bradesco tem mais de 3 bilhões de reais a receber. Empresa afirmou ter dívidas de mais de 17 bilhões de reais. Principal credor é o Banco Digio, do Grupo Bradesco, com mais de 3 bilhões de reais a receber. No STF, Dino defende revisão do diploma de jornalista para evitar que PCC e CV façam concurso para blogueiro. CNJ devolve ao cargo juiz do caso Banco Santos, gravado sugerindo aos herdeiros venda do Master. Morre a atriz Glória Menezes, ícone da dramaturgia na

0: Nacional aos 91 anos. NASA divulga imagens de cratera deixada pelo impacto de um foguete da SpaceX na Lua. Cratera tem 18 metros de largura e menos de 3 metros de profundidade. Equipamento do Hospital das Clínicas pode cortar radioterapia pela metade. Jornal O Globo, Rio de Janeiro. Marcola recebeu mensagem de amiga de Lulinha com contrato de venda de canabidiol a Ministério, diz PF. Ex-chefe de gabinete de Lula afirma a interlocutores que não encaminhou o documento. Roberta Luxinger não comenta. Ex-presidente da Alerge. Supremo forma maioria para tornar Rodrigo Bacelar réu em processo por vazamento de operação contra TH Joias. Master e família Vorcaro vão, enfim, a julgamento em caso de fraude no mercado. Trump 2.0. Ao levarem Trump aos tribunais, Disney e ABC mostram enfraquecimento da Casa Branca. TSE aceita desistência do PT em ação sobre fundo eleitoral e libera 2,3 bilhões de reais aos partidos. Julgamento histórico. Meta enganou o público durante anos ao visar crianças no Facebook e Instagram, diz promotoria. Negócios. Braskem prepara pedido de recuperação extrajudicial para a próxima semana. No bolso. Supremo proíbe prefeituras de cobrarem alíquotas maiores de IPTU por tamanho do imóvel. No JC. Chuvas em Pernambuco. A PAC renova estado de atenção para chuvas e amplia alerta para Grande Recife e Agreste. Em Sabatina, Ivan Moraes critica João e cobra de Raquel apoio a Lula. Lei seca terá blitz com fiscalizações mais rígidas. Diário de Pernambuco. Lula decreta luto oficial de 3 dias por mortes de Glória Menezes e Laura Cardoso. Acidentes com ciclistas já somam 5.800 casos no Grande Recife em 2026. Folha de Pernambuco. A PAC prevê chuva moderada a forte em 4 regiões de Pernambuco até esta quarta, 19. Em dia de chuva forte, Náutico vence Ceará por 1 a 0 pela Série B. Ivan Moraes promete rever concessões, pede apoio de Raquel Lira a Lula e questiona a relação de João Campos com o presidente. Agora blogs e sites independentes, começando pelo Cafezinho. Ex-comandante da FAB confirma risco iminente de golpe no governo Bolsonaro. DCM, Diário do Centro do Mundo. Por que taxar a periferia? Lula cobra do Congresso o fim da taxa das blusinhas. A medida provisória que suspendeu o tributo precisa ser aprovada até 8 de setembro para não perder a validade. E ainda, Moisés Mendes escreve: ninguém quer aparecer na foto com Flávio Bolsonaro. E no Brasil 247. Câmara e empresários travam comissão da taxa das blusinhas, diz Tereza Leitão. Líder do governo no Senado disse em entrevista à TV 247 que aguarda encaminhamento de propostas sobre a 6x1, segurança e terras raras. Mídia. Dino e Moraes defendem a volta da obrigatoriedade do diploma de jornalistas.
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0: Urnas eletrônicas, mais que seguras, offline e resistentes.
2: Ajudante digital, li no Zap que é possível fraudar a urna eletrônica se eu estiver conectado à internet próximo ao local de votação. Pode até ser a rede Wi-Fi da padaria próxima. Isso é verdade?
3: Sim.
4: Sério?
3: Não!
5: O fraudador de Taubaté. A gente sabe que é você, Robozito. Já chegou tumultuando o episódio.
6: Mais uma de suas gracinhas, não é, Dolin?
7: Só podia ser uma das gracinhas do

0: Robozito mesmo.
1: Não tem graça nenhuma, Dooley!
0: Até porque dizer que dá pra fraudar a urna eletrônica usando a internet é o mesmo que pular do trampolim numa piscina sem água e querer sair boiando.
2: Que burro, dá zero pra ele!
0: O episódio nem começou direito, mas é bom a gente dizer de forma pausada e em caixa alta.
3: Atenção!
0: A urna eletrônica é offline, não está conectada a nenhuma rede, sequer uma intranet. E tudo isso de propósito.
4: Tá bom, chefinho, não se irrite. Comece o programa, vai.
0: Tá bom, mas não me irrite. Olá, pessoas que já discutiram política com certos robôs ou grupos de WhatsApp e se arrependeram no mesmo segundo em que apertaram enviar.
4: Grupo de WhatsApp? Ué, porque eu não tô em nenhum.
0: Faltando menos de 2 meses para as eleições 2026, resolvemos entrar na onda dos unboxing, usando a informação como ferramenta no lugar da parafusadeira, para abrir um assunto que gera dúvida, ansiedade e teoria de bar: a urna eletrônica.
3: Pior que chegamos tarde. No dia 3 de agosto, o próprio TSE desmontou uma urna ao vivo, em rede nacional, pela primeira vez na história.
0: Disso eu já sabia, mas chegamos a tempo de destrinchar esse tipo de transparência que acompanha a urna eletrônica desde sua criação, sem promoção, sem viés político.
4: Finalmente um unboxing que não é patrocinado e que não fica pedindo joinha ou pra seguir o cara antes.
5: Mas hoje a gente vai provar uma coisa muito diferentona: insulina! E olha, se você gostou desse vídeo, lembra aí de curtir, compartilhar e evitar o açúcar refinado.
0: Isso aqui é conteúdo de serviço.
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0: Com aquele olhar sobre a tecnologia do nosso dia a dia. Mesmo que essa caixinha só saia do armário a cada 2 ou 4 anos. Capítulo 1. Com 30 anos, urna faz live. Técnicos do TSE tiraram a tampa, mostraram a placa-mãe, mídias de memória e tudo debaixo dos holofotes.
3: Trecho da matéria da TV Brasil.
7: O equipamento foi aberto diante dos estudantes do Centro de Ensino Elefante Branco, uma escola pública no centro de Brasília. O coordenador de tecnologia eleitoral do TSE, ex-aluno da escola, explicou sobre o funcionamento da urna.
8: A gente está combatendo a desinformação com informação de qualidade, né? E a gente abrindo a urna eletrônica, a gente mostra que ela é ao mesmo tempo simples, ou seja, bastam poucos parafusos para a gente poder abri-la e mostrar a segurança interna, mas é um projeto extremamente sofisticado. E é um método muito mais didático de a gente demonstrar quais são as camadas de segurança, o que, que a gente faz para proteger o voto do eleitor.
0: Em 2026, a urna eletrônica completa 30 anos de existência e sua linha do tempo mostra uma carreira de sucesso. Por isso, neste episódio, vamos entender como a urna funciona, por que ela é auditada de um jeito bastante intenso e por que ela é offline na prática, não só no discurso.
4: Antes, que tal seguir o ajudante digital nas plataformas?
0: Robozito... Capítulo 2. 40 etapas antes de confirmar. A urna eletrônica é um hardware com circuitos eletrônicos.
9: Não me diga!
0: Mas não é só uma máquina que computa votos.
10: É, tá bom.
3: É bem mais que isso. Ela registra, criptografa e audita cada voto, um por um.
0: Só que antes de qualquer voto ser registrado, a urna passa por cerca de 40 etapas de fiscalização e auditoria.
11: Uau!
3: E não é só o TSE que controla o próprio jogo, tô certa?
0: Certo. Partidos, universidades, Polícia Federal, CNJ, TCU e até mesmo missões internacionais de observação acompanham o processo de perto.
4: E virou reunião de condomínio com síndico, subsíndico e todo mundo de olho na ata.
0: Um dos pontos mais fortes é o teste público de segurança, o TPS. Segundo destacou o secretário de Tecnologia de Informação do TSE, Júlio Valente, qualquer brasileiro maior de 18 anos pode se inscrever e tentar, oficialmente, achar uma brecha no sistema.
3: Tô lendo a entrevista dele no site do TSE. Ele diz o seguinte, abre aspas, historicamente, costumam participar profissionais de tecnologia. Essas pessoas podem se inscrever em grupos. Então é muito natural que haja inscrições de grupos de universidades. Por exemplo, a Universidade Federal do Mato Grosso do Sul participou nas 2 últimas edições. Nós já tivemos grupos do Rio Grande do Sul e, em várias edições, a participação da Polícia Federal. Fecha aspas.
0: Nesses testes, se alguém encontra uma vulnerabilidade, ela é compartilhada

0: e o TSE corrige. Depois, chama a pessoa ou a instituição de volta para confirmar se resolveu, sempre antes do ano eleitoral.
1: Ah, é tipo aquele amigo chato que devolve o jogo de tabuleiro e fala: faltou uma peça.
0: Só que aqui, ninguém deixa a peça abandonada ou solta por aí.
2: E tem mais. Um ano antes da eleição, o código-fonte, ou melhor, a receita de como o sistema funciona por dentro, fica aberto para inspeção das entidades fiscalizadoras. Neste ciclo eleitoral, o código está disponível desde 2 de outubro de 2025.
0: Depois desse período, o sistema passa por uma cerimônia pública de assinatura digital e lacração, agora em setembro deste ano. Garantindo que ninguém troque uma vírgula do código sem que todo mundo perceba. Capítulo 3. A urna é como uma fechadura offline. Chegamos ao ponto em que o Robozito brincou lá no início e que gera bastante dúvida e teoria da conspiração. Afinal, dá para invadir a urna pela internet?
1: Uai, juro que fiz uma pergunta sincera. Se hoje até geladeira tem Wi-Fi.
0: Pois é, e é aí que mora a diferença. A geladeira pode ter Wi-Fi, já a urna, não. Nem cabo de rede, muito menos conexão discada.
2: Os únicos cabos na urna são o da energia elétrica e aquele interligado ao terminal do mesário.
0: Bora fazer uma analogia com outro item de segurança bem conhecido?
1: Item bem conhecido. É um antivírus.
3: Não.
1: Um cão de guarda.
4: Não.
1: A senha do banco.
3: Sim.
5: Sério?
3: Não.
5: Não deu.
2: Não, né? Se você tivesse prestado atenção no título do capítulo, saberia. Ele vai comparar a urna com uma fechadura eletrônica.
0: Isso mesmo. Pense em duas fechaduras de altíssima segurança, idênticas. Mesmo material reforçado, mesma trava, as duas com o mesmo sistema de

0: módulo extra de conexão, ou seja, interage com o aplicativo, recebe comando remoto, tem internet. A outra não tem esse módulo e nem espaço para ele.
1: Ok, mas as duas são igualmente seguras por dentro, não são?
2: Na teoria, sim. Mas na prática, a conectada pode ser atacada por qualquer pessoa, de qualquer lugar do mundo, a qualquer hora. Só precisa de uma falha e uma conexão de internet.
0: Já a offline pode ser atacada por quem está fisicamente na frente dela, sem exceção. Não existe invasão remota de uma porta que nem porta tem.
2: E quem reforça essa característica são as auditorias, os testes públicos e até aquele unboxing televisionado.
0: Se mesmo assim você não acreditar, ouça o que diz o coordenador de tecnologia eleitoral do TSE, Rafael Azevedo, que é categórico.
3: É uma urna eletrônica que não tem, como já falei, nenhum tipo de comunicação sem fio. E as comunicações com fio são restritas a interfaces USB, que também são protegidas contra dispositivos desconhecidos.
0: Ela não tem chip que permita conexão, nem Wi-Fi, nem Bluetooth.
3: Esta é a placa-mãe da urna eletrônica brasileira. Ela não tem aqui nenhum chip de computador que tenha capacidade de fazer comunicação sem fio.
0: E cada urna funciona de forma individual. Ao mesmo tempo em que ela imprime o boletim de urna, afixado na parede da sessão para qualquer um conferir, ela também grava o mesmo resultado, já assinado digitalmente e criptografado numa mídia removível.
1: Ah, é como se não tivesse nem caminho, nem portão, nem porta para bater.
4: Quem podia entrar nela não, porque na casa não tinha chão.
0: Isso, e aí mora a inviabilidade do ataque em massa. Ninguém ataca mais de 500 mil urnas ao mesmo tempo, sentado em casa ou na padaria do lado, porque nenhuma delas está acessível pela internet. Seria preciso violar fisicamente, em pessoa, cada uma das 563 mil urnas existentes. Isso não rola nem em multiverso de filme de super-herói.
5: Estão todos aqui? O que você queria mais?
2: E a urna fica isolada do início ao fim. No começo do dia, os mesários imprimem a zerésima, um primeiro boletim que prova que ela começou zerada. E no fim, imprimem o boletim de urna com QR Code, afixado publicamente.
0: Só depois disso, o resultado, já consolidado, sem voto individual algum, segue nessa mídia até os pontos de transmissão. E de lá, circula por rede fechada e criptografada, controlada pela Justiça Eleitoral. Não é a mesma coisa que está na internet, que é aberta.
1: E se alguém tentar alterar algo nesse trajeto?
0: Num caso hipotético desses, o próprio boletim já publicado na parede serve como parâmetro de conferência. A conta final precisa bater com o que já foi tornado público na sessão.
2: Viu, Robozito? Não dá para hackear remotamente porque a urna é totalmente ignorante quando o assunto é internet, que nem certos robôs.
0: E que continue assim, robusta e old school.
2: Capítulo 4. A inviabilidade de uma fraude em escala.
0: Ainda no mundo das suposições, vamos pensar o que aconteceria se alguém conseguisse criar uma manopla poderosa capaz de fraudar fisicamente a urna, uma por uma. Robozito, o TSE tem quantas unidades de urnas mesmo?
2: Nas eleições 2026, serão 563.910 urnas em uso, atendendo mais de 158 milhões de eleitoras e eleitores, distribuídas pelos 27 tribunais regionais eleitorais do país.
1: Deixa eu fazer as contas aqui no meu processador. Vixe, isso é muita urna. Nem juntando as manoplas de todos os multiversos para isso.
0: E vale lembrar que cada urna passa, individualmente, por aquelas 40 etapas de fiscalização. Ela é testada, lacrada, tem seu boletim de urna impresso e afixado publicamente.
2: Ou seja, fraudar em escala relevante exigiria coordenar um número gigantesco de pessoas, mesários, fiscais de partido, técnicos, em milhares de locais, ao mesmo tempo, sem que ninguém percebesse ou denunciasse em nenhum ponto da cadeia.
0: E tem mais. Desde a implantação da urna, em 1996, segundo o próprio TSE, não houve caso de fraude comprovada.
2: A urna eletrônica é mais seguida que muito influência por aí. Esse processo de transparência também é acompanhado por missões de observação eleitoral internacionais, OEA, União Europeia, Parlasul, entre outras, credenciadas especificamente pelo TSE para isso.
0: Ou seja, tem gente séria de fora do país de olho também, sem interferir, só documentando tecnicamente. Capítulo 5. Linha do tempo. 30 anos de urna. Já que a urna eletrônica faz 30 anos em 2026, vale dar a ficha técnica dela ao longo desse tempo.

0: Jogo rápido.
1: 1996.
0: A primeira urna eletrônica implantada no Brasil, já isolada de rede desde o início.
2: 2014.
0: Chega o modelo UE 2013, com melhorias no sistema operacional UENUX, principalmente em criptografia.
1: 2016.
0: Entra em campo o modelo UE 2015.
2: 2021.
0: Chega a UE 2020, com processamento 18 vezes maior, tela touch para o mesário e certificação ICP Brasil.
1: 2023.
0: É instalada a UE 2022, que é o modelo mais recente, com teclado touch e reforços de segurança. Esses quatro modelos de sistema operacional são robustos e, por isso, ainda estão por aí, nas urnas fabricadas, de acordo com cada característica. Por causa do avanço das tecnologias, os modelos mais recentes, o UE2020 e o UE2023, estão rodando em mais urnas, totalizando 77% dos equipamentos disponíveis.
1: 30 anos sem conexão de rede e ainda mais atualizada que muito caixa eletrônico 24 horas por aí.
2: Capítulo 6. Não caia no conto da urna fraudada.
0: Para fechar o episódio de forma bem útil, vamos listar 6 dicas rápidas para não cair em boatos sobre urna fraudada. Primeira dica. Desconfie de vídeo ou print sobre algum acontecimento com a urna sem fonte verificável, tipo sem TSE, imprensa séria ou agência de checagem. Segunda dica. Lembre que o boletim de urna é público e impresso na hora, afixado na parede da sessão. Não é número que aparece do nada depois. Terceira dica. Se alguém disser hackearam a urna pela internet, já sabe. Fisicamente, ela não tem chip de rede nenhum. Essa alegação específica não se sustenta tecnicamente e você pode mandar esse meme para ele.
3: Não, você é burro, cara. Que loucura.
0: Quarta dica. Fraude em escala nacional exigiria conluio de um número enorme de pessoas em milhares de locais, driblando dezenas de etapas de fiscalização e sem vazar em quase 30 anos. Quinta dica. Você mesmo pode fiscalizar as urnas eletrônicas. O teste público de segurança é aberto à sociedade civil. E sexta dica. Talvez a dica mais importante. Dúvida ou preocupação com segurança é algo legítimo. A gente não está aqui para dizer que perguntar é errado. Pelo contrário. Vale só repetir a orientação do TSE. Busque resposta em fonte que se sustente tecnicamente, não em correntes de WhatsApp, independente da boa intenção.
4: Puta besteira, não é não? A besteira a gente diz só uma vez, não é não?
0: Resumo da ópera. A urna eletrônica é auditada por dentro, isolada por fora e distribuída numa escala que torna a fraude em massa uma fantasia logística. Isso não é opinião de colunista, de jornalista ou nosso aqui do Ajudante Digital. É o que mostram os 30 anos de existência da urna eletrônica e os testes públicos abertos a qualquer cidadão. E o mais bacana, essa transparência não é discurso de campanha ou do governo da vez. É processo técnico, ano após ano, eleição após eleição. Sempre no mesmo lugar, às claras.
2: Dessa vez ninguém pode dizer que a gente não participou do unboxing da democracia. No próximo episódio, a gente podia fazer um unboxing da mesa de som do estúdio.
1: Não começa, Robozito.
0: É isso. Até semana que vem, com o último episódio da temporada, que terá como tema IA nas eleições. Ter ou não ter? Eis a questão.
2: Até lá. Confira os episódios anteriores do Ajudante Digital no site da Rádio Agência Nacional. Você também pode mandar as sugestões de assunto ou dúvida para ajudantedigital@bc.com.br.
1: Este episódio teve revisão de roteiro de Rafael Guimarães e usou para fins meméticos. O burro de Shurek, o Gustavo do Sim ou Não no Celso Portioli, o do Olho do Pica-Pau, cenas de Chaves, Porta dos Fundos, Choque de Cultura, Silvio Santos, a trilha do Repórter Esso, a música, Era Uma Casa Muito Engraçada, a trilha de Vingadores, Caetano Veloso e a Dona Irene.
0: Tchau!
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6: Fazenda Estadual apresenta balanço reforçado com recursos da concessão da Compesa.
7: O alongamento do prazo para pagamento da dívida de Pernambuco.

0: E os recursos arrecadados na concessão da Compesa ajudaram o governo do estado a melhorar as contas nos primeiros 4 meses de 2026. As medidas foram destacadas pelo secretário estadual da Fazenda, Flávio Mota, nesta terça, em audiência pública sobre a gestão fiscal do governo de Pernambuco no primeiro quadrimestre deste ano. A prestação de contas é uma obrigação legal determinada pela Lei de Responsabilidade Fiscal a cada 4 meses perante a Comissão de Finanças da Alep. Flávio Mota destacou o superávit primário, sem considerar o pagamento de juros, de R$ 2,9 bilhões de reais alcançado no quadrimestre, que foi 17,5% mais alto que o resultado obtido no mesmo período de 2025.
1: Em termos de receitas ordinárias, nós tivemos um crescimento esperado, dentro do que a própria lei orçamentária para 2026 previa, mas de extraordinário tivemos receitas também, entre elas recurso da outorga da Compesa, é um valor que chegou e foi significativo nesse primeiro quadrimestre, ajudou no resultado do período.
0: Nesse primeiro quadrimestre, Pernambuco teve o total de 18,1 bilhões de reais em receitas primárias, dos quais 1,3 bilhão veio do valor recebido após a assinatura do contrato de concessão de parte dos serviços de águas e esgoto da Compesa para a iniciativa privada. Além disso, o estado também recebeu 435 milhões de reais de precatórios do Fundef no quadrimestre. Flávio Mota destacou ainda uma operação de crédito que estendeu o prazo para pagamento da dívida de empréstimos anteriores e a diminuição da porcentagem de gastos de pessoal em relação ao mesmo período do ano anterior.
1: A sustentabilidade não é resultado de momento. É a gente olhar para um retrato do que aconteceu e transparecer os resultados como se fosse uma conquista per si. Na verdade, é algo que se persegue dia após dia, né? O cuidado com a arrecadação é diária.
0: A reunião completa está disponível no canal da Alep no YouTube, o @AssembleiaPE. Da Assembleia Legislativa de Pernambuco, Thaisa Lima, com informações de Edson Alves. 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
2: CNTE compõe GT para discutir condições de trabalho na educação infantil. Nesta terça, dia 18, a Confederação Nacional dos Trabalhadores em Educação, CNTE, participou da primeira reunião do Grupo de Trabalho Nacional sobre Condições de Trabalho e Saúde Ocupacional do Magistério da Primeira Infância. O encontro foi realizado na sede do Ministério da Educação, MEC, em Brasília. O novo GT tem como objetivo a construção coletiva de propostas relacionadas às condições de trabalho e à saúde ocupacional dos profissionais e das profissionais que atuam na primeira infância. O trabalho envolve a sistematização de evidências científicas e experiências institucionais que vão estruturar as recomendações para o aprimoramento de políticas públicas. Organizado pela Subsecretaria da Política Nacional Integrada da Primeira Infância do MEC, participam do GT representantes de sindicatos de educação, institutos de pesquisas educacionais, municípios e do poder público. A CNTE foi convidada a ocupar uma cadeira no nome da diretora executiva adjunta Odisseia de Carvalho. O secretário-geral da Confederação, Fábio Moraes, também compõe o GT, como titular representante do Fórum Nacional de Educação. Confira os detalhes dessa matéria no site cnte.org.br. Acompanhe também o site do sintep.org.br e as redes sociais do sindicato. 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
3: Paulo Freire. Nascimento 19 de setembro de 1921 no Recife. Falecimento 2 de maio de 1997 em São Paulo. Patrono da educação brasileira.
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2: Convido você a acompanhar a reportagem publicada no site do

0: Sindicato dos Servidores Públicos Federais em Pernambuco, Sindicep-PE. Da precarização à uberização, lógica do trabalho sob demanda avança. Para a pesquisadora da UFRN, a uberização é mais ampla que os aplicativos. Envolve transferência de riscos, perda de direitos e uma força de trabalho cada vez mais disponível e acionada sob demanda. O tema foi levantado pela CUT e reproduzido pelo Sindicep. A uberização do trabalho não nasceu com os aplicativos e tampouco se limita a motoristas e entregadores. Ela faz parte de uma transformação mais profunda das relações de trabalho, marcada pela informalização, terceirização, transferência de riscos e custos para os trabalhadores e pelo uso crescente de tecnologias para controlar e organizar a força de trabalho. Essa é a avaliação da pesquisadora e professora sênior visitante da Universidade Federal do Rio Grande do Norte, UFRN, Ludmila Kostek Abílio, que há anos estuda as transformações no mundo do trabalho. Para ela, compreender a uberização exige olhar menos para os aplicativos e mais para a forma como o trabalho passa a ser organizado. Abre aspas. Eu entendo que ela é um novo tipo de controle, gerenciamento e organização do trabalho. E o principal elemento dessa nova forma de organização do trabalho é reduzir os trabalhadores a trabalhadores sob demanda. Fecha aspas. Na prática, isso significa uma mudança profunda na relação entre trabalhador e empresa. Em vez de uma relação claramente estabelecida, com contrato, jornada, remuneração e responsabilidades definidas, cresce uma força de trabalho que permanece disponível e é acionada conforme a necessidade. São trabalhadores que não têm nem mesmo um contrato de trabalho claramente estabelecido e que não têm nenhuma definição acordada sobre qual o tempo de trabalho deles, qual o valor desse trabalho e quanto eles ganham por dia. A discussão ganha outra dimensão quando envolve serviços essenciais, como energia elétrica, saneamento, manutenção urbana e outros serviços públicos submetidos a processos de privatização, terceirização e externalização, como já vem ocorrendo em São Paulo. Ludmila considera que é preciso cautela para afirmar que o Estado já esteja completamente uberizado. Para ela, porém, existem sinais concretos de aproximação com essa lógica, especialmente quando a terceirização cria formas de trabalho sob demanda. Acesse texto detalhado no site sindicep-pe.com.br e saiba sobre estabilidade do funcionalismo como barreira à uberização, a conta da precarização do trabalho e os efeitos da multidão disponível.
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0: Elodie Bunny revisita legado de Baden-Powell em álbum gravado com O Último Violão do Mestre.
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3: Hoje eu tenho o prazer de receber aqui no estúdio da RFI Elodie Bunny, grande violonista e compositora francesa, mas com um pezinho, talvez os dois, né, Elodie, na América Latina e no Brasil. Seja muito bem-vinda.
4: Olá, Luísa. Obrigado por me receber.
3: Elodie, antes de falar desse seu novo projeto com obras inéditas de ninguém mais, ninguém menos que o gênio Baden-Powell, eu queria que você contasse um pouco da sua história de vida e que se funde um pouco com a sua vida profissional, né? Você é filha de mãe boliviana, pai francês, nasceu na Venezuela, estudou música clássica em Paris, estudou também no Rio de Janeiro. Como é que essa multiculturalidade te formou enquanto artista?
4: Na verdade, essa multiculturalidade, ela virou o que eu sou hoje como artista. Durante muito tempo, tentei me identificar com alguns desses países, né? Mas eu cresci na França, então, claro, tinha essa convivência mais francesa, mas sempre essas raízes latino-americanas me chamando a atenção, a curiosidade de conhecer mais a Bolívia, né?

0: país materno e fui explorando esse lado, não é? Depois, com já mais de 20 anos, já formada em violão clássico e em música aqui na França, eu fui conhecer o Yamandu Costa e, na verdade, depois de alguns anos, eu fui vendo que essas influências, elas me alimentavam e que eu não precisava escolher.
1: Foi em 2008, né, que você foi para o
0: Isso,
1: Rio de Janeiro
0: sim.
1: para fazer um mestrado. Foi nessa época que você se aprofundou com a música brasileira? Foi nessa época também que você conheceu o trabalho de Baden Powell?
0: Então, é engraçado porque essa questão do Baden, ela começou na França, porque meu professor de violão no Conservatório de Boulogne-Billancourt, aqui perto de Paris, não é? Ele era apaixonado por música brasileira, então eu conheci através dele o Rafael Rabelo, o Baden, o Chico Buarque.
1: E o Echoes of Baden, né, ou Ecos de Baden em português, é o seu novo projeto que você já está em produção, previsto para ser lançado em 2027, ano justamente em que Baden completaria 90 anos, né, se tivesse vivo.
0: Exato.
1: Então, como é que nasceu essa ideia de homenagear Baden Powell? Como é que foi que isso chegou? Como é que surgiu essa ideia?
0: Sim, foi interessante porque, na verdade, a ideia original foi do meu produtor, o Gunther, que é um alemão. Ele me deu essa ideia e fui amadurecendo porque, na verdade, o diferencial de eu ser uma não brasileira que vai interpretar um dos brasileiros mais importantes da história da música brasileira. Então, ali eu fui achando uns caminhos para que esse álbum tenha a minha cara, na verdade. Por ali achei esses caminhos de compor uma peça para ele, de chamar convidados para esse projeto, justamente para trazer luzes diferentes sobre a obra dele, e por isso o nome também é Ecos, né? De que maneira o Baden fica ressoando até hoje no coração dos músicos, sejam eles brasileiros ou não, não é?
1: Mas o projeto surgiu inicialmente através do filho do Baden, né? O Felipe, que
0: Então,
1: mora aqui na França. Como é que foi esse contato?
0: esse
1: Como é que vocês
0: contato foi
1: decidiram?
0: engraçado, porque depois que eu decidi realmente topar a ideia do Gunther, eu fui atrás um pouco da questão dos direitos autorais e tudo mais. Então eu liguei pro Felipe e ele ficou tão feliz assim que ele me veio com uma surpresa que eu não esperava, um presente caiu do céu, das mãos dele e da família, né? Porque ele, o Marcel, enfim, que é o irmão dele, que é violonista também, eles me entregaram de alguma forma, enfim, uma série de arquivos inéditos do Baden. Eu fui abrir esses arquivos, obviamente, assim, são muitas páginas, né? São centenas de páginas. Tem ali o manuscrito do berimbau, né? Tem ali letras muito conhecidas, canções, um monte de coisa que a maioria das coisas já conhecidas, não é? Depois tem uma parte muito interessante para mim, assim, de descobrir um pouco o mundo interior dele. Então ali mostra o que ele gostava. Tem os exercícios técnicos que tem muito, que ele gostava muito de estudar técnica. E ali dentro disso tem umas pérolas escondidas que a gente está catando ali, uma por uma, trechos inéditos, algumas peças inéditas que ele deixou. A maior parte delas são inacabadas, então a gente vai ter que fazer um. Digo a gente, mas eu, na verdade, né? Mas eu vou ter que fazer esse trabalho de reorganização, de completar as músicas, de arranjar as músicas, porque
1: Então tem um
0: muitas.
1: trabalho de curadoria aí.
0: É isso, de arqueologia musical, de alguma forma, não é? De entender, porque às vezes tem uma melodia só com os acordes, por exemplo, umas cifras, então ali tem que fazer um arranjo para violão, não é? Ou às vezes tem só alguns elementos, a gente tem que decodificar aquilo.
1: E além disso tudo, você foi presenteada, né, com a possibilidade de gravar com o último violão do Baden. Como é que foi isso para
0: Exatamente.
1: você enquanto intérprete?
0: Então, foi uma loucura. Eu demorei semanas para conseguir tocar, porque eu só olhava para ele, assim, cheirava ele, sabe?
1: Esse violão tem muita história.
0: Muita história. Ele gravou, assim, 10 anos de álbuns fundamentais, não é? Assim, ele gravou Tempo Feliz nesse violão. Então, assim, é um violão extremamente valioso. É um violão, um instrumento lindo, né? Que foi, na verdade, foi feito por Akio Naniki, que é um luthier japonês que na época trabalhava na Yamaha. E aí eu comecei então a gravar com ele já. E tô assim, nem acredito ainda que eu tenho esse privilégio, né?
1: E se ele tivesse vivo, se pudesse escutar essa homenagem, o que que você gostaria que ele reconhecesse desse teu trabalho?
0: Olha, nossa, que é uma pergunta difícil, né? Eu acho que ele ficaria tocado, pelo menos, desse cuidado, porque afinal, na verdade, o que que é? O projeto é dizer o quanto ele continuou ecoando na gente, não é? Que um pouco é isso, o Baden tem isso, ele

0: começou a tocar e começou a compor, ele já estava mudando a história da música brasileira e da música do mundo, não é? Então, é um pouco essa homenagem. Então, eu acho que ele ia gostar.
1: Com certeza.
0: É isso.
1: Bom, muito obrigada.
0: Obrigada.
1: Conversamos hoje no estúdio da RFI com a violonista Elodie Boni. Fiquem ligados aí, então, para o lançamento de Echoes of Baden em 2027. Até a próxima.

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1: De Astor Piazzolla, Libertango. Interpretação: Bebê Kramer no acordeon e Amandu Costa no violão.

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1: 6 horas e 57 minutos.

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1: Bom dia mesmo. No programa de hoje, um CD raríssimo, que muita gente pergunta de onde vem a abertura do programa Bom Dia. Bom dia mesmo. É justamente deste grupo espanhol chamado Miradoiro. É um CD duplo, As Fadas de Estranho Nome.
2: Pois bem, senhoras e senhores, Argentina se viste de gala para recibir a este grupo de músicos de un país que ha proyectado su identidad por el mundo. Condensan con talento la música tradicional con la magia de nuevos aportes que la enriquecen. Presentamos aquí, en esta noche y desde Galicia, a esta su música que llega con Milladoiro.

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2: Sete horas e 25 minutos.
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Estamos de volta pela Universitária dentro das novas séries do programa Bom Dia Mesmo. Vamos ouvir, na segunda parte do programa de hoje, o CD As Fadas de Estranho Nome, do grupo Miradouro.

0: Espero que vocês tenham gostado do programa de hoje. Bom dia mesmo. Apresentação do José Mário Estregésilo, edição de Chico Rocha. Um grande abraço a todos, até a próxima audição. E um bom dia, claro. Bom dia mesmo.
1: 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Um grande abraço a todos e um bom dia. 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
2: Sete horas e 50 minutos.
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1: São Brasilis de hoje apresenta o talento da cantora e radialista gaúcha Analise Severo.

Nascida em 1974, na cidade de Santa Maria, no interior do Rio Grande do Sul, Analise Severo começou a cantar profissionalmente aos 18 anos de idade, quando interpretou a composição De Coração a Coração, na Tertúlia Musical Nativista de Santa Maria. Em 1994, a cantora ganhou o prêmio de melhor solista feminina no Encontro de Artes e Tradição Gaúcha, fortalecendo o início de sua carreira musical. Em 1997, Analise Severo lançou seu disco de estreia, Para Ser Presença na Saudade, que trouxe um toque de feminilidade para a música tradicionalista gaúcha, historicamente dominada por homens. 2 anos mais tarde, a artista se uniu ao cantor e compositor nativista Nenito Sarturi para lançarem, em parceria, o álbum Caminheiros, que resultou em um show de mesmo nome.

Com mais de 30 anos de carreira artística e 6 discos na bagagem, Annalise Severo foi eleita a melhor cantora gaúcha nos anos de 2017 e 2019, em votação promovida pelo site G1 do Rio Grande do Sul. Dona de um forte discurso feminista, a artista lançou em 2019 o espetáculo Bem Gaúcha, com o intuito de valorizar a mulher na sociedade e na formação da identidade regional sul-rio-grandense. E agora, fechando este Som Brasilis, que teve locução de Marluce Ribeiro, produção de Carlos Andrade, trabalhos técnicos de Eduardo Brito, vamos ouvir a música Bem Gaúcha, um dos maiores sucessos de Annalise Severo, em gravação que conta com a participação da cantora, compositora e instrumentista Berenice Zambuja. Música.

0: 7:55.
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0: Daniela Franco.
1: Bom dia, tempo instável e 24 graus em Paris. Em destaque nesta quarta-feira, 19 de agosto de 2026. Irã adverte países do Golfo sobre qualquer apoio prestado ao exército americano na guerra no Oriente Médio. Japão classifica de lamentáveis sanções americanas contra a japonesa Tomoko Akane, presidente do Tribunal Penal Internacional. E a Turquia recusa a denúncia israelense sobre o envio de tropas à Síria e acirra ainda mais a crise entre os dois países. Essas e outras notícias a seguir. O Irã advertiu nesta quarta-feira os países do Golfo contra qualquer assistência ao exército americano. Segundo o chefe das Forças Armadas iranianas, Ali Abdurrahani, isso seria considerado como um apoio direto às operações militares de Washington contra a República Islâmica. O alerta é feito em um momento em que os Estados Unidos substituem seu porta-aviões no Oriente Médio. Abdurrahani declarou ainda que o Irã acompanha e está ciente sobre quais países proíbem o uso de seus territórios pelo exército americano. A guerra no Oriente Médio segue sob impasse. Na terça, o presidente americano Donald Trump declarou que nenhuma discussão está em andamento ou prevista com o Irã, mas, segundo ele, o Estreito de Hormuz permanece aberto à navegação. De acordo com dados da Kpler, que monitora a movimentação global de navios, o número de embarcações que cruzam o estreito caiu ainda mais, passando de 9 na segunda para 6 ontem. Antes do início da guerra contra o Irã, desencadeada pelos Estados Unidos e Israel em 28 de fevereiro, entre 130 e 140 navios atravessavam o Hormuz diariamente. As manobras militares conjuntas entre a Coreia do Sul e os Estados Unidos serão encerradas na sexta-feira, antes do prazo originalmente previsto de 27 de agosto, informou nessa quarta o Exército Sul-Coreano, após o presidente Donald Trump afirmar que pediu a redução dos exercícios. A nota do governo da Coreia do Norte acrescenta ainda que a decisão foi tomada por sugestão da parte americana. O Departamento de Defesa dos Estados Unidos afirmou que a redução dos exercícios não vai afetar os objetivos das manobras. Trump anunciou no domingo a redução considerável da participação americana nesses exercícios militares anuais com a Coreia do Sul, devido, segundo o presidente americano, à sua relação muito boa com o líder norte-coreano Kim Jong-un. O Japão classificou nesta quarta-feira de muito lamentáveis as sanções americanas anunciadas na véspera contra a japonesa Tomoko Akane, presidente do TPI, o Tribunal Penal Internacional, no contexto de uma ofensiva dos Estados Unidos contra a corte. Os detalhes com Luísa Ramos.
2: Em comunicado, o Ministério das Relações Exteriores do Japão contestou a decisão americana, afirmando que Tóquio sempre apoiou o TPI na investigação e punição dos crimes mais graves que preocupam a comunidade internacional. Já a corte denunciou medidas que minam o Estado de Direito. Além da japonesa Tomoko Akane, outro alto magistrado do TPI, o senegalês Abdoulaye Seye, também foi visado pelas sanções. Os Estados Unidos não aderiram ao Estatuto de Roma, que criou o órgão em 2002, e não reconhecem a jurisdição da corte sediada em Haia, nos Países Baixos, que trata de casos de genocídio, crimes de guerra e contra a humanidade. Mas, desde a volta de Trump ao poder, o governo americano vem multiplicando sanções a juízes e promotores do TPI, sobretudo os que participam de investigações sobre Israel. Em mensagem publicada no X, na terça-feira, o primeiro-ministro israelense, Benjamin Netanyahu, elogiou as sanções e classificou o Tribunal Penal Internacional de corte que disfarça seu abuso de poder.
1: O governo da Turquia rejeitou nesta quarta uma denúncia israelense de que estaria se preparando para enviar tropas à Síria, após ataques israelenses na terça a uma base militar do país. Em comunicado, Ankara classifica de infundadas as declarações do gabinete do primeiro-ministro israelense Benjamin Netanyahu, que, diz a nota, visam legitimar os ataques aéreos ilegais de Israel que violam a soberania e a integridade territorial da Síria. Na terça-feira, o

0: Exército israelense atacou a base aérea de Abu Dhuhr, causando danos materiais à infraestrutura do aeroporto local, denunciado pelos Estados Unidos como uma escalada desnecessária e que não contribui para a estabilidade regional, um posicionamento raro da parte de Washington. Segundo a ONG Observatório Sírio dos Direitos Humanos, com sede no Reino Unido, esses ataques ocorreram após a visita nos últimos dias de uma delegação militar turca ao aeroporto, no âmbito dos esforços de colocá-lo novamente em operação. O aeroporto sofreu danos severos durante a Guerra Civil Síria e está fora de operação desde 2012. O ex-ministro da Defesa da Ucrânia, Mikhailo Fedorov, destituído do cargo em julho, defendeu na terça-feira a realização de novas eleições no país, adiadas até agora em razão da invasão russa. Os detalhes com Elcio Ramalho.
1: Em um vídeo publicado no YouTube, Fedorov disse que a democracia não pode ser refém da Rússia. O ex-ministro afirmou que a Ucrânia precisa encontrar um mecanismo legal, seguro e realista que permita ao país restaurar um processo democrático pleno, mesmo em meio a uma guerra prolongada. A Ucrânia decretou lei marcial quando as forças russas cruzaram a fronteira em fevereiro de 2022 e a legislação em vigor proíbe a realização de processos eleitorais durante o período. O ex-ministro reconheceu os obstáculos para organizar uma votação, mas complexo não significa que seja impossível, disse ele. Nomeado ministro da Defesa em janeiro, Fedorov tentou reformar as forças armadas, abaladas por escândalos de corrupção e uma impopular campanha de mobilização militar, mas foi demitido em 14 de julho, o que desencadeou a maior onda de protestos desde o início da invasão russa. No vídeo divulgado nesta terça-feira, Fedorov não deu sinais sobre seus planos políticos, embora tenha dito que só retornaria ao governo para ocupar novamente o cargo de ministro da Defesa.
0: O tenista australiano Nick Kyrgios foi suspenso após a confirmação de um teste positivo para cocaína realizado durante o torneio de Majorca, na Espanha, em junho passado. O anúncio foi feito hoje pela Agência Internacional pela Integridade do Tênis. A suspensão teve início em 4 de agosto e, até o momento, Nick Kyrgios não recorreu da decisão. 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
0: Olá, neste segundo bloco do nosso programa, vamos saber como a imprensa da França aborda a façanha da astronauta Sophia Deneau, que se tornou ontem a primeira francesa a realizar uma caminhada fora da Estação Espacial Internacional. Depois, no RF Convida, eu entrevisto Vinícius Lourenço, guitarrista do quarteto curitibano de rock Terra Plana, em turnê aqui na Europa e que se apresenta nessa quarta na sala Supersonic, aqui em Paris. A gente finaliza o bloco com o programa Radar Econômico, que trata de Marselha, na França, que virou um hub mundial de data centers, expondo o dilema social da indústria digital. Mas antes, no programa Linha Direta, vamos até Portugal, onde o preço dos aluguéis dispara e o governo estuda adotar medidas para conter a alta do custo da moradia.
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1: Os aluguéis em Portugal voltaram a subir em julho, com valor médio por metro quadrado 5,3% maior do que no mesmo período de 2025. No mês anterior, a variação para cima já tinha ficado em 5,2%. Esses aumentos mostram que a pressão no mercado das casas e apartamentos para alugar se mantém elevada, num contexto de oferta escassa e procura forte, sobretudo nas grandes cidades e regiões turísticas. Segundo o Instituto Nacional de Estatística, todas as regiões de Portugal registraram aumentos. Sobre esses assuntos, vamos conversar com nossa correspondente, Luciana Álvares. Olá, Luciana, bom dia. A tendência não é exatamente um problema recente, certo? A alta nos aluguéis já vem de longa data aí em Portugal?
4: Bom dia, Elcio. Vem sim. Há 5 anos, o preço médio no país era de 10,7 euros por metro quadrado. Agora está em 17,7 euros, uma elevação de 65% de 2021 para cá, sendo que a inflação geral acumulada nesse mesmo período ronda os 20%. Se a gente fizer um recorte

0: intervalo de 10 anos, o valor dos aluguéis mais do que dobrou. Só na época da pandemia que deu uma estabilizada, mas a partir de meados de 2021 voltou a subir. E apesar do preço alto, casas e apartamentos recebem muitas propostas, são super disputados. No site do Idealista, que é o maior de Portugal nesse ramo, 7% das unidades que vão para aluguel não ficam nem 24 horas no ar. Essa corrida acontece porque a procura continua alta, enquanto a oferta até caiu. Segundo o Idealista, o número de anúncios de aluguel diminuiu 22% se a gente comparar o segundo trimestre deste ano com o ano anterior.
1: Agora, Luciana, os valores praticados colocam pessoas em situação de precariedade?
0: Para muitas famílias, as contas não fecham, sobretudo nas grandes cidades. O salário mínimo está em 920 euros. E com esse valor em Lisboa, o máximo que dá para alugar é um apartamento pequenininho de um quarto só. Isso significa que muitos jovens continuam morando com os pais por mais tempo do que gostariam, já que não conseguem pagar o aluguel. A gente vê também o crescimento da gentrificação, que é a população mais pobre vai sendo empurrada para fora das zonas centrais, cada vez mais para cidades longes, e com isso gasta muito mais tempo no trânsito, no deslocamento. Esse é um fenômeno comum por quase toda a Europa, mas em Portugal ele fica especialmente importante porque a população ela é pouco distribuída no território e os salários são baixos, ficando difícil para os trabalhadores para competir com os valores de aluguéis de curta temporada para turistas.
1: Agora, Luciana, essa situação atinge particularmente os brasileiros e outros imigrantes?
0: Embora seja um problema para todo mundo que busca habitação, para os imigrantes as coisas podem ser ainda mais complicadas, porque é difícil ter fiador ou então cumprir outras exigências dos proprietários, como comprovar estabilidade no emprego, mostrar que pagava aluguel certinho anteriormente. E acaba sendo comum que várias famílias dividam o mesmo apartamento, que assim elas dividem também os custos, e tem até quem prefira comprar trailers e viver como se fosse um acampamento permanente, para não gastar quase tudo que ganha na moradia.
1: E, Luciana Álvares, o que o governo português tem feito para lidar com essa alta dos preços dos aluguéis?
0: Em resposta ao problema, o governo quer alterar as regras do aluguel no país. Ele propôs um pacote de medidas que ainda precisam ser discutidas no parlamento, mas esse pacote prevê que os proprietários possam exigir 3 meses de pagamentos adiantados em vez dos 2 atuais, também acaba com o teto para pedido de caução e facilita os despejos. A ideia é deixar o aluguel uma opção mais atraente para quem é proprietário de imóvel, como uma maneira de aumentar a oferta. Críticos do governo, eles alegam que essas medidas apenas fragilizam os inquilinos, que já são o lado mais fraco. Alguns especialistas na área até se mostram simpáticos à proposta, mas eles lembram que a escassez não nasce de um único ponto. Não é só porque os proprietários não querem pôr os seus imóveis para alugar. No país, construir é caro, os licenciamentos são lentos, a carga fiscal sobre o setor é alta e o acesso ao financiamento está muito difícil. As mudanças teriam que ser muito mais amplas para conseguir pôr, enfim, um freio nos aluguéis.
1: Muito obrigado, Luciana Álvares, correspondente da RFI em Portugal, que participou do Linha Direta de hoje.
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3: Os principais jornais franceses desta quarta-feira prestam homenagem a Sophie Adenau, que se tornou ontem a primeira astronauta francesa a realizar uma caminhada fora da Estação Espacial Internacional. A Odisseia no Espaço, diz o jornal Libération, descrevendo a missão de cerca de 6 horas e meia que Adenau protagonizou junto ao americano Andrew Mellon. A tarefa era substituir uma antena que faz a comunicação da Estação Espacial Internacional com o centro de controle em Houston, nos Estados Unidos. Eles conseguiram remover a antena, mas não tiveram tempo de substituí-la. O jornal Le Figaro comemora um momento histórico para a França, lembrando que Adenau faz agora parte de um círculo restrito de profissionais que confrontaram o vazio espacial. Cerca de 350 desde o russo Alexei Leonov em 1965. O diário explica que a missão exigiu um esforço particularmente intenso da parte de Adenau, que precisou realizar 3 trajetos de ida e volta de 40 minutos ao longo da estação. Cada movimento exigia lutar contra a pressão do traje espacial, diz. O jornal Le Parisien traz uma reportagem

0: mensagem junto a franceses que acompanharam ao vivo a missão e indica que desde a ida da astronauta à Estação Espacial Internacional em 13 de fevereiro, Adenor viu sua conta no Instagram ganhar milhares de seguidores. A lista de fãs da astronauta francesa inclui até o presidente Emmanuel Macron. O líder centrista publicou na rede social X uma foto de Adenor elogiando seu pioneirismo. Segundo ele, Adenor encarna tanto um orgulho nacional quanto um horizonte para as meninas que sonham com o infinito.
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3: No RFI Convida de hoje, eu converso com Vinícius Lourenço, guitarrista do quarteto curitibano de shoegaze e terra plana, que realiza neste mês sua primeira turnê europeia e se apresenta em Paris nesta quarta, na Sala Supersonic. A banda é formada também pela baixista e cantora Stephanie Eukizuki, pelo guitarrista Cassiano Kruszewski e o baterista Wendel Silvério. Aqui na Europa, a Terra Plana apresenta os hits dos dois álbuns lançados até agora, Olhar para Trás, de 2023, e Natural, de 2025, ambos pelo selo Balaclava. Olá, Vinícius, muito obrigada por conversar comigo.
4: Obrigado por convidar a gente.
3: Primeira turnê pela Europa de vocês, que já passaram por Portugal, Londres, Dublin, se apresentam hoje aqui na capital francesa, depois passam por Berlim. Eu queria saber qual que é o sentimento de levar a música de vocês para o público europeu.
4: É muito, muito gratificante, né? A gente conseguir, tipo, atravessar o Atlântico, né? E tocar a nossa música que a gente fez, assim, começou, tipo, em casa, no nosso quarto, em outro continente, né? Ver também a reação da galera, tipo, nesses shows de Lisboa, Dublin, Londres e tal. Ver a galera, tipo, lotando a casa de show sem entender a letra e tal, como, tipo, em Dublin, em Londres.
3: Como é que é justamente essa conexão com o público que não é brasileiro, né? Ou que não fala português?
4: Eu acho que a gente tem um pouco de sorte de estar nesse nicho da música de rock alternativo e shoegaze, que a letra não tem tanta... As pessoas não se conectam só com a letra, né? Como é na música pop mais, assim. Então, tipo, a gente tem sorte das pessoas se conectarem mais com, tipo, o ritmo e, tipo, a atmosfera da música do que só com a letra. E daí as pessoas que estão no show ou ouvem os álbuns em casa e tal procuram o significado das coisas depois. E é isso, muito como a gente também faz com o inglês e tal, ouvindo música inglesa no Brasil. É meio que a mesma coisa... A gente deu sorte de estar num nicho que as pessoas agem de uma forma parecida com a gente ouvindo música em inglês no Brasil, né?
3: E mesmo que essa seja a primeira turnê europeia, vocês não são novatos na cena internacional, né? Vocês já passaram por palcos nos Estados Unidos, na Argentina. Qual que é a diferença para vocês de se apresentar no Brasil e no exterior?
4: Eu acho que no Brasil as pessoas são bem calorosas com a gente, né? Que é uma coisa que o Brasil é famoso, né? Por ser, assim. Então, tipo, as pessoas que são fãs, assim, são muito fãs. Mas aqui na Europa e nos Estados Unidos, tipo, também rola isso. Mas eu sinto que as pessoas são um pouco mais na delas, assim, são um pouco mais, tipo, reservadas. Tipo, elas vêm falar com você, mas não é uma coisa tão calorosa mesmo quanto é no Brasil, né?
3: Uhum.
4: Mas é legal ver essa diferença de personalidade e de jeito mesmo das pessoas em cada região, assim, cada vai sempre mudando e é sempre legal conhecer todo mundo, assim.
3: No ano passado, o site americano Stereo Gun colocou o Natural em uma lista dos 10 melhores álbuns de shoegaze de 2025. Vocês se apresentaram no South by Southwest, gravaram uma sessão no Audiotree. Essa é uma prova aí de que esse salto internacional está valendo a pena, que vocês pretendem continuar investindo aí nessa carreira internacional?
4: É, sempre, tipo, quando a gente olha pra isso, a gente vê que, pensando nesse gênero de shoegaze e tal, olhando internacionalmente, tem um teto muito mais alto do que pensando só nacionalmente no Brasil, né? Então, tipo, sempre foi uma vontade a gente conseguir, tipo, tocar nos Estados Unidos e na Europa, porque, além de ser, tipo, igual, tipo, tocar em Londres e Paris e Dublin e, tipo, em Los Angeles, Nova York, serem, tipo, palcos, né, que você toca, mas lá, mas você meio que tá tocando pro mundo inteiro, assim, né? Porque tem muita gente e são lugares muito importantes pra música, assim, né? Pra história da música no geral, né? Mas no geral, acho que a gente tá sempre, tipo, tentando atingir o máximo de pessoas possível, né? Então, acho que esse lance de ir pros Estados Unidos, ir pra Europa, é mais nesse sentido de a gente conseguir tentar se conectar com pessoas de outros lugares, apesar da língua, né?
3: Falando em percepção.

0: são, né? Vocês se identificam com essa tarja de banda de shoegaze, né? Porque vocês transitam entre vários gêneros dentro do rock alternativo, né? Pós-rock, indie, slowcore. Mas como é que vocês mesmos se definem?
1: Ah, hoje em dia as pessoas falam muito de shoegaze, mas acabou sendo um termo para colocar no guarda-chuva muitas coisas diferentes que se parecem ao mesmo tempo. Eu, pessoalmente, prefiro não estar definido somente como shoegaze, né? Tipo, porque não é só isso e, tipo, pode ser que a gente, tipo, pode ser que no próximo álbum seja um álbum que não seja tão shoegaze quanto foi o último.
0: Sim, aliás, você falou aí um próximo álbum, né? Depois dessa turnê europeia, quais que são os planos? Será que a gente vai ter aí um novo trabalho em breve?
1: A gente tem umas músicas gravadas que a gente quer lançar esse ano ainda, mas a gente vai começar a trabalhar um álbum novo a partir do final dessa tour, né, da Europa agora, que a gente, esse ano a gente fez Estados Unidos, daí fez Brasil e fez Europa, então estamos numa correria bastante intensa, assim, dessas datas, e depois disso a gente vai começar a pensar num álbum novo.
0: Perfeito, muito obrigada. Vinícius Lourenço, guitarrista do quarteto curitibano Terra Plana, que se apresenta na sala Supersonic aqui em Paris, nessa quarta.
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3: A cidade de Marselha, à beira do mar Mediterrâneo, no sul da França, é conhecida pela herança histórica e as belas praias. Na última década, graças à sua posição estratégica, agregou um novo atrativo, tornou-se um hub mundial para a instalação de data centers. Mas a chegada de gigantes digitais na segunda maior metrópole francesa está longe de agradar a todos. A cidade, situada perto de capitais econômicas europeias como Paris, Frankfurt e Bruxelas, e ao mesmo tempo porta de entrada para os mercados africano e asiático, se tornou o sétimo local mais procurado do mundo pela indústria de dados. Marselha abriga uma dezena de centros de estocagens de tamanhos variados. Guillaume Herrat, diretor-geral da empresa de telecomunicações Telsan, só vê vantagens nesse movimento para a economia local. Ele recebeu a repórter Sophie Bourlet, da RFI.
4: Por trás dos cabos submarinos tem uma indústria familiar que os fabrica, que produz os repetidores óticos. Tem a indústria marinha que os coloca no mar e faz a manutenção. Tem toda uma cadeia de valor que cria empregos em Marselha. Somos uma empresa de 40 pessoas e tem muitas outras como a nossa atuando neste setor.
3: A metade destes centros está instalada na zona portuária, onde chegam os 17 cabos submarinos que conectam Marselha a cerca de 50 países. Mas também é ali que se concentra a área mais turística da cidade. Para muitos habitantes, a invasão das megaestruturas, onde cerca de 20 pessoas trabalham em média, gera preocupação. Eles avaliam que esse boom digital beneficia as grandes multinacionais digitais, como Google, Facebook e Amazon, e não aos marselheses. A gigante americana Digital Realty, líder do setor, avança em um quinto projeto na cidade, e um sexto acaba de ser anunciado. Um coletivo de habitantes está mobilizado contra essa expansão. Max é uma dessas opositoras.
5: Marselha vai ter que lidar com essa sobrecarga na nossa rede elétrica e de água, além do impacto imobiliário. Estamos perdendo acesso ao mar. A água potável está sendo entregue à Digital Realty para resfriar os seus data centers. Em volta do porto, a rede elétrica já está saturada. A luz funciona mal ali nas proximidades.
3: As pesquisas de Clément Marquet, especialista em impacto social e econômico da indústria digital da Escola de Minas de Paris, constatam que os benefícios da instalação de data centers com frequência são invisíveis aos olhos das populações locais.
6: É difícil argumentar sobre as vantagens para os locais. Acho que um dos problemas é que eles se sentem a serviço de Paris, de um lado.

0: Estado e do resto do mundo do outro. Ou seja, são componente de uma cadeia muito maior. É como se não contasse muito o que se desenvolve em Marselha. Aos olhos dos moradores, eles estão servindo mais à economia mundial e os benefícios diretos não são vistos por eles. Name it, read it, tune it, print it, scan it, send it, fax, rename it, touch it, bring it, pay it, watch it, turn it, leave it, stop, format it. Technologic.
1: Os imensos armários metálicos conectados a toneladas de cabos demandam importantes infraestruturas do município para funcionar, principalmente energia e água. Mas esse não é o único problema. Moradores como Nádia, consultora em gestão de projetos, lamentam que Marselha esteja contribuindo para uma tecnologia que ameaça milhões de empregos mundo afora.
2: Acho que eu poderei muito bem ser substituída pela inteligência artificial amanhã. E é assustador. Por um lado, a gente quer o progresso, mas por outro, não quer ser uma vítima dele.
1: O governo francês vê o desenvolvimento de data centers e da IA como estratégicos para o país. Radar Econômico fica por aqui. Até quarta que vem.
3: Este programa tem apresentação de Daniela Franco, produção técnica de Charlie Amadou e coordenação editorial de Elcio Ramalho. A RFI agradece a sua audiência e deseja uma ótima quarta-feira a todos os ouvintes e internautas. Merci et bonne journée.
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5: 8:25.
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8: 99 graus.
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0: 9:08.
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0: 9:33.
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0: 10 horas e 1 minuto.
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0: 10:21.
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8: Graus.
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0: 10:53.
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2: 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Alguns dos produtos taxados são o etanol, o açúcar, calçados, roupas, papel, máquinas e vários produtos de aço. 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
9: 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Fui colocar a xícara na bandeja e dispunha-me a sair porque sentia acanhamento e não encontrava assunto para conversar. Luísa quis mostrar-me uma passagem no livro que lia. Curvou-se. Não me contive e dei-lhe dois beijos no cachaço. Assim começa Caetés, o primeiro romance do escritor Graciliano Ramos, publicado em 1933. A história se passa em Palmeira dos Índios, cidade em que o escritor viveu.
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12: Agora no Recife, 99 graus. 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
13: Olá, olá, olá, muito bom dia. Está começando agora mais um 99 graus aqui.

0: Nas manhãs da Rádio Universitária, hoje, quarta-feira, dia 19 de agosto, são 11 horas, cravadíssimo, ao vivo, aqui comigo, Natália Demerri, junto com Cássio Shoa. Bom dia, Shoa, bom dia mesmo.
1: Bom dia. Depois é que eu revendo o programa ontem, eu vi que eu não dei bom dia, depois de tantos anos.
0: É verdade.
1: Já eu não dei bom dia, porque já começou tão assim, né, que eu já fui...
0: Verdade, você já se preocupou logo em falar do nosso BG, maravilhoso.
1: Foi.
0: BG, não é mesmo?
1: Mas aí agora oficialmente, bom dia, minha gente, bom dia.
0: Bom dia mesmo. Bom dia mesmo. Esse é o 99 Graus no Ar, aqui na Rádio Universitária. E vamos reforçar o show, os vários caminhos, várias formas, porque temos também live aberta hoje, já rolando.
1: Exatamente. Vai lá no youtube.com/99universitária. Tem chat para você comentar, mandar seu oi, seu alô, mandar um alô aí para sua rua, para o seu bairro, para todo mundo, mandar um beijo para alguém. Vai lá, aproveita também para conversar, porque já já... A gente vai falar aqui com a Ila, cantora e compositora lá do Pará, que está vindo para o Recife com o espetáculo As Amazônias, onde ela se junta aí com dois nomes da música do norte do país também, Joênia Ticuna e Patrícia Bastos. Elas três vão trazer para a Caixa Cultural do Recife esse espetáculo. Já já a Ila conversa com a gente aqui ao vivo nos estúdios da Universitária.
0: Exatamente. youtube.com/99universitária, o arroba Rádio Universitária Recife. Você pode achar pelo YouTube, você indo para o Instagram, tem tudo lá na bio do perfil aqui da rádio, como ouvir também pelo streaming de onde você estiver, se não estiver ouvindo aí pelo radinho. E tem nosso WhatsApp também, 38795454, é isso. Todo recadinho
1: Natália
0: dado aí.
1: Natália vai ler
0: aí
1: o WhatsApp, que eu sou aquela pessoa que não lê, viu? Desculpa, eu confesso aqui ao vivo para todo mundo. Eu sou aquela pessoa que
0: Ele não lê, mas eu tô aqui de olho. Eu tô de olho também
1: mas
0: no chat do YouTube e tudo mais.
1: Ela é
0: mais
1: cuidadosa com isso.
0: Vamos embora. Pra gente começar hoje o show, quer que a gente abre o nosso programa para aquecer um pouquinho.
1: Tem uma coisa maravilhosa que tá acontecendo, que é uma exposição, Natália, imersiva. Dom Helder Câmara, Luz, Fé e Memória. Lá na Igreja das Fronteiras, a Igreja de Dom Helder. Essa é uma homenagem ao legado do líder religioso. Vamos conferir essa história na matéria de Madison Euler.
2: No mês em que se celebra os 95 anos de ordenação de Dom Helder Câmara, a comunidade católica recifense e os turistas que estiverem na capital pernambucana desta quarta-feira até o próximo sábado poderão visitar uma exposição imersiva dedicada ao religioso. A experiência multissensorial que homenageia a liderança religiosa é organizada pela Secretaria Municipal de Turismo em parceria com o Instituto Dom Helder Câmara. A Igreja de Nossa Senhora da Assunção das Fronteiras, que fica no bairro Boa Vista, receberá a projeção Dom Helder Câmara, Luz, Fé e Memória, que utilizará luz, arte e tecnologia para oferecer uma experiência que aproximará o público da sua história, espiritualidade e legado humanitário. Durante 25 minutos, o interior do templo será transformado em um ambiente de contemplação e memória por meio da integração entre projeção mapeada, trilha sonora original, locução, fotografias históricas, animações, arte sacra e iluminação cênica. Ao longo da narrativa audiovisual, frases marcantes de Dom Helder serão projetadas sobre a arquitetura da igreja, reforçando valores como paz, fraternidade, esperança, solidariedade e justiça social. As apresentações acontecem entre 7 e 9 da noite, com intervalos de 25 minutos. Dom Helder foi um dos fundadores da CNBB, que teve importante papel de enfrentamento ao regime militar. Foi justamente nesse período que ele se tornou arcebispo de Recife e Olinda em 1964, cargo que ocupou até a metade da década de 1980. Dom Helder chegou a ser indicado algumas vezes ao Prêmio Nobel da Paz nos anos 70 por causa da sua luta pelos direitos humanos. Segundo a Comissão Estadual da Memória e Verdade de Pernambuco, batizada com o nome de Dom Helder, o governo ditatorial brasileiro da época interveio para que a premiação não ocorresse em uma das indicações ao prêmio ocorrida em 1972. Dom Helder Câmara faleceu no dia 27 de agosto de 1999, aos 90 anos de idade, em sua casa, na cidade do Recife.

0: 99 graus.
1: A Semana do Patrimônio Cultural da UFPE 2026 já começou e segue até o dia 21 de agosto. O evento traz debates, oficinas, exposições e exibições de cinema em todos os quatro campi da universidade. E nesta quarta-feira vão rolar atividades da Rádio Paulo Freire e do cinema da UFPE como parte da programação. Das 14 às 16 horas, lá na sala 5 do hall do Complexo de Convenções da UFPE, que fica ao lado da sala da Procut, vai estar disponível o livro A Rádio que Paulo Freire Sonhou, para quem ainda não conhece a publicação. A obra é o resultado de uma pesquisa que recupera toda a história da antiga Rádio Universidade. Já a partir das 17 horas, lá no cinema da UFPE, será exibido o documentário Um Encontro com a Rádio que Paulo Freire Criou, que tem como protagonistas Hugo Martins e Márcio Cortes, que trabalharam juntos na antiga Rádio Universidade. O documentário ainda apresenta dois programas da época, uma raridade já que parte dos arquivos da rádio foram destruídos após o golpe de 1964. Também como parte da Semana do Patrimônio, será exibido o filme A Peleja do Bumba Meu Boi contra o Vampiro do Meio-Dia, às 18 horas no cinema da UFPE, em memória de Luiz Lourenço. É das 14 às 16 horas a disponibilização do livro A Rádio que Paulo Freire Sonhou. A partir das 17 horas, a exibição do documentário Um Encontro com a Rádio que Paulo Freire Criou. Já às 18 horas, a exibição do filme A Peleja do Bumba Meu Boi contra o Vampiro do Meio-Dia, no cinema da UFPE, em memória de Luiz Lourenço. A Semana do Patrimônio Cultural da UFPE 2026 segue até o dia 21 de agosto, tem entrada totalmente gratuita e para você conferir mais detalhes e conferir a programação completa, basta acessar o Instagram @procult.uf.

0: Esse é o 99 Graus, ao vivo, pelas ondas da Rádio Universitária 99.9 FM. Comigo, Natália Demerri, junto com Cássio Shoa. Estamos por aqui, inclusive com live aberta também no YouTube da Rádio Universitária, youtube.com/99universitária. E o Shoa, você quer fazer as honras? Eu faço. Chegamos ao nosso momento aqui.
1: Não, antes de a gente apresentar,
0: vivo, maravilhoso.
1: Antes de apresentar que a Ila está aqui nos estúdios, eu preciso contar, Natália, uma história maravilhosa.
0: Ah,
1: porque
0: você quer esse momento,
1: eu preciso,
0: claro,
1: contar isso aqui,
0: lá.
1: Porque eu já falou ali no off. A Ila, eu posso dizer que é minha webmiga. É webmiga. A gente conversou e eu falei pra ela que me marcou muito, que no comecinho da pandemia, ela tava lançando, acho que o single de Amor e Sacanagem, né, Ila?
0: É verdade.
1: Bom dia, primeiro.
0: Bom dia! Nossa, estou no Recife. Eu quero falar direito, tá?
1: No Recife.
0: Maravilha. Eu fico chateada. Do Belém, é de Belém. Ah. Obrigada.
1: Aí, nossa, a Ila tava lançando Amor e Sacanagem e a gente conversou no comecinho da pandemia.
0: Sim.
1: Eu da minha casa, ela
0: Sim.
1: da dela, e ali me marcou muito, e reencontrar a Ila depois desse tempo todo aqui, nós, como eu disse a ela, sobrevivente. De tantas formas.
0: Foi especial
1: aqui.
0: Demais, Thiago.
1: Que massa.
0: Obrigada,
1: te encontrar.
0: Viu? Eu adoro Recife, tenho grandes parceiros daqui já, De Barro, já gravei Ciba, então assim, eu sou muito feliz aqui, e que bom que a gente está aqui com esse espetáculo,
1: que se encontrou.
0: Né?
1: Ah, é
0: presencial.

0: Agora.
1: Minha web amiga. Olha
0: que
1: só.
0: Ótimo.
1: A partir de sexta, um encontro encantado aí de vozes femininas da Amazônia, o espetáculo As Amazônias, que reúne no palco aqui da Caixa Cultural no Recife, três artistas que carregam territórios diferentes aqui da nossa região norte. Aparece a Ila, que está aqui com a gente, a amazonense Joana Ticuna e a mapaense Patrícia Bastos. São quatro apresentações, viu, gente? 21, 22, na outra semana, 28 e 29 de agosto, sempre às 19h30, misturando música, artes visuais, tecnologia, um espetáculo aí que articula trajetórias que atravessam tradições indígenas, matrizes afro-amazônicas e música contemporânea produzida na região norte. Quem está aqui hoje, como eu já estava vendo, a Ila maravilhosa do Pará, de Belém, diretamente aqui para representar essa galera do norte que está trazendo essas mulheres maravilhosas, está trazendo o espetáculo As Amazônias.
2: Exato,
1: que maravilha.
2: Exato, então, eu fiquei muito feliz porque As Amazônias é um espetáculo feminista, encabeçado por três mulheres, né? E é muito recente esse show, na verdade. A gente montou final do ano passado para um festival no Rio de Janeiro e, de repente, passou na Caixa Cultural, em todas as unidades da Caixa Cultural do Brasil, exceto as unidades que não tem teatro.
0: Sim.
2: Mas, assim, a gente está circulando São Paulo, Belém, Fortaleza, Curitiba, agora Recife, vai ter Brasília, Rio de Janeiro. Para a gente é muito importante, porque é um projeto coletivo da Amazônia brasileira. A Amazônia é 60% do território desse país. E muita gente fala assim, ah, a música da Amazônia é música regional. Não, a nossa música brasileira feita no norte do país. Então, assim, a gente precisa mostrar essa música. A gente toca brega, carimbó, marabaixo, batuque, música indígena, um monte de ritmo que as pessoas nem conhecem. E aí a gente está nesse espetáculo mostrando um pouco dessa diversidade, que é um pouco, né? É só uma amostra. A gente tem muito mais, são três estados ali representados e é muito especial. Porque é um espetáculo de música e de imagem. Tem também os visuais.
1: Que você gosta disso aí. Você já sabe que você
2: eu acho
1: gosta
2: que eu queria ser artista visual, que nem a pior, que assim, se diz artista sonora, mas meio visual. Então, assim, tem uns visuais assinados assim, por uma artista visual paraense, que é a Roberta Carvalho. E a gente tem toda, assim, obras de arte, assim, no palco, né? Nesse cenário, nesse LED. É bem bonito o show.
1: Vai contar muita coisa. Mas me conta primeiro que você já tinha contato com Joana Ticuna e Patrícia. Você já tinha um grupo de zap. Como é que foi esse encontro? E a ideia de onde surgiu essa ideia? Poxa, a gente aqui tá junto, porque a gente não faz um espetáculo. Como foi isso? Assim?
2: Olha, eu sou fã da Patrícia há muito tempo. A Patrícia é tipo a Fafá de Belém do Amapá, assim. Ela é chique demais. Então, assim, belíssima. A Patrícia é uma referência. A Joana eu conheci fazendo a curadoria de um projeto, de alguns projetos. A gente já tocou em Nova York. Eu, Joana e Patrícia em um projeto chamado Pororoca, que levou um pouco da Amazônia ali, né, pro Central Park, foi bem bonito. Então, eu fiz a curadoria, a direção artística e cantei nesse espetáculo também. Fiz a curadoria junto com o Russo Passapusso, foi muito legal. E então, eu sempre tô em busca de pesquisar artistas da região norte do país para além do meu estado, né, para além do Pará. Porque a gente fala em música da Amazônia, só fala no Pará. Uhum. Então, o pessoal fica chateado. Fala assim, vamos fazer uma curadoria de Amazônia, só tem paraense. Então, assim, eu tento pesquisar outros artistas. E a Joana é uma artista ali do Alto Solimões, né? Ela faz fronteira com Bolívia, acho que Colômbia, Peru. Não sei exatamente os países, mas ela é uma fronteira do Amazonas ali. E ela fala, ela canta na língua ticuna.
1: É verdade.
2: E ela diz assim, a nossa língua brasileira também, a língua ticuna. Porque é o maior povo indígena do Brasil hoje.
1: Caramba.
2: Então, é muito lindo ela cantando ticuna. Parece uma coisa, assim, encantada. Isso é incrível.
1: Vocês estão imaginando o que vai ser esse espetáculo? Dá pra ter
0: incrível.
1: Ideia?
0: Muito pensando nesse senso de pertencimento, de proteção também, de tanta coisa, né? De identidade. E eu fico com vontade agora de ouvir. O que é que você acha?
1: Vamos. Eu chamo a música só pra poder respirar aqui, pra continuar a conversa com a Ela, porque foi uma... Eu não tava esperando.
0: Segura um pouco, Shoa. Segura um pouco ouvir. E vamos agora pra ouvir. Agora nem, sim. Vamos lá.

0: Joana Ticuna, que a gente acabou de ouvir, Território Sagrado, ela vai estar junto com a Ila e Patrícia Bastos apresentando o espetáculo As Amazônias na Caixa Cultural Recife, 21, 22, 28 e 29 de agosto, agora às 19h30. Imperdível, a palavra é essa. A Ila está aqui com a gente ao vivo. A Ila, você falou logo no começo que é um espetáculo feminista, isso é muito interessante você falar, e aí eu vou puxar esse assunto porque... Por mais que poderosos no mundo inteiro estejam, digamos assim, negando isso, querendo negar isso, mas me parece que o futuro passa pela floresta e passa pelas mulheres. O futuro, como dizem, é feminista e passa pela floresta.
1: Eu não tenho dúvida.
0: Tentem negar como quiser, mas não tem. A

0: natureza vai se colocando no lugar e se impondo, por mais que queiram negar.
1: É.
0: E aí eu queria que tu falasse como uma importância de espalhar dessa forma, como você tem espalhado com esse espetáculo, a cultura desses territórios, como isso de alguma forma ajuda a colocar na centralidade do debate essa questão, sobretudo da floresta e das vozes femininas nessa luta.
1: Sim, sim. Eu, assim, acho que minha busca nessa existência, eu já concluí isso, é ecoar vozes de mulheres. Então, assim, eu criei em 2016 um festival chamado Mana, que é o primeiro festival de mulheres da música da Amazônia, que esse ano completa 10 anos. Eu dirigi um filme que entrou em Gramado há 3 anos atrás, chamado Mestras, que fala de 3 mulheres mestras da música do Pará que foram invisibilizadas da história da música brasileira, do samba de cacete, do carimbó, do boi. Então, assim, as Amazônias também é um reflexo, esse espetáculo, que traz mulheres em primeira pessoa ali falando de Amazônia e coloca a gente como centro desse debate também, né? Quando a gente fala em ritmos, por exemplo, vou falar só do Pará, guitarrada paraense, lambada, a gente tem sempre homens protagonistas dessa história, né? São amigos até, né? Mestres, parceiros, queridos. Mas, assim, cadê as mulheres? Parece que elas não construíram essa história da música do país. Mas será que elas não construíram ou elas foram apagadas dessa narrativa? Então, o que eu percebo é que se a gente não contar as nossas histórias ou histórias de outras mulheres, ninguém vai contar. Então, tem que ser mulheres contando essas histórias. E se a gente reforçar isso, isso acaba virando um legado real mesmo, assim, né? Então, eu sinto que é uma missão de vida. A gente precisa falar de mulheres, precisa pesquisar essas mulheres, precisa fazer filmes, fazer livros, espetáculos. E a gente tem que estar à frente. Muda um pouco esse olhar. Parece que é mais sensível quando você vê mulheres fazendo direção artística. Vê esse trabalho aí da Anitta.
0: Sim,
1: da Nidia Arana, agora, né? Diretora isso. artística, Belíssima. Uma mulher incrível, assim.
0: Belíssima.
1: Então, assim, você percebe que tem uma profundidade de pesquisa, assim. Então, eu não tô dizendo que somos melhores. Só tô dizendo que existe uma sensibilidade e uma vontade de mostrar
0: uma
1: o
0: outra
1: serviço.
0: História, né? Uma outra história que se conta.
1: A gente tem que fazer, parece, 10 vezes mais para ter destaque. Então, já que a gente tem que fazer, a gente faz bem feito. Então, acho que é o momento da gente olhar para isso. E, politicamente, também, a gente está muito atrasado com relação a essa presença feminina, né, nesses debates, nessas posições, nesses cargos de poder. Eu acho que o mundo seria melhor se a gente tivesse mais mulheres liderando coisas.
0: Com certeza.
1: Sem dúvida.
0: Fala sobre o que é que vai ter nesse espetáculo, já para aguçar todo mundo que está na vontade aí, sobre falando de repertório, por onde vocês vão passear, que história vocês querem contar no palco e essas intervenções, o que é que você pode adiantar de intervenções de imagens que vocês estão preparando aí, que imersão vocês querem provocar nas pessoas que vão chegar lá nesse espetáculo?
1: Então, aparentemente somos artistas muito diferentes. Eu sou da música pop do Pará, a Joana é da música indígena do Amazonas e a Patrícia é da música afro-indígena do Amapá. Então, o pessoal, em primeiro, assim, nossa, não tem nada a ver, como é que vai construir esse roteiro, né? Mas eu acho que o roteiro, ele é belo por isso também, porque ele vai passeando por estados, por sons muito distintos, a gente faz duetos, a gente canta junto as três. Então, assim, um spoiler, né? A Joana só canta na língua ticuna. Mas ela também está se arriscando a cantar junto com a gente músicas em português. Eita. Então, ela manda letras traduzidas de músicas dela. A gente faz um dueto em que eu canto em português uma letra que ela está cantando em ticuna. Então, assim, tem muita coisa interessante que a gente foi construindo juntas no espetáculo que não tem no meu trabalho, não tem no trabalho dela, não tem no trabalho da Patrícia, só tem no show. E a gente não tem nenhuma gravação juntas ainda. É muito recente o show, né? Tem menos de um ano. Então a gente tá pensando em fazer algumas coisas juntas, lançar uns singles, mas o show traz esse ineditismo, né? Essas vozes juntas pela primeira vez. E acho que acaba inspirando outros artistas a criarem projetos coletivos também.
0: Sim.
1: Ah, não, vamos fazer agora Rondônia, Roraima, sei lá, Acre. Vamos fazer um show. Eu acho que é legal, assim, a gente poder também estimular artistas a criarem projetos coletivos. Eu acho que a chegança é coletiva.
0: Que massa.
1: Então eu posso chegar só, mas eu vou chegar mais longe se eu chegar junto. Então a gente pensa isso dentro do espetáculo, sabe?
0: Coisa boa desses encontros. Falando em repertório, Natália, vamos demais.
2: E aí, mais música. Vamos
0: que
2: mais
0: você manda
2: música.
0: Agora?
2: Vamos com Patrícia Bastos, então?
0: Vamos.
2: Vamos trazer aqui Rodopiado. Patrícia Bastos agora no 99 Graus.

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1: Patrícia Bastos, aqui no 99 Graus, a gente ouviu Rodopiado. Seguimos ao vivo aqui na 99.9 FM. Eu mando um bom dia para Gilson Azevedo, que está na sintonia aqui, dizendo firme e forte com a Universitária FM, mandando um grande abraço para todo mundo que está aqui no estúdio. E também Aurélio Simões, que está ouvindo a gente lá de Governador Valadares, Minas Gerais, na sintonia também pelo YouTube da Rádio Universitária. Aproveitou aqui o chat para mandar esse oi pra gente. Seguimos conversando sobre o espetáculo, as Amazônias, e seguimos também com a Ila aqui nos estúdios da Rádio Universitária. A Ila, você vai puxar uma oficina também, não é isso? Para artistas independentes. Como é que você está pensando esse encontro? Como é que você pensa essa profissionalização de artistas independentes também, essa troca? Conta pra gente.
2: É que, na verdade, assim, eu sempre acho que o artista, ele não tem mais essa onda de ser, ah, eu só sou artista, só sou compositor, ah, eu acordo, me inspiro, componho, não entendo nada de mercado. Eu acho que não tem mais isso, assim, a gente precisa entender de tudo. Então, assim, desde os desafios iniciais para começar uma carreira, a gente passa por muita coisa, assim. Nem sempre tem um grande empresário que quer apostar em você desde o início. Você tem que entender de leis de incentivo, como financiar seus discos, como é que eu vou lançar, como colocar isso nas plataformas. Será que eu posso ser empresária da minha própria carreira e ter uma rede de pessoas que me ajudem, de imprensa, de booking, de venda? Então, assim, eu sempre pensei desse jeito. Eu acho que a gente precisa gerir nossa carreira e a gente, claro, tem que ter equipes, assim, setorizadas. Então, essa oficina, Música e Mercado, nessas estratégias para artistas independentes, fala um pouco desse cronograma de como começar uma carreira, como lançar as coisas, como fazer uma turnê, como pegar referências, conceitos. É uma coisa muito rápida, porque é um dia só, sim, né? Vai ser, acho que dia 28.
3: Vai ser, vão dar o serviço aqui, 29.
1: De
3: 29 de agosto, das 11 às 13 horas.
2: É muito
1: exatamente
2: rápido, né? Duas horinhas.
3: Dá uma
2: mas a gente
3: passada,
2: conversa.
3: Mas você pode trocar
1: a
3: sua experiência que você
1: eu
3: manja
1: ia falar
3: disso
1: isso,
3: tudo.
1: Porque
3: você
1: a
3: tá
1: sua
3: ligada
1: própria carreira
3: você,
1: nesse sentido.
2: Eu montei minha empresa já quando eu comecei.
3: Isso.
2: Já falei assim, não, mano, eu que vou gerenciar minha carreira. E aí, claro, tem muitos desafios, né? Mas pelo menos sou eu que faço o que eu quero. Então isso já é um grande diferencial. Então, ah, eu quero fechar com esse selo aqui para lançar esse disco. Eu vou fechar com essa equipe de comunicação, com essa equipe de rede. Então eu gosto de fazer isso. Tem artista que...

0: vezes não gosta, mas ele precisa entender. Porque eu acho que hoje o mercado, ele não dá mais pra abrigar artistas que só compõem, que só cantam. Tem que ser meio autogestores, né, das suas próprias carreiras. Essa oficina vai falar um pouco disso. A gente vai abrir as inscrições, acho que no dia 24.
1: Sim.
0: Vai ter um linkzinho que nós vamos divulgar lá no arroba As Amazônias, que é o Instagram do projeto.
1: Arroba As Amazônias.
0: É, aí a gente abre as vagas. Eu não lembro exatamente quantas vagas são. Acho que são 20 ou 30. Mas aí... pra galera correr lá e se inscrever.
1: Pois é, porque só a Nayla trocar as experiências dela de já tanto tempo de estrada nessa batalha, e ela sabe bem disso, já vai ser muito, tenho certeza, muito rico esse encontro. Nayla, aproveitando que você tá aqui pra falar da tua relação com... A gente falou desse... Eu tava reclamando aqui que as empresas aéreas têm que fazer uma passagem barata. Recife-Belém.
0: Por favor, gente, por favor, passagem.
1: Tá porque... Porque a ponte já existe. O Brega já fez essa ponte.
0: É verdade.
1: Ela já existe.
0: Nossa, Joelma mora aqui, né? Eu acho ainda, ou já morou muito tempo.
2: Morou, né? É isso, né?
0: Ela tá morando ainda.
2: Antes de ser esse evento nacional, Recife já tinha,
0: né?
2: Colocado...
0: Recife abraçou.
2: Exato, como...
1: Me lembro de...
2: Eu me lembro de
1: Gabi
2: assim.
1: Gabi lançando
2: Gabi,
1: Treme aqui
2: Amarantos
1: no Cais da Alfândega.
0: E a própria Fafá, que é muito querida, né? Fafá
1: então,
0: vive no galo aí da madrugada.
2: Exato.
1: Alô, empresas aéreas, a ponte já existe. O Brega já fez essa ponte, a música já fez essa ponte... Aí, Recife, Belém, só falta vocês agora. Mas aí, te perguntando, Nayla, fala dessa tua conexão com Recife, com Pernambuco e a música daqui. Tem muitas parcerias aí, inclusive.
0: Eu tenho. Ó, em um disco de 2016, que é meu álbum, Em Cada Verso um Contra-Ataque, eu regravei uma música do Siba, que eu amo, que é Será. E aí a gente fez numa versão dub reggae, assim. E esse disco inteiro foi mixado pelo Buguinha Dub, que é uma referência de som do Brasil e é daqui, de Pernambuco, né? Ele mora em Olinda, se eu não me engano, agora. Ele vai fazer o som do nosso show aqui na Caixa Cultural.
2: Nossa, gente, olha
0: ele
2: aí.
0: Fala em buguinha dub no Brasil, a galera, meu Deus, respeita demais. Então, já comecei um namoro com Recife aí, né? Depois disso, eu criei composições com Barro, que é um cantor, compositor pernambucano incrível, né? Que eu amo demais, que tem o próprio selo dele, é muito empresário da carreira dele também. É sócio do Jader.
1: Sim.
0: O Jader, que é um cantor que tá estourando o Brasil, saiu de Pernambuco, tá morando em São Paulo, né? O Jader é meu parceiro, a gente tem música na série Cangaço Novo, uma pisadinha, um piseiro que a gente fez junto, assim, muito legal. A gente tem duas músicas, na verdade. E agora, recente, eu cantei em Belém no show dele. O Jader cantou a primeira vez em Belém, né? Nossa. Então, ele tá super estourando, com um disco incrível. Acabou de esgotar ingressos em São Paulo. Então, a minha conexão com Pernambuco é... Ixi, eu tenho várias, assim. A Flaira Ferro, eu amo.
1: Sim,
0: ela me convidou pra fazer uma participação no show dela, que acho que vai rolar num projeto aí. Então, assim, eu amo realmente Pernambuco.
1: Meu Deus do
0: Vim
1: céu.
0: Vim poucas vezes, porque a passagem é muito...
1: Olha aí, tá vendo?
2: Tá voltando ao começo da nossa
0: já fui pro Hack Beat, já passei carnaval aqui, já fui em Olinda. Eu amo demais.
1: Vocês estão vendo, companheiros aéreos, que são vocês que estão atrapalhando. Inclusive, eu de estar mais lá em Belém, que eu adoro. E de aí, ela tá mais
2: Vamos
1: aqui também.
2: Companhia aérea. Olha aí o pensamento já de gestão do processo.
0: Não basta, né? Cantar, já quer abrir companhia.
2: Já tá pensando nas etapas.
1: Abrir.
2: Muito bem.
1: Vamos relembrar o serviço aqui, já agradecendo a Nayla pela presença. Vamos encerrar com a música dela, né? Que é a parceria com o Jader.
2: Temos
1: é isso?
2: Aqui Me Beija pra gente encerrar.
1: Boa. Mas vamos relembrar o serviço, aproveitar, reforça o convite aí, anima o pessoal. Quem já não tá animado depois dessa conversa toda, vai se animar agora nesse convite. De Nayla pra estar nas Amazônias.
0: Olha, eu vi que estão nos últimos ingressos. Uhum. Pelo menos nessa sexta tinha só um ingresso pra plateia e uns 10, eu acho, pro balcão ontem. Não sei como tá agora. Então, assim, pega teu ingresso, tá super barato. Dias 21, 22, 28 e 29 de agosto. R$5 a meia. 10 a inteira, é um preço muito popular que a gente quis mesmo reforçar isso pra todo mundo comparecer. Em Curitiba, a gente teve todos os dias esgotados, são 4 dias de show. Espero que Recife seja assim também. Acho que a gente tem uma conexão muito especial. 19h30, sempre esse horário, os shows vão ser 19h30. Chega junto que o espetáculo tem 1h20, mais ou menos, de duração. É um pouco comprido, mas é muito legal, passa rápido o tempo. Espero todos vocês. Tem um tio que mora em Jaboatão aqui. Eu tenho uma conexão. Assim, meus bisavós são... Uma parte do Ceará, outra do Amazonas, outra do Pará, outra do Rio Grande do Norte. Então, o Norte e Nordeste faz parte do meu sangue. Eu sinto isso, fico muito

0: feliz de estar aqui fazendo show.
1: Que massa.
0: Espero vocês.
1: Vou estar lá, vou por lá, com certeza. Iremos. E todo mundo vai estar por lá em As Amazônias, na Caixa Cultural Recife, essa temporada belíssima aqui no Recife, desse espetáculo.
2: Que alegria.
1: Lindo.
2: Bom demais esse papo. Bom, no ao vivo,
0: obrigada,
2: quentinho,
0: gente.
2: No rádio. Isso é delicioso. Aí, muito obrigada.
1: Depois
2: eu trazer
1: a minha foto com a minha web amiga agora.
2: Agora
1: que é real.
2: O encontro, gente. Real amiga agora.
1: Real amiga.
2: Vamos então, falando em encontro, Jader e Aila, então, com Me Beija.

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1: O filme pernambucano A Margem do Rio, de Matheus Farias e Enoque Carvalho, venceu o prêmio Festival do Júri no Festival de Locarno, na Itália. O anúncio foi feito no último dia 15, durante a solenidade de premiação do evento. O longa romeno e o Don't Belong Here, de Florin Serban, venceu o prêmio principal e levou o Leopardo de Ouro. Na justificativa, a organização afirmou que o prêmio foi para uma jornada cheia de paciência, solidariedade, atração, violência, corpos e sexo. O diretor Enoque Carvalho dedicou o prêmio à família, à equipe e ao elenco, com destaque para o protagonista Kaique Kopke e a comunidade LGBTQIAP+ no Brasil. O filme conta a história de Isaquiel, um auxiliar de serviços gerais que, à noite, vai em busca de encontros secretos nos manguezais do Recife. Lá, ele conhece o pescador Jeremias, um homem misterioso e sedutor, com quem inicia um relacionamento em meio a acontecimentos violentos que perturbam a aparente calma do local. Para a Rádio Universitária Recife, Rodrigo Mesquita.
2: Graus no ar pela Rádio Universitária 99.9 FM, segunda a quinta-feira, 11 da manhã, comigo, Natália Demerri, junto com Cássio Shoa. E hoje esse programa não para, o Shoa.
3: Pois é,
2: é de matéria para entrevista ao vivo. E a gente segue agora com o Thiago aqui, né? Chamando Thiago Vinícius para o nosso 99 graus.
3: Exato, Natália. Porque o Iludens, o projeto conceitual multimídia do diretor e compositor Armando Lobo, chega em sessão única aqui no Cais do Sertão. Quem conta pra gente mais sobre isso é justamente Thiago Vinícius, que conversou com o Armando aqui pra Universitária FM. Vamos ouvir.

0: próximo domingo, no dia 23 de agosto, às 7 horas da noite, vai acontecer no Cais do Sertão a sessão única e com entrada gratuita da estreia do mais recente projeto, Iludens, que com base em suas performances ritualísticas, apresenta sua expressão musical. A peça possui dois atos, que são o concerto e o ritual, cada um com a duração aproximada de 30 minutos. Por isso hoje conversamos com a pessoa que concebeu esse projeto, o multiartista, compositor e diretor recifense Armando Lobo, que de início explicou pra gente do que se trata a sua obra.
1: Iludens é um projeto conceitual de música contemporânea envolvendo recursos cênicos, teatrais, coreográficos e tecnológicos que dinamitam fronteiras entre gêneros artísticos.
0: Armando fala como fez Iludens, que era o título do seu trabalho de PhD pela Universidade de Edimburgo, se transformar em um espetáculo.
1: O conceito do Iludens nasceu a partir de uma pesquisa minha que culminou no título de PhD pela Universidade de Edimburgo, no Reino Unido. Né? Eu estava investigando as relações entre jogo e cultura a partir de certos elementos ritualísticos. E como isso poderia ser expresso na música. Né? Eu acabei conseguindo o título de PhD e na minha tese era um híbrido.

0: de pesquisa acadêmica com a criação musical e cênica, né? E a tese foi submetida, né, e foi aprovado tranquilamente, e agora eu vou botar essa tese no palco. Mas a curiosidade é que esse espetáculo é completamente anti-acadêmico, apesar de ter me possibilitado um título de PhD.
1: Armando Lobo também fala sobre a divisão de atos entre o ritual e o concerto.
0: Bem, o espetáculo é dividido em duas partes. Na primeira parte é um concerto musical, com obras instrumentais que guardam tecnicamente ou conceitualmente alguma relação com a ideia de jogo. A segunda parte é a ritualização dessas ideias, né? A gente começa no Paleolítico, com a música sendo inventada dentro das cavernas, e termina com o episódio de Ulisses, em que ele é acossado pela beleza melódica do canto das sereias, e ele reage de forma racional. Ou seja, o espetáculo, na sua parte ritualística, descreve a passagem do jogo à razão como elemento estruturante. Isso de forma muito impactante visualmente e musicalmente. Entendeu? É um espetáculo para os sentidos, não é apenas para reflexão.
1: Armando também fala sobre como foi articular tantas linguagens artísticas dentro de sua obra, como a música, a videoarte, a dança, o teatro e a iluminação.
0: Eu sempre tive tendência a combinar linguagens artísticas dentro de um trabalho, né? Eu não consigo enxergar a música como um ente separado, né? Então, eu tenho muita influência do teatro grego, da tragédia e da ópera também, né? A tragédia grega combinava música, texto, mito, religião, teatro, né? Literatura, né? Então, eu tenho essa tendência a ver a música como parte de uma entidade maior. Isso, para mim, é especialmente caro, né? E, inclusive, meu PhD na Universidade de Edimburgo foi a respeito das possibilidades da música cênica.
1: Agora, Armando Lobo convida você, ouvinte, a participar de seu evento neste domingo, dia 23, no Cais do Sertão.
0: Eu gostaria de convidar todos os ouvintes da Rádio Universitária para assistir ao lançamento do Iludens, né? Um espetáculo altamente desafiador. E eu diria até que inclassificável na combinação de suas linguagens, né? Tem tonalidades filosóficas e antropológicas misturadas com música, teatro, luz, dança. Será no dia 23 de agosto, às 19 horas, no Cais do Sertão. Nós vamos ocupar dois espaços, o auditório e a sala São Francisco. O espetáculo é gratuito, você pode tirar as senhas para o ingresso gratuito no espetáculo a partir das 18 horas no local do evento, Cais do Sertão. Iludens.
1: Eu sou o Thiago Vinícius, para a Rádio Universitária FM.

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1: No ar aqui na Rádio Universitária, comigo, Natália Demerri, junto com Cássio Shoa, fechando mais uma manhã hoje, não é isso, Shoa?
2: Que maravilha, Natália, amanhã tem mais, viu?
1: Amanhã, sem falta, quinta-feira.
2: Já agende, coloque na sua agenda aí.
1: Exato.
2: Não, pra você estar aqui 11 horas da manhã.
1: Eu vou tentar lembrar de estar aqui amanhã, 11 da manhã,
2: para fazer vivo, o programa. Neste mesmo estúdio que estamos aqui nesse momento.
1: Vou
2: amanhã.
1: Tentar não esquecer que eu tenho isso programado pra amanhã, tá bom? Vou tentar não esquecer.
2: Amanhã, mas... e você também em casa.
1: Por favor.
2: Não perca, não, amanhã.
1: Em casa, você que sempre acompanha a Rádio Universitária, chegue mais, 11 da manhã, o nosso 99 graus, naquele modo turbo de quinta-feira, que quer dar conta de todo final de semana, dá todas as dicas pra você que tá na sintonia e tem entrevista também.
2: Tem entrevista, vem chegando de Caruaru, Gael Villanova, lançando o EP dele, vai conversar ao vivo aqui com a gente e apresentar esse novo trabalho dele aqui no 99 graus. Então amanhã não perca.
1: Movimentadíssimo, gente. Olha só, a gente vai fechar o nosso 99 graus de hoje com um pedido de música. E o mais legal ainda é que João Henrique, que fez o pedido de música ontem, que a gente vai tocar no programa amanhã tudo, tá na sintonia agora e ainda comentou bela entrevista com a cantora paraense Aila. Na sintonia, então, mandando parabéns para o programa, para a participação de Aila aqui junto com a gente. E ontem ele deixou um recadinho aqui, elogiando a programação musical da Rádio Universitária.

0: E pedindo que, se fosse possível, a gente tocasse Barca Grande, de Gilberto Gil. Uma música que fala do Recife, que é maravilhosa, lá do disco de 1968, de Gilberto Gil. Deixou registrado isso, estava na sintonia agora do programa, tá ouvindo, já tá digitando aqui no WhatsApp também. É isso, Shoa. Vamos fechar assim hoje? É,
1: quando a gente não atende no dia, no outro, né? Não deu tempo, você sabe que já vai acabar o programa. Mas a gente tá cumpre aqui a promessa. Vamos tocar então e até amanhã com mais um 99 Graus. Beijo.
0: Senhora, gente. Beijo. Tchau.

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1: 11 horas e 59 minutos.
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1: Boa tarde, ouvintes. Começa agora mais um almoço musical que traz hoje para você, nesta primeira parte, a violeira pernambucana Laís de Assis e o seu disco Ressemântica. O trabalho que a própria artista define como uma espiral em movimento, onde explora outras sonoridades da viola nordestina, preservando o sotaque tão singular dessa linguagem. As faixas Coragem, com Graça Nascimento, Entre Luas e Auroras, com Renata Rosa, Terra Vermelha, com Gilu Amaral, Mãe d'Água, com Alane Tuxá e Sandra Tuxá, Centelha, Morada, com Graça Nascimento, Cortando Caminho, Frevo para um Carnaval que Não Passou, com Nilcinho Amarante, Ponteada, A Dama de Espadas, com Adelmar Curverde, Seracina, com Graça Nascimento, Yuri Queiroga, Ressemântica e Uma Carta para a Saudade, com Yuri Queiroga. Laís de Assis, no Almoço Musical.

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Resumo da minha energia. Concreto do meu abstratismo. Tradução do meu existir. 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Com ele tenho a ilusão de ter pés. E posso seguir caminhos. Posso sentir espinhos. 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Traduz a dor e a alegria. 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

ir com ela. 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

0: Universitária FM apresentando o Almoço Musical. Estamos ouvindo a violeira pernambucana Laís de Assis. Vamos para um rápido intervalo e voltamos já.
1: Meio-dia e 17 minutos.

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3: Vamos a mais uma sequência do nosso almoço musical aqui na Universitária FM, que traz hoje faixas do disco Ressemântica, da violeira Laís de Assis.

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0: Ouvimos Laís de Assis nesta primeira parte do almoço musical, que vai para um rápido intervalo e volta com mais música instrumental no som da 99.9.
1: Meio-dia e 48 minutos.
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O melhor da música instrumental todos os dias, na hora do almoço, aqui no som da Universitária FM. É o almoço musical. Nesta segunda parte, a gente fica com o compositor e multi-instrumentista Heraldo do Monte e o seu disco Viola Nordestina.

0: Encerrando o almoço musical de hoje, ouvimos Heraldo do Monte e o seu disco Viola Nordestina. A apresentação deste programa foi de Cássio Shoa, a produção de Geraldo Cavalcante e Cássio Shoa. Boa tarde, até a próxima.
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0: 1 hora e 30 minutos.
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Vamos começar o programa de hoje com o frevo de rua Segura Ela, com a banda da Polícia Militar de Pernambuco, música de Eufrásio Silva. Depois, com o coral Estalo, Regresso, de Raul Moraes, arranjo

de Hamilton Florentino. Hoje no programa, banda da Polícia Militar de Pernambuco e o Coral Estado. Em seguida, o Frevo de Rua de Bartolomeu Noronha, Estou com Pressa.

Hoje no programa, banda da Polícia Militar de Pernambuco e o Coral Estalo. Rádio Universitária apresentando o programa Frevo, Patrimônio Cultural da Humanidade. E sempre lembramos aqui nomes dos nossos compositores para que eles permaneçam na lembrança dos nossos ouvintes. Alex Caldas, Mário Chaves, Clídio Negro, Louro Castro, Paulo Gama, Capiba, João Araújo, Heriberto Inuca, Vicente Rodrigues, Mário Cantoia, Elias Lourenço, Clóvis Pereira, Nando Cordel, Tadeu Júnior, Carnera, Nena Queiroga, Josemar Ribeiro, Benedito Santos, J.B. Paulo. E vamos seguir com o programa, hoje, Banda da Polícia Militar de Pernambuco e o Coral Estalo. Frevo de Broco, de Murilo Bartolomeu, Nada Pode Parar. Depois o Frevo de Rua, de José Constantino, Gabriel e Gerlucci.

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de segunda a quinta, 1:30 da tarde. Agora a música Flor da Lira do Recife, de Heraldo Leite, arranjo Hamilton Florentino, de Nelson Ferreira, Gostosinho, e A Imperatriz dos Blocos, de Braulio de Castro e Fátima de Castro.

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0: 1:58.
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3: Começa agora o Faixa Livre, na tarde da Universitária FM 99.9. Olá, tudo bem? Muito boa tarde para você que está aqui na sintonia da Rádio Universitária. Está começando agora mais um Faixa Livre comigo, Natália Demerri. Seguimos juntos nessa próxima uma hora com muita música para você que sintoniza a nossa rádio pública. Abrindo o nosso encontro de hoje, vamos com Lia de Itamaracá e Daúde cantando Chico César. A gente vai ouvir a música As Negras.

0: Aqui no Faixa Livre ouvimos Gilsons e Arnaldo Antunes com Vai Chover. Antes também rolou Janis Joplin com Call on Me e ainda Hildon com Fã do Sanduíche. Esse é o Faixa Livre para você que está na sintonia da nossa rádio pública, da nossa 99.9 FM. Já já eu tô de volta com muito mais música para você.
1: 2 horas e 28 minutos.

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1: Faixa livre. Já de volta com o nosso encontro aqui em mais uma tarde pelas ondas da Rádio Universitária. Eu sou Natália Demerri e vamos ouvir juntos agora Leone e a banda Outro Futuro com Charme do Mundo.

0: Fechamos o Faixa Livre de hoje com Donna Summer, Last Dance. Também ouvimos Manu Chao com Je ne t'aime plus e ainda Sofia Malta e Martins com Chá. Muito obrigada pela sua sintonia e mais um encontro pelas ondas da nossa 99.9 FM. Eu sou Natália Demerito, por aqui com Faixa Livre de segunda a sexta a partir das 14h. Um beijo, tchau.
1: 2h57.
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3: Foi um verão fabuloso. Pérez Prado e sua orquestra de 12 professores vieram animar os bailes de carnaval do Clube Terraças de Miraflores e do Lawn Tennis de Lima. Houve um campeonato nacional de mambo na Praça do Acho com grande sucesso, apesar da ameaça do cardeal Juan Gualberto Guevara, o arcebispo de Lima, de excomungar todos os casais participantes. Em meu bairro, o bairro alegre das ruas miraflorenses Diego Ferré, Juan Fene e Colón, disputou um torneio de futsal, ciclismo, atletismo e natação contra o bairro da rua São Martim e, naturalmente, ganhamos. Assim começa Travessuras da Menina Má, de Mário Vargas Llosa. O livro foi lançado pelo escritor peruano em 2006.
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0: 3:26.
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7: O programa Coquetel Molotov já está de volta aqui na Rádio Universitária FM 99,9, trazendo para vocês mais meia hora com muita música boa. Então, fiquem atentos aí para o nosso playlist até as 4 da tarde.
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1: Muito bem, estamos chegando aqui ao final do nosso programa Coquetel Molotov por hoje. Agradecemos a todos vocês pela audiência e logo depois estamos de volta. Fiquem sempre atentos no nosso site coquetelmolotov.com.br para saber as notícias e sempre no nosso Twitter, que é o @nuarcm, para novidades em primeira mão. Continuem aí com a ótima programação da Rádio Universitária FM e logo depois a gente volta. Tchauzinho.
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2: 3 horas e 57 minutos.
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9: Alô Recife, alô internautas, boa tarde. Está começando a maior festa nordestina no seu rádio. É a 99.9, Rádio Universitária FM, emissora educativa da Universidade Federal de Pernambuco. É a nossa rádio pública, levando até você, forró, verso e viola, um programa com cheiro de mato e terra molhada. Eu sou Ivan Ferraz na apresentação e Alexandre Silva nos trabalhos técnicos.

0: e edição do programa. O nosso muito obrigado pela sua audiência. E agora é com você, meu amigo Alexandre Silva, o seu boa tarde aos nossos ouvintes.
1: Olá, Ivan, internautas, amigos e ouvintes. Muito boa tarde a todos e todas. Sejam bem-vindos a mais uma tarde no Forró Verso e Viola. Agora é com você, amigo Ivan Ferraz, o comunicador sertanejo.
0: Boa tarde, meu amigo Alexandre Silva, e parabéns pelo seu trabalho. Assim diz a experiência popular. É pra gente refletir. Vale uma reflexão. Na juventude aprendemos, com a idade compreendemos. Olhe, não há distância que nos separe. Você pode sintonizar o Forró Verso e Viola em qualquer parte do planeta. É só acessar o nosso site. Anote: www.ufpe.br/ntvru. Você acessando esse site vai ouvir toda a programação da Rádio Universitária FM 99.9 Recife, Pernambuco, e o Forró Verso e Viola de segunda a sexta-feira a partir das 16h. O nosso muito obrigado pela sua audiência. Aos internautas, o meu abraço, um abraço do tamanho do Brasil. Agora aumenta o volume do seu rádio que a festa vai começar, abrindo a porteira do nosso forró com a sequência Na Arte da Cantoria.

Estamos com a sequência na arte da cantoria. Aqui eu cumprimento todos os poetas repentistas, cumprimento todos os apologistas da cantoria, enfim, cumprimento todos vocês que estão neste momento em sintonia com a 99.9 Rádio Universitária FM Recife, Pernambuco, ouvindo forró, verso e viola. O nosso muito obrigado pela sua audiência. E que bonito é o sertão. Sertão dos cantadores, das noites de cantoria, é uma viola que plange, uma voz que canta, o canto simples do sertão, mostrando a riqueza do nosso Brasil matuto, que é a nossa canção verde e amarela. E nessa sequência, na arte da cantoria e atendendo a pedidos, vamos ouvir a dupla Moacir Laurentino e Sebastião da Silva com o tema O Café que Mãe Fazia. Em seguida, vamos ouvir Maximiano Bezerra com a canção de viola intitulada Canção da Gaga.

Você não vai querer mais deixar de ouvir Forró Verso e Viola aqui na 99.9 Rádio Universitária FM Recife, Pernambuco. Espaço para divulgação da boa música popular nordestina. E agora na sequência musical vamos recordar, e vale a pena recordar, Luiz Gonzaga, o eterno rei do Baião, com a participação do Gonzaguinha, também de saudosa memória. Então vamos recordar Luiz Gonzaga e Gonzaguinha com a música de Gonzaguinha com o título Pensineu. Essa música foi gravada em 1984. Vamos recordar, e vale a pena recordar, Marinês, a rainha do chachado, com um dos seus grandes sucessos com o título Fazendo o Ferro Derreter. Vamos recordar, e vale a pena recordar, Dominguinhos, o mestre Dominguinhos, com um dos seus grandes sucessos com o título Quando Chega o Verão.

Bem-vindo ao Forró Veste Viola. Obrigado pela sua audiência. E fique com a gente aqui na 99.9, Rádio Universitária FM Recife, Pernambuco. Agora, na sequência musical, vamos ouvir Savinho do Acordeão. Aqui vai meu abraço para Savinho do Acordeão, lá em Fazenda Nova, ouvindo o nosso programa ao lado de toda a sua família. Então vamos ouvir Savinho do Acordeão, cantando de sua autoria, homenagem ao Sítio Jucá. Vamos ouvir Guadalupe, aqui vai meu abraço para Guadalupe, também ouvindo nosso programa em São Paulo, ao lado de toda a sua família. Guadalupe canta a composição de Luiz Gonzaga e Humberto Teixeira com o título Estrada de Canindé. Essa música foi gravada originalmente por Luiz Gonzaga, o Rei do Baião, em 1950. Aqui vamos ouvir na voz de Guadalupe e com a participação de Dominguinhos e seu acordeão. Em seguida vamos ouvir Edilson Barros cantando com a participação de Onildo Barbosa. A música é de Edilson Barros e tem como título A Fauna. Aqui vai meu abraço para Edilson Barros ouvindo o nosso programa em Fortaleza, Ceará, e Onildo Barbosa ouvindo o nosso programa na Chapada Diamantina, na Bahia.

Aqui é 99.9, Rádio Universitária FM Recife, Pernambuco, e o forró veste viola, crescendo com a sua audiência. Obrigado a você que sabe valorizar o que é nosso, ouvindo forró veste viola, de segunda a sexta-feira, das 4 às 6 da tarde. Agora, na sequência musical, Paulinho do Forró.

Ouvindo o nosso programa em Brasília, ao lado de toda a sua família. Obrigado, meu amigo Paulinho do Forró, pela audiência ao nosso programa. Então vamos ouvir Paulinho do Forró com a participação da banda Choteado. A música de Paulinho do Forró com o título Mandacaru. Antônio Paulino canta a composição de Luiz Pereira.

0: obrigado, meu amigo Paulinho do Forró, por participar do CD da Banda Chopeados. Valeu, meu poeta.
1: Valeu, Vicente de Palma.
0: Obrigado, meu amigo Paulinho do Forró.

Aqui é 99.9, Rádio Universitária FM Recife, Pernambuco, e o Forró Veste Viola, um programa autêntico, como você gosta. Agora vamos ouvir João Paulo Júnior, ele canta de sua autoria, Deixa Quem Quiser Falar. Roxinó do Nordeste, canta de sua autoria, Nordestino Apaixonado. Genildo Souza chega atendendo a pedidos, cantando a composição de sua autoria em parceria com o Marrom do Forró. A música tem como título Na Roça.

Aqui é 99.9, Rádio Universitária FM Recife, Pernambuco, e o Forró Veste Viola. Programa com qualidade cultural aqui na 99.9, Rádio Universitária FM Recife, Pernambuco. Agora, na sequência musical, vamos ouvir Buscapé. O Nerilson Buscapé chega com a participação de Roberto Lins. A música é do saudoso Juarez do Acordeão e tem como título Pode Falar. Durval Caldas, ouvindo nosso programa em Salvador, Bahia, ao lado de sua esposa Sandra Tavares Caldas e toda a sua família. Obrigado, meu amigo Durval Caldas, pela audiência ao nosso Forró Veste Viola. Então vamos ouvir Durval Caldas cantando de sua autoria em parceria com Tó Cachoeira, a música que tem como título Chuva e Sol. Aécio dos Oito Baixos me convidou e eu canto em dueto com Aécio dos Oito Baixos a composição de sua autoria e que tem como título Saudade.

0: E agora, vamos a um pequeno intervalo. Continue com a gente que eu volto já.
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3: 5:05.
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1: 99 graus.
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Forró bom tá aqui, aqui na 99.9 Rádio Universitária FM Recife, Pernambuco. Estamos de volta alegrando os nossos ouvintes, eu de cá e você de lá, valorizando que nós com forró, veste e viola, um programa com cheiro de mato e terra molhada. E agora vamos à sequência, o melhor da sanfona. E nesta sequência, o melhor da sanfona, que é uma sequência que divulga, valoriza e enaltece a música instrumental, desde a sanfona de 8 baixos ao acordeão de 120 baixos, vamos ouvir Heleno dos 8 baixos. Aqui vai meu abraço para Heleno dos 8 baixos, ao lado de Sueli, sua esposa e toda a sua família, ouvindo o nosso programa em Guarulhos, São Paulo. Então vamos ouvir Heleno dos 8 baixos, com a composição de sua autoria, que tem como título Quadrilha de Serafim. Em seguida, vamos ouvir Zé Cupido e seu acordeão. Zé Cupido, com a composição de Luiz Gonzaga e João Silva, e a música tem como título Pagode Russo. Essa música foi gravada originalmente por Luiz Gonzaga em 1984. Aqui vamos ouvir com Zé Cupido, Pagode Russo.

sua tarde fica mais alegre ouvindo forró, veste e viola aqui na 99.9 Rádio Universitária FM Recife, Pernambuco, de segunda a sexta-feira, das 4 às 6 da tarde. Agora vamos à sequência do Fundo do Baú. E nesta sequência do Fundo do Baú, vamos ouvir duas raridades musicais com o inesquecível Luiz Gonzaga, o eterno rei do Baião. Inicialmente vamos ouvir Matuto de Opinião, composição de Luiz Gonzaga e Gonzaguinha, gravação 1965. Em seguida vamos ouvir O Maior Tocador, composição de Luiz Guimarães, gravação 1965.

Aqui é 99.9, Rádio Universitária FM Recife, Pernambuco, e o Forró Veste Viola, programa que acredita na riqueza cultural de Pernambuco e do Nordeste. Agora, na sequência musical, vamos ouvir Onildo Barbosa. Aqui vai meu abraço para Onildo Barbosa, um amigo. Onildo Barbosa, radialista, repentista, boiador, compositor, poeta, forrozeiro, artista plástico, profissional em radiestesia. E Onildo Barbosa apresenta o seu programa Acorda Brasil pela Alfa Hits, de segunda a sábado, a partir das 6 da manhã. E o Nildo Barbosa está ouvindo o nosso programa lá na Chapada Diamantina, na Bahia, ao lado de toda a sua família. Obrigado, meu amigo, o Nildo Barbosa, pela sua audiência. Então vamos ouvir o Nildo Barbosa cantando a composição de Léo Poeta, e o Nildo Barbosa com o título Cheiro de Sertão. A dupla Caju e Castanha também ouvindo o nosso programa em São Paulo. Obrigado, Caju e Castanha, pela audiência ao nosso programa Forró Veste Viola. Então vamos ouvir Caju e Castanha cantando a composição de Luiz Wilson e Fatel Barbosa, com o título A Tampa e a Panela. Luiz Wilson, esse pernambucano de Sertânia, residente em São Paulo, onde apresenta o programa Pintando Sete na Rádio Imprensa de São Paulo e também na Rádio Itapuama de Arco Verde e Rádio Sertânia FM, sua terra natal. Então, aqui vai meu abraço para Luiz Wilson e Fatel Barbosa e toda a família ouvindo o nosso programa Forró Veste Viola em São Paulo. E vamos ouvir Luiz Wilson cantando a composição de Luiz Wilson em parceria com Durval Brito. A música tem como título Sou Sertão, Sou Brasileiro.

Aqui é a 99.9 Rádio Universitária FM Recife, Pernambuco, e o forró veste viola crescendo com a sua audiência. Agora vamos recordar, e vale a pena recordar, o mestre Dominguinhos. Essa música é atendendo a um pedido do casal amigo Shirlene e Jorge Lucena. Aqui vai meu abraço para o casal Shirlene e Jorge Lucena, agradecendo a sua audiência ao forró veste viola. Então, vamos recordar, e vale a pena recordar, Dominguinhos cantando a composição de Zezum, com o título Não Me Faça Surpresa. Jorge de Altinho canta a composição de Janduí Finizola com o título Vivência. Essa música é um pedido do casal amigo Tatiane Soares. Aqui vai meu abraço para o casal amigo Tatiane Soares. Obrigado pela audiência ao Forró Veste Viola. Em seguida, vamos ouvir Fatel Barbosa cantando de sua autoria Caminhos do Coração.

Aqui é 99.9 Rádio Universitária FM Recife, Pernambuco, e o forró veste viola. A gente só tem em mente um objetivo: conquistar e manter a sua audiência. Vamos à sequência musical. Dantas do Forró, lá em São Paulo, ouvindo o nosso programa. Obrigado pela sua audiência, Dantas do Forró. Então vamos ouvir Dantas do Forró cantando a composição de Onildo Barbosa com o título Paixão Boiadeira. Aí o dia vai terminando, a noite vai chegando, é hora de reflexão ouvindo Luiz Gonzaga, o eterno rei do Baião, cantando Ave Maria Sertaneja, composição de Júlio Ricardo e Ódio Oliveira, gravação 1964.

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1: O que é bom dura pouco, o que é bom dura pouco. Estamos chegando ao fim de Forró, Verso e Viola. Na técnica e edição do programa, Alexandre Silva. Obrigado, meu amigo Alexandre Silva, e parabéns pelo seu trabalho. A você, ouvinte, o nosso muito obrigado pelo carinho de sua audiência, e até o próximo programa, se Deus quiser. E

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1: 5 horas e 56 minutos.
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3: Tanto andam agora preocupados em definir o conto, que não sei bem se o que vou contar é conto ou não. Sei que é verdade. Minha impressão é que tenho amado sempre. Depois do amor grande por mim, que brotou aos 3 anos e durou até os 5 mais ou menos, logo o meu amor se dirigiu para uma espécie de prima longínqua que frequentava a nossa casa. Como se vê, jamais sofri do complexo de Édipo, graças a Deus. Toda a minha vida, mamãe e eu fomos muito bons amigos, sem nada de amores perigosos. Maria foi o meu primeiro amor. Não havia nada entre nós, está claro, ela como eu nos seus 5 anos apenas, mas não sei que divina melancolia nos tomava, se acaso nos achávamos juntos e sozinhos. A voz baixava de tom e principalmente as palavras é que se tornaram mais raras, muito simples. Uma ternura imensa, firme e reconhecida, não exigindo nenhum gesto. Assim é o início de Vestida de Preto, o primeiro conto do livro Contos Novos, de Mário de Andrade, lançado em 1947.
4: O início de uma boa viagem começa nos primeiros parágrafos.

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1: Olá, bem-vindos ao programa Realidades. Meu nome é Bárbara Bastos, professora de administração da UFPE, e hoje vamos falar sobre o crescimento do consumo de podcasts no Brasil. Um tema que explora as novas formas de consumo de mídia, tecnologia e comunicação. Fica com a gente que o programa está imperdível. O Brasil é o terceiro maior mercado de consumo de podcasts do mundo, atrás apenas da Irlanda e da Suécia. O formato, que completa 20 anos em 2024, tem ganhado destaque pela sua versatilidade e capacidade de abordar temas diversos. Com mais de 30 milhões de ouvintes, o país se consolida como um dos maiores produtores e consumidores dessa mídia sonora, especialmente após a pandemia. Entretanto, o crescimento do formato também levanta questões sobre o desafio de manter a qualidade e a originalidade do conteúdo em um mercado tão competitivo. Nesse cenário, a diversificação de temas e a democratização do acesso são fundamentais para ampliar o impacto dessa mídia no país. E para falar sobre esse tema, recebemos hoje Lina Fernandes, radialista, pesquisadora e mestre em indústrias criativas, que lançou o livro Na Terra do Podcast, um guia essencial baseado em uma pesquisa inédita sobre o podcast, mostrando como ouvir audiência, criar conteúdos relevantes e inovar nas formas de monetização podem garantir o sucesso nessa área tão promissora. Seja bem-vinda, Lina.
2: Olá, muito boa tarde, boa noite, bom dia, né? Porque podcast pode ser ouvido a qualquer momento. Professora Bárbara, internautas e ouvintes do Realidades, muito prazer estar aqui com vocês.
1: Muito bom ter você aqui, Lina. E lembrando, se você está na região metropolitana do Recife, pode nos acompanhar pela 99.9, a Universitária FM, disponível também para outras cidades pelo site radio.ntvru.fpe.br ou nos melhores agregadores de podcast. Então, temos ouvintes em qualquer horário.
2: Lugar do mundo, em qualquer lugar do mundo também.
1: Uhum. Para começarmos, Lina, como você avalia o crescimento do consumo de podcasts no Brasil e o impacto dessa mídia na formação de uma nova cultura de consumo?
2: É uma pergunta desafiadora, né? A gente já começa assim. Professora, o podcast está consolidado. Como todo mundo já sabe, são 20 anos já de existência. A gente começou como uma experimentação, tanto lá fora,

0: fora, nos Estados Unidos, que é o local, né, de nascimento do podcast, e o Brasil se adaptou muito bem. Nós temos uma cultura de ouvir áudio, né, então a gente gosta muito de rádio. Nós estamos em Recife, Pernambuco, que é a capital brasileira do rádio. Foi aqui que o rádio nasceu, com a Rádio Clube de Pernambuco. Nós estamos numa emissora tradicional, que é a rádio universitária, educativa, pública, e que tem um papel relevante. Então, assim, a gente tem toda essa cultura. A gente manda muitos áudios pelo WhatsApp, a gente se comunica muito por áudio. Então, eu acho que foi muito natural essa adaptação do podcast no Brasil, né? Ele encontrou aqui um cenário perfeito. Então, passamos pela experimentação no comecinho, 2004, 2005, 2006, por aí vai. E depois a gente se profissionalizou de uma forma tamanha que, como você bem disse logo no início da entrevista, nos destacamos como terceiro mercado consumidor. E na pandemia, nós fomos o primeiro mercado produtor de podcast do mundo, passando os Estados Unidos. A gente só perdeu, salvo engano, para o Reino Unido e, não, Irlanda é agora. Mas não tenho de memória esse dado, mas é fato. Fomos o primeiro mercado produtor de podcast. Então, o desafio hoje é, como você bem disse, é talvez alcançar novos públicos, talvez usarmos mais a criatividade para seduzir este público, talvez investir mais em podcasts narrativos, que é uma coisa que já vem nesse caminho, bem interessante, inclusive no Brasil, né? Temos podcasts como A Mulher da Casa Abandonada, o Projeto Querino. Então, eu acho que o desafio é novos, não vou dizer nem novos formatos, mas novas formas de encontrar esse público, de trazê-lo para dentro da podosfera, para esse hábito de ouvir. Mas a gente já tem um caminho bem consolidado, bem, bem bacana mesmo.
1: Além do consumo, como você enxerga o papel dos podcasts na ampliação do debate público e na representação de diferentes vozes e perspectivas?
0: Perfeito. O podcast, ele nasce com uma essência, que dentro dessa essência maior dele é a autonomia. Essa turma do Gabriel, né, que está aqui no estúdio, não nasceu antes da internet, já surgiu depois da internet. Então, eles enxergam e consomem de outra forma. Mas a internet, que nasceu nos anos 70, virou comercial nos anos 90, ela trouxe algo que até então o mundo não tinha experimentado, essa questão das vozes. Eu sou uma voz que eu posso falar com quem eu quiser, a hora que eu quiser, sobre o que eu quiser. E é imediato, né? Falei, chegou. Antigamente, você ia fazer um show, você tinha que colocar no rádio, distribuir panfletos, pregar cartazes. Hoje basta um clique que está tudo lá. Então, essa essência do podcast é isso. Eu tenho uma autonomia para falar. Eu sempre brinco que até minha mãe faz podcast se ela quiser. Então, não tem esse limite de idade, nem... Às vezes eu estou numa universidade, num âmbito acadêmico, e falo, mas Lina, eu estou vendo muita gente que não é de comunicação fazer podcast. Eu disse, mas aí é que está o bacana. Não é preciso ser de comunicação para fazer podcast. Qualquer pessoa. Então, esse empoderamento, essas novas vozes. E tem muitos teóricos que eu coloco até no livro que falam justamente. Tem o André Lemos, né, que é um pesquisador brasileiro, que ele diz: são novas vozes a emitir seus conteúdos. Então, isso que você falou, qualquer pessoa pode fazer, tem essa autonomia. E a gente foi vendo com o passar do tempo, que já vem também dentro da essência dele essa segmentação, mas a gente hoje tem mulheres. Mulheres periféricas, homens negros. Então, tem uma segmentação a mais que são as novas vozes dentro desse conceito de novas vozes. Então, não é somente nova novidade, mas é novo. Eu sempre fui calado, eu posso falar. E aí tem outro elemento que a gente precisa colocar, professora, que é a questão da responsabilidade, da ética. Porque o podcast não é uma mídia regulamentada, feito rádio, feito a televisão. Não existe um padrão e um código de ética para pautar. O que existe é a ética pessoal. Então, se por acaso eu falo algo descabido, desnecessário, que agride as pessoas, seja pelo tom de voz, pela forma de falar ou pelas informações inverídicas, eu vou ser responsabilizado por isso, mas eu não vou ser responsabilizado por um código que é o que a gente já conhece no rádio e na televisão. Eu vou ser responsabilizado pelo cancelamento. Então, a gente tem, né, um podcast que foi um caso bem emblemático, do Flow, em que um dos apresentadores, podcasters, ele fez uma apologia ao nazismo. E automaticamente, disso. O mercado de investidores, né, que investia naquele podcast, que é um podcast bem robusto, disse assim, Eu não vou associar a minha

0: minha marca a este podcast e a esta pessoa. E ele foi afastado. Ele continua fazendo o trabalho dele em outras plataformas, não mais no Flow, mas é isso que eu trago. Eu acho que nos Estados Unidos, por exemplo, professora, a gente tem muitos casos que estão assim até em alta e estão sendo colocados para reflexão. Muitos influenciadores, eles fazem bobagem, eles cometem, né, impropérios nas plataformas, nas redes sociais, e eles buscam o podcast para se redimir. Então, é um movimento lá nos Estados Unidos que já vem com certa força, que eu já pesquisei, já ouvi falar, e eu disse, poxa, interessante, isso aqui ainda não aconteceu. Mas muitas pessoas estão se lançando como podcasters porque acham um formato bacana, porque querem se comunicar, mas é preciso levar conteúdo de qualidade e, principalmente, não esquecer nunca essa questão da ética e da responsabilidade, porque o próprio mercado se autorregulamenta.
1: Você vê alguma relação entre o crescimento de podcast e o fenômeno do YouTube? São fenômenos
0: Se
1: relacionados?
0: relacionam. Muitos podcasts, os videocasts, né, o que a gente está fazendo aqui, além do áudio, da plataforma de áudio, que é o tradicional do podcast, eu digo, o podcast raiz e o podcast que virou videocast. Então, o YouTube, ele tem o seu papel, tem o seu público. É preciso quem vai produzir, na hora do planejamento, descobrir para quem ele quer falar e onde estão essas pessoas. Fazer um videocast porque é modinha, está no YouTube, pode ser que não atinja o seu público. Pode ser até que encontre novas pessoas. Já existem pesquisas nos Estados Unidos que apontam que uma determinada parcela, né, principalmente da juventude, está encontrando no YouTube a porta de entrada para descobrir novos podcasts. Eu sou uma usuária de YouTube. Eu amo ASMR para dormir. É
1: Sim.
0: meu hobby preferido para dormir.
1: Explica que nem todo mundo
0: A
1: conhece.
0: ASMR é áudio binaural. São ruídos, são. Não posso nem fazer isso na mesa, mas posso.
1: Pode para
0: São
1: explicar.
0: ruidinho, barulhinho de chuva, né? É um jeitinho diferente de falar ao pé do ouvido, que é muito sensorial e que faz com que seu cérebro relaxe e você durma. Então eu sou apaixonada por ASMR, confesso. E muita porta de entrada para mim de descobrir podcasts novos é pelo YouTube, porque eu tô lá assistindo os canais da ASMR e de repente vão chegando,
1: As
0: né?
1: sugestões, né?
0: Sugestões. Então, assim, para mim é minha porta de entrada. Dificilmente essa porta de entrada para mim vai ser o Spotify, mas o YouTube. Então, eu acho que o YouTube, ele tem um papel, né? A depender do público, vai estar mais concentrado lá, vai ter muito mais gente assistindo lá, a depender do público do podcast. Pode ser que seja o Spotify, pode ser que seja o Deezer, aí depende do planejamento das pessoas. Mas tem sim, tem um cruzamento, tem uma relação, né? Hoje a gente vive nesse momento do videocast. As pessoas, elas não. Não vou dizer que elas não pensam mais em fazer áudio, mas saiu-se mais desse movimento de só áudio. E hoje, por exemplo, o Spotify, ele tem áudio e vídeo. Você pode colocar nessa plataforma, que ela vende facilidade, toda a plataforma ela vende também facilidade para quem está produzindo, tem tanto em vídeo quanto em áudio.
1: E aí quem está assistindo escolhe na hora, né? Esse episódio eu quero só ouvir ou se eu quero
0: Eu já
1: assistir.
0: soube até, professora, de gente que consome no YouTube, mas só ouvindo. É estranho isso, né?
1: Sim,
0: Porque
1: muita gente escuta música pelo YouTube
0: eu
1: porque é
0: escuto
1: gratuito, né?
0: exatamente, né? Ai, gente, o rádio, a gente fica. Até teve uma recente. Eu vou fazer aqui um atalho. Recentemente teve uma propaganda de uma rádio local que diz assim: o grande barato do rádio é saber qual é a próxima música que vai tocar. Então, no YouTube você não tem isso, você vai lá e procura, você, né,
1: Ah, de não
0: vai.
1: saber, né?
0: É, no rádio você não sabe qual é a próxima
1: Isso.
0: música que vai tocar, então esse é o grande
1: Sim.
0: barato, é a gostosura da coisa. Mas no YouTube você vai lá e procura. Então, tem gente que está escutando pelo YouTube somente o áudio. É interessante isso também, mas cada um consome
1: Sim.
0: da forma que melhor lhe apetecer.
1: Com a diversidade de nichos que existem disponíveis, como podcasts, audiobooks e eu vi que aprendi hoje que se chama MesaCast, né? Que
0: Sim, é um formato,
1: é um
0: MesaCast,
1: formato,
0: sim.
1: né? Que também videocast, que é quando tem o que a gente está fazendo aqui hoje.
0: Sim.
1: O vídeo disso aqui seria um MesaCast, que é a gente tá, para quem não está nos vendo, estamos numa mesa, cada uma
0: Isso.
1: com um microfone no estúdio
0: Isso.
1: da rádio.
0: Exato.
1: Você acredita que acertar no conteúdo e atrair ouvintes pode ser um grande desafio com essa diversidade que existe?
0: Totalmente. Hoje em dia você tem, para quem gosta muito de acompanhar a internet, você tem os vídeos ou os conteúdos.

0: conteúdos de cachorro, mas de cachorro de pelagem marrom. Então, nossa, é o subnicho, né? Culinária. A culinária, a comida para fazer marmita. Então, é o subnicho. Eu acho que cada vez mais o mercado de podcast ele vai se subnichar. Ou seja, é o nicho e alguma coisa específica dentro desse nicho. Porque é, a gente tem uma podosfera gigantesca, que eu não sei mensurar em quantos milhões, né? Tem os 30 milhões de ouvintes no Brasil, de consumidores de podcast, mas a nível mundial é bem maior do que isso, lógico. Mas é, a gente tem que ver o que que interessa a esse segmento para qual eu estou falando. O que que interessa para o meu público? Eu sempre volto para a história do planejamento. Sem planejamento, as pessoas estão fazendo podcast porque é bacana, é interessante, é uma mídia que tem 20 anos, mas ok, ainda dá muito caldo. O rádio não vai terminar, o rádio não acabou, o rádio se modernizou. E a mesma coisa aconteceu com a televisão, e a mesma coisa aconteceu com o cinema, com o teatro, com várias formas de se comunicar e com o podcast também. Mas eu acho que voltar-se no planejamento, na fase de planejamento, para saber o que é que eu quero ensinar ao meu público, o que é que eu quero mostrar para ele, este sim é um desafio, que é um exercício que eu faço com todas as pessoas que me procuram para fazer mentoria, para fazer, para fazer curso, para fazer oficina, porque eles querem fazer, as pessoas querem fazer, professora, e é bacana que se faça. Mas vamos fazer um exercício básico antes? Para quem eu vou falar? Especificamente para quem? É para homens? É para mulheres? É para os dois? Qual é a faixa etária? Qual o nível de escolaridade? Quantos salários mínimos ganha essa pessoa ou essa família? Qual é a renda familiar? Então, sabendo, eu vou trabalhar melhor meu conteúdo, meu nicho, meu subnicho. Eu acho que aí se torna o grande desafio. Não é questão de formato somente. Você falou aí no MesaCast, né? Uma mesa com as pessoas falando, ou um MesaCast com entrevista, ou um podcast narrativo de contação de história, seja ela ficção ou não ficção. Isso tem que ser levado em conta, mas não é só isso. Eu acho que é saber para quem você vai falar. Eu aponto esse caminho. Esse, para mim, é o desafio.
1: Você tem dados sobre o perfil de quem produz podcast?
0: Tem uma pesquisa chamada Pod Pesquisa, da Associação Brasileira de Podcasters, que é uma associação que já tem há mais de 10 anos. Quem quiser pode entrar no site. Tem perfil no Instagram, mas eles têm um site bem bacana. É abpod.org.br. É uma grande ferramenta de pesquisa. Desde 2008, eu acho, 2008, que eles fazem pesquisas. E nessa mais recente, mostrou uma evolução do que foi a pesquisa do ano retrasado. Eles não fazem anualmente. É sempre a cada 2 anos. E aí, o que a gente percebe é que, eu não tenho os dados aqui em mãos, mas ela é bem extensa, mas uma coisa eu lhe digo, hoje em dia as pessoas estão começando a ganhar dinheiro com podcast. Porque se na pesquisa anterior, por exemplo, não tenho esse dado de cabeça, né, preciso, 6%, é 6 ponto alguma coisa, fazia podcast ganhando dinheiro, mas a maioria fazia como hobby, hoje a gente já tem 13%. Então, aumentou alguma coisa em 2 anos. 13% que vivem de podcast, que fazem disso o seu trabalho, o seu labor, né? Vou falar aqui profissão. Então, mas a maioria, tem a maioria de homens, né? Tem também pesquisas que falam sobre o perfil do consumidor, mas eu não tenho aqui com detalhamento quem é que faz. Eu só sei que maioria homem, tem uma percentual de mulher que cresceu bastante, mas ainda é majoritariamente homem, e que vive de podcast, que trabalha com podcast e vive, a renda principal é podcast. Mas na ABPod tem tudo, vão lá pesquisar. Tem várias pesquisas e é um exercício muito engraçado você pegar a primeira pesquisa, da segunda e da terceira, até porque é uma ferramenta que começou a ser cada vez mais elaborada. Eles começaram a fazer com recortes específicos de religião, de gênero, idade, escolaridade. É muito interessante. Se no começo o ouvinte ele era majoritariamente homem, da área de ciência e tecnologia, hétero, com idade de 18 a 30 e pouco, e com renda mensal acima dos R$5.000, hoje a gente está muito mais pulverizado, está muito mais, eu diria, democrático mesmo. A gente tem todas as classes representadas, embora os homens sejam maioria enquanto consumidores também. Mas o site é bem, bem ilustrativo. É uma pesquisa divertida fazer.
1: Legal. A A gente vai parar um pouquinho

0: para o intervalo e continuamos esse papo com Lina.
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2: Seis horas e 18 minutos.
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1: Olá, estamos de volta com o programa Realidades. No bloco anterior, juntamente com Lina Fernandes, falamos sobre os desafios e oportunidades do impacto dos podcasts no Brasil. Agora vamos nos aprofundar nessa questão falando sobre o mercado e seu potencial de monetização. Lina, você estava me falando sobre uma pesquisa que você fez que identificou 8 passos para conseguir fazer bem, professora, esse trabalho de monetização. Quais seriam eles?
2: Eu tenho que ler aqui porque eu não, de cabeça não lembro nada. O título da palestra foi uma palestra que eu fiz em Fortaleza em outubro desse ano. E repeti ela aqui no Recife recentemente, num grande evento de comunicação, que foi o Fala Norte-Nordeste. E é imprescindível que você traga coisas atrativas para esse público. Então, eu estudei e mapeei 8 passos para alcançar resultados na monetização de podcasts. Então, eu sempre digo que ganhar dinheiro é consequência, é resultado de alguma coisa. Então, são passos que você precisa fazer. E, a princípio, tudo começa com o planejamento. Aquilo que eu vim falando já desde o primeiro bloco, professora. Você precisa identificar quem é teu público. E você não pode achar que você vai falar para quem gosta de pudim, simplesmente. Ou para quem gosta de cachorro. Ou para quem gosta de finanças. Ou para quem gosta de entrevistas. Não é bem assim. Você tem que limitar ou delimitar bem esse público para poder ter muito mais assertividade, para poder acertar mais e errar menos. E, a partir disso, se conectá-lo de várias formas. E aí a consequência é a monetização. Porque quando você tem uma audiência, né, no livro, na terra do podcast, eu faço um estudo de caso. Né? A metodologia aplicada foi essa, um estudo de caso. A partir de uma unidade, eu estudei alguns aspectos que foram a monetização e a audiência. Fiz o cruzamento, eu tinha 2 hipóteses, eu tinha uma pergunta, né? Todo esse caminho que a gente já conhece da pesquisa científica. E eu queria saber como é que eles se relacionavam e qual o impacto que isso gerava, essa audiência, na forma como o podcast 45 Minutos, que é recifense, que já existe há 10 anos, são 5 jornalistas, passaram pelo rádio, passaram pelo online, passaram pelo jornal tradicional e hoje vivem somente de podcast, como é que eles ganham dinheiro? E aí, dentro dessa pesquisa, eu faço uma sugestão do modelo de negócio deles. Então, tem um quadro aqui, que se eu for procurar agora, eu não vou achar, dentro do livro, que são 10 formas como eles ganham dinheiro. Mas, voltando para a palestra, é isso. Você pode ganhar dinheiro, eu identifiquei 19 formas, mas isso tudo é consequência do que vem antes. Não tem como você passar, né, um passo adiante sem fazer um planejamento.
1: O que eu conheço que o pessoal faz muito é publi, né? No meio do episódio, como se fosse um intervalo comercial, né?
2: Tem os testemunhais, né? Que o rádio usa bastante, o testemunhal. Eu tenho propriedade, eu sou um locutor, uma locutora, eu tenho meu público. Eu vou emprestar essa minha credibilidade para um produto. Eu vou dizer que eu consumo o produto. E cá entre nós, eu já vi comunicador que não usa o produto, mas está dizendo que usa. Mas, incoerências à parte, é um formato muito corriqueiro no rádio, o testemunhal, que foi levado para o podcast também. E tem os spots, tem várias outras maneiras. Eventos é uma forma de você ganhar dinheiro. E o que foi que o público do 45 Minutos disse? Eu quero estar com vocês.

0: vocês estão no meu ouvido o tempo todo. Então, eu queria conhecer vocês, eu queria estar com vocês. E aí, os meninos fizeram um evento, que foi o primeiro deles, que foi uma oficina com um chefe renomado, ensinando a fazer comidas típicas de jogo de futebol, de dia de jogo de futebol, né? Das partidas de futebol, né? Então, é o cachorro-quente, é o queijo, é uma pizza. Então, eles fizeram, deram uma gourmetizada nisso, né? Eles convidaram um chefe, fecharam um espaço no Shopping Rio Mar e eles disseram que venderam a R$150 cada ingresso. O que, na época, 10 anos atrás, era uma fábula, né? Hoje ainda é, mas já era. Uhum. E lotou completamente. E aí eles disseram, opa, a minha audiência me disse que queria ficar comigo. Então, vamos pensar em outras formas? E aí eles criaram um campeonato de futebol chamado Pod Experience. Hoje tem para mulher também, mas logo no início foi para os homens. Qual é o ouvinte de podcast que acompanha, assim, com marmanjos falando sobre podcast, trazendo coisas que o rádio não me traz, porque são análises profundas sobre o futebol nordestino. E eu vou jogar futebol com os caras. Olha que experiência massa. Uhum. Então, eles formaram vários times. Cada capitão do time era um podcaster. E eles chegaram, em uma determinada edição, a fazer na Arena Pernambuco. Claro, nossa, que não lotou a arena toda, gente, porque a arena é muito grande. Uhum. Mas eles fizeram de uma forma que o ouvinte teve a experiência de ser um jogador por um dia. E aí levava as torcidas, que eram os familiares e os amigos. E aí eles, do podcast, disseram assim, vocês que são meus anunciantes, meus patrocinadores, vocês podem colocar banquinhas, estandes e vender os seus produtos? Então, isso tudo foi a audiência que disse, eu quero estar com vocês. E aí eles maquinaram, eles, com a criatividade deles, bolaram esse evento. Mas o evento é uma das formas você ganhar dinheiro com podcast. Então, não é somente as publis tradicionais. Você pode fazer uma combinação, um mix, chamado publicidade integrada. Você pode fazer o vídeo, você pode fazer a rede social, você pode fazer o testemunhal e você pode fazer uma ação de ativação. Eu vou fazer publicidade para uma concessionária e eu vou fazer um vídeo eu dirigindo o carro, mostrando como é essa experiência. Uhum. Então, isso é um tipo de publicidade também. Então, é um combo. Eu posso usar as redes sociais somente. Eu posso não querer vender para você, professora, a publicidade tradicional no áudio. Eu vou trabalhar nas redes sociais. Então, isso é possível também. Produtos, vender camisas, canecas, bolas, não sei, né? Depende do que você tiver como produto. São 19 maneiras, que eu não coloco no livro porque não foi objeto da minha pesquisa. São 19 maneiras de uma forma em geral. Aqui eu só estudei 45 minutos e eles têm 10 formas de ganhar dinheiro.
1: Muito interessante.
0: Eu vou procurar. Enquanto você faz a sua pergunta, eu vou procurar aqui para não passar vergonha e achar aqui a danada da tabela, porque é interessante, porque eles não têm isso. O 45 minutos não tem isso mapeado. Mas eu mapeei para eles. Posso falar?
1: Pode, por favor.
0: Então, eles ganham dinheiro com eventos, com spots, com testemunhal, com clube de assinatura, que é muito forte, com episódio de marca, que é quando uma marca me banca para eu falar do produto deles, mas sem falar do produto em si, e sim do conceito. A Sempre Livre, que é uma indústria de bem-estar, de cuidados, ela ela pagou ao podcast Mamilos para fazer uma série de 4 episódios sobre menstruação. Então, essa série se chama Nosso Sangue. Então, o Mamilos tem a chancela do Mamilos, mas o Mamilos, que é um podcast bem famoso na podosfera brasileira, tem os episódios tradicionais, em que a Juva Lauer e a Cris Bartes conduzem. Mas elas fizeram uma série, então isso é um episódio de marca. Tem oficinas, tem lives, tem essa publicidade integrada, tem ação de ativação, tem postagens nas redes sociais. Eles também ganham dinheiro fazendo vídeos comerciais. Por exemplo, eu tenho a expertise, eu tenho a técnica, você me contrata para fazer um vídeo para você. Eu posso nem aparecer, mas eu vou fazer o vídeo para você. E reportagens com publicações de um portal, que é o maior hoje do Nordeste, que eles criaram, que é o NE45. Então, do podcast veio o NE45, que hoje é um dos maiores portais, eu diria que é o maior portal do Nordeste, que inclusive pauta uma Rede Globo de televisão, uma TV Jornal, um JC, porque quem foi que disse que queria o portal? A audiência. Chegou, aí eu já estou atalhando, viu, gente? Já estou falando mais do que tudo no mundo, mas me perdoem, mas estou empolgada.
1: Tudo certo.
0: quando chegou a pandemia, acabaram os anunciantes e eles disseram, poxa vida, o que é que a gente vai fazer? o tradicional, não coloque todos os ovos na mesma cesta.

0: Diversifique. Você trabalha... por exemplo, eu faço várias coisas. Eu não sou somente gestora pública nem radialista. Eu sou cerimonialista também, eu sou redatora. Então, eu saio fazendo várias coisas porque se tiver escassez em um determinado ponto, eu vou correr para os outros. E aí, quando veio a pandemia, os meninos perderam seus anunciantes porque tudo fechou, o mundo parou. Sim. E a audiência disse, por que vocês não criam um portal? E aí os meninos fizeram. E aí veio um outro produto tão forte quanto o podcast 45 Minutos, que foi o portal.
1: É interessante que assim, a gente ouve falar muito como o blog está em decadência, como o uso de website está em decadência, mas quando ele é associado a outras mídias que estão bem, estão crescentes, acaba levando o público também para essas mídias, né?
0: É o transmídia mesmo, né? Como rádio. O rádio hoje ele é transmidiático. Ele é um rádio que ele tem texto, ele tem vídeo, ele tem não somente a voz, ele tem rede social, ele tem tudo, ele é completo. Porque o ouvinte de rádio sempre vai ouvir o rádio tradicional, sempre vai ouvir no dial. Uhum. Mas tem uma turma que prefere ouvir pelo aplicativo. Tem gente que gosta de ouvir pelo YouTube. Então, você vai distribuindo. Sem perder de vista quem é seu público, mas talvez você saiba que a maior concentração seja no dial. E aí talvez você vai investir mais tempo e energia em trabalhar o conteúdo pelo dial, mas sem esquecer dos outros. Por isso que o rádio sobrevive, né? Há mais de 100 anos, que é um danado.
1: Lina, você estudou um caso de sucesso, né? Que isso. É esse podcast 45 Minutos. Mas para os podcasts, para os outros que não estão ainda nesse lugar de sucesso, qual você diria que é a maior dificuldade para os criadores conseguirem ser sustentáveis financeiramente?
0: Primeiramente, um dos passos é você dar um conteúdo relevante para o teu ouvinte. Ninguém vai ficar escutando um programa 40 minutos, uma hora, duas horas. Tem episódios de 7 horas, gente. Nossa. E os ouvintes ficam, porque é interessante. A gente precisa lembrar que o podcast, diferentemente de outras mídias, é uma mídia de nicho, ou seja, eu vou buscar algo que me interessa. Quando eu abro o Spotify, eu vou colocar lá na lupinha. Eu quero ouvir sobre crianças. Então, eu vou procurar um nicho, crianças. E aí tem um subnicho, crianças bebês, crianças na primeira infância e por aí vai. Então, identificando esse público... e dizendo a esse público que eu tenho um conteúdo interessante. Se você tiver um conteúdo relevante, você vai conquistar essa audiência, usando, logicamente, várias estratégias. E aí vem uma coisa que eu sempre falo. Fazer podcast é muito trabalhoso. Você precisa se dedicar, você precisa colocar energia, você precisa se planejar, você precisa moer mesmo. Se você não conseguir fazer isso, ele vai se acabar, ele vai ficar desinteressante. E aí onde está essa questão da monetização, professora? Porque o ouvinte, ele vai segurar a tua mão, o de podcast. Tanto o ouvinte de rádio quanto de podcast, ele se conecta com você de uma forma, porque você está fazendo companhia a ele e você está dando algo a ele. Mas diferentemente do ouvinte de rádio, o de podcast, ele tem uma sensorialidade muito maior e ele vai entender que você é uma pessoa autônoma. O rádio comercial, ele tem um dono, ele tem um diretor comercial, ele tem um diretor artístico, ele tem um produtor, ele tem um chefe de reportagem, se for no caso de uma emissora que trabalha com conteúdo jornalístico. Mas o podcaster, ele geralmente é o bloco do eu sozinho. Sim. Ele faz tudo. Ou ele chama um amigo, alguém para te ajudar na produção. Mas o que eu quero dizer é que esse ouvinte, ele vai com você para onde você estiver. E se você disser assim, gente, eu preciso aumentar a minha equipe, eu preciso que vocês do clube de assinatura ou façam uma vaquinha virtual, eu preciso que vocês me ajudem a comprar novos equipamentos, a contratar um produtor, a melhorar a qualidade da minha câmera, do meu microfone, vou fazer uma vaquinha, me ajuda? Aí a turma vai mesmo.
1: É como se formasse uma comunidade em torno do programa.
0: Completamente,
1: né?
0: É como não, é isso mesmo, exatamente, professora, é isso mesmo. Se forma essa comunidade. E aí a monetização chega. Não é à toa que a gente tem um Nerdcast que lançou uma vaquinha virtual 2 anos atrás e que angariou 5 milhões de reais em poucas horas, poucos dias. Porque tem uma comunidade. Não é à toa que os meninos do 45 Minutos também têm a sua. Então, é entender que é preciso ter público, conteúdo relevante, que essa monetização ela chega.
1: Sim. Você acredita que a região Nordeste tem a especificidade

0: que devem ser levadas em conta na produção e na monetização de podcasts?
1: Não, eu não vejo. Eu acho que o que a gente tem no Nordeste, a gente, segundo a Pod Pesquisa, né, mais uma vez eu recorro a ela, a gente tem o Ceará em primeiro lugar de produção no Nordeste, e depois vem empatado Pernambuco e Salvador, aliás, e Bahia, Pernambuco e Bahia. Mas a gente tem uma concentração maior no Sudeste. Não sei a explicação para isso. Não sei se é mais curiosidade, vontade de fazer as coisas, mais recursos, poder aquisitivo, não sei. Até porque para fazer podcast não precisa de grandes recursos, não. Mas precisa de muita criatividade e o entendimento básico, técnico de como se faz. Mas lá se concentra o maior. E eu acho que a gente tem no Nordeste, e aí é uma percepção pessoal minha, não de quem pesquisa, mas de quem escuta, que a gente tem mais criatividade. E a gente tem bons, excelentes produtos. Tem umas meninas que fazem as Cunhãs, que fazem lá no Ceará, que são três ou quatro mulheres que falam sobre política. E elas falam de um jeito tão gostoso, tão bacana, que te prendem, e são divertidas, e são engraçadas, que é só para citar um. Tem o Rapadura Cast também, que fala sobre cinema lá no Ceará. Tem muita coisa bacana. E Pernambuco também tem. Mas a gente é mais acanhado em relação ao Sudeste. Eu não vejo essa questão da especificidade. Porque a podosfera é a podosfera, né? É um céu, é um mundo que você vai colocar lá a tua produção. Então não tem nada específico. Eu acho que o que difere talvez seja a forma de fazer, a forma de me apresentar enquanto produtor, né, com mais criatividade, com mais sacação, com mais proximidade, com mais informalidade e com mais conteúdo. Eu acho que tem muito mais qualidade aqui no Nordeste. É a minha percepção. Eu não sou querendo puxar numa sardinha,
0: Será que está
1: mas
0: sendo
1: é
0: bairrista?
1: isso.
0: É porque a gente é você é
1: Né?
0: pernambucana
1: Sou
0: também? Pronto,
1: pernambucana, sou
0: pernambucano é
1: pernambucana.
0: assim mesmo, né?
1: Né?
0: Como você acha que as marcas podem contribuir para a sustentabilidade dos podcasts de uma maneira que seja uma parceria interessante para os dois lados?
1: Totalmente. Você falou aí, professora Bárbara, de uma coisa que o Celso Shigami, que eu pesquisei no 45 Minutos, ele diz que parceria tem que ser boa para todos. E esse é o modelo que eu acho que é o mais interessante. Então, tem que ser bom para o ouvinte, que vai ganhar, por exemplo, cupons de desconto. Eu sou ouvinte de 45 minutos, eu chego no Hotel Village, por exemplo, que é um dos patrocinadores, e digo, eu sou ouvinte do podcast 45. Só falar, não precisa mostrar nada, não. E aí você ganha 20% de desconto.
0: Geralmente tem um nome, né? O cupom. E aí quem ouviu sabe, né?
1: É, às vezes é um card de uma rede social, eles têm lá os códigos deles. Mas o 45 Minutos explora isso e outras coisas também, no sentido de beneficiar o ouvinte. É, por exemplo, você vai para um restaurante e você ganha um petisco. Você vai para o hotel e você ganha 20% de desconto. Você vai comprar alguma coisa, você ganha um chaveiro. Que é uma coisa que o rádio explora muito, mas é como brinde, né? Eu vou sortear um brinde, mas lá não. Basta dizer que eu sou consumidora daquele podcast e eu ganho. Então, o Celso Shigami, ele diz isso. Parceria boa tem que ser bom para todos. Para mim, que sou podcaster, para o ouvinte e para a empresa. Então, a empresa, seja lá qual for a natureza dela, é essencial para a sustentabilidade. É essencial. Claro, como eu já falei aqui, você pode ganhar dinheiro fazendo eventos e pode explorar comercialmente esse evento. Mas a marca, ela vai se identificar com o público para qual você fala. Você vai agregar valor ao podcast, mas o podcast também vai agregar valor à sua marca. Então, é preciso ter uma consonância ali. Não é, eu sou, por exemplo, da marca X e vou colocar no seu podcast. Mas será que meu ouvinte vai me ouvir ali? Será que vai ser bacana, interessante? A sustentabilidade está nisso, nessa parceria, nesse entendimento que tem que ser bom para todos. Eu vou levar um conteúdo e um produto interessante para o meu ouvinte. Não é o fazer pelo fazer. E eles trazem uma experiência que eu coloco no livro, em cima disso que você está falando, que eles conseguiram monetizar 3 vezes mais do que quando um aplicativo colocou em um grupo que tem site, rádio e jornal. Então foi uma experiência que esse aplicativo fez. Eu vou colocar neste grupo aqui, tradicional, site,
0: Colocou
1: rádio e
0: anúncio,
1: jornal,
0: fez.
1: anúncio, mas eu vou botar no 45 também. Só que no 45 eu vou dar um código de desconto. Quando eles reverteram, quando eles foram para a planilha ver os investimentos, Nossa, olha quantas pessoas o 45 minutos levou para mim. Quer dizer, no caso, me trouxe, né? Trouxe para mim.
0: Uhum.
1: Então, eles conseguiram monetizar 3 vezes mais.

0: Então, é o poder, é a força do engajamento dessa comunidade que você falou.
1: Muito bem.
0: É muito forte.
1: Nina, a gente vai parar para o último intervalo e a gente volta para o
0: Ai, que
1: terceiro
0: pena.
1: bloco. Até já.
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8: Estamos de volta com o programa Realidades. Hoje estamos conversando com Lina Fernandes sobre podcasts, tudo que envolve, né, a produção, a monetização. E agora, nesse terceiro bloco, a gente gostaria de conversar um pouco sobre o futuro dos podcasts e as inovações que estão revolucionando essa mídia. O mundo dos podcasts está em constante evolução e as novidades tecnológicas têm transformado a maneira como ouvimos e produzimos conteúdo. Ferramentas como inteligência artificial, áudio 3D e plataformas interativas estão moldando uma nova experiência para o público. Assim, é importante explorar como essas inovações impactam criadores e ouvintes e quais são as tendências futuras. Lina, quais tendências vocês têm observado no mercado internacional e como elas podem impactar o cenário brasileiro?
9: Primeiramente, professora, falar daquilo que eu já falei antes, que é o storytelling. Então, isso já é uma tendência que tende, usando aqui a redundância, a crescer cada vez mais. Mas o storytelling é a contação de história. A gente tem, por exemplo, recentemente eu fiz uma pesquisa sobre a aplicação do podcast nos recursos humanos. Eu tive a oportunidade de ser chamada, convidada por uma grande empresa, que é a Robert Half, que é a nível mundial, é uma das maiores empresas de contratação, de seleção, de pessoal. As empresas contratam essa empresa para fazer as suas seleções. E qual é o diferencial dela? Ela é muito mais assertiva, ela tem um banco de dados, ela tem um passo a passo para escolher essas pessoas, que ela vai acertar mais do que errar quando ela entregar para aquela empresa uma lista de futuros trabalhadores daquelas empresas. Mas o que eu quero dizer é que eu fiz essa pesquisa por conta dessa palestra. E achei muito interessante porque quanto mais a gente pesquisa, mais a gente encontra coisa bacana. E aí eu vi, por exemplo, um podcast que era sobre justamente para auxiliar os recursos humanos, falando de um determinado assunto, e que auxiliava nessa comunicação entre a empresa e seus colaboradores e funcionários. Então, o podcast existe também nessa como ferramenta. E aí eu encontrei um que era uma narração, era uma história. Era de uma corretora nos Estados Unidos, a maior corretora americana, em que ela falava como é que vai ser o mundo em 2050. Então, ela usava de conceitos, de narrativas, de efeitos, de personagens. Então, essa coisa da contação de história é forte. Tendência já praticamente consolidada. E você falou aí, né, nas ferramentas de inteligência artificial. Então, pode ser aplicado em roteiros, e já vem sendo aplicado em roteiros. A utilização de voz, mas não acho que pegou muito, porque ainda não existe aquela voz. É uma voz meio mecanizada mesmo, né? Essa coisa da voz humana, ela é muito peculiar. A inteligência artificial utilizada na edição também, a inteligência artificial utilizada em programação de comerciais, da publicidade dentro dos podcasts. Então, ela já existe, mas principalmente voltada para roteiro e voltar.

0: da pré-edição. Né? Não sei dizer agora quais são os podcasts que fazem isso, mas já existe. Tem uma ferramenta muito interessante também, que é o Cast News, que eu deixo aqui para vocês, que é um site que fala sobre podcast o tempo todo. Então, as novidades, inclusive isso que a gente está falando aqui, podem pesquisar lá, porque tem também. Então, é isso. É produções cada vez mais elaboradas, mas conservando o essencial, que é essa questão da aproximação, da humanidade. Tem algumas pessoas que dizem que o podcast se perdeu porque está ficando negócio demais, e eu concordo. É preciso se voltar um pouco para essa questão da conexão com o ouvinte, que é a base de tudo. Então, esse toque de humanidade, de sensorialidade, de aproximação, não pode surgir, não pode fugir, na verdade, do radar de ninguém, né? Uhum. Seja tendência ou não, mas tem que estar ali, sempre sendo colocado.
1: Tem um podcast que eu escuto sempre, que é Gostosas Também Choram.
0: Ai, que teve... sou eu.
1: Teve um episódio que ela usou o ChatGPT para definir o tema.
0: Sim.
1: E aí
0: sim.
1: Ela, no episódio, ela contou como ela fez. Então, ela foi dizendo para o ChatGPT, que é uma inteligência artificial, né? Eu acho que é a mais famosa
0: sim,
1: atualmente.
0: Sim.
1: O que ela queria, e de acordo com a resposta, ela ia. Ela foi afunilando.
0: Sim.
1: Né,
0: sim.
1: Até chegar no que seria um roteiro feito por ela.
0: Sim.
1: Eram perguntas e aí ela, no episódio, respondia as perguntas. Era como se ela tivesse treinado a inteligência artificial para perguntar para ela como ela mesma perguntaria para ela.
0: Agora vem aqui uma provocação, professora Bárbara, internautas e ouvintes. Por que ela não viu a audiência dela? Por que ela não perguntou a audiência dela?
1: Ela também dela, faz. Ela, né, faz episódios específicos respondendo perguntas.
0: Não, tudo bem. Isso é interessante. Mas essa consulta, né, seja por meio de janelas no Instagram, né, de enquete, seja lá o que for, de um simples WhatsApp, mas altamente funcional, ele deve ser sempre utilizado para saber da sua audiência. Então, claro, eu acredito que tenha sido uma experiência bem interessante para ela, para essa podcaster. Mas não usar isso com tanta frequência, porque não é o que o ChatGPT vai dar, que talvez o ChatGPT jogue lá coisa que a audiência dela não vai se interessar por isso, né? Então, é sempre privilegiar quem escuta. Mas não estou dizendo que ela está errada, não, né? Eu só acho que ela não deve fazer isso de uma forma que fique padrão. É isso que eu estou dizendo,
1: foi,
0: né?
1: Foi um episódio
0: é,
1: só.
0: É, né? Então tá certo, ela está perdoada.
1: O que eu imagino, assim, quando você faz um... Quando você produz um roteiro, algum outro texto numa inteligência artificial, você não tem como rastrear de onde vieram aquelas informações, né?
0: Exatamente.
1: E aí você tem um produto, mas como é que você valida se esse produto está adequado ou não, né?
0: Recentemente eu assisti uma palestra do Ernesto Palha, né, que é da Rede, foi da Rede Globo, em que ele falava que quando ele perguntou ao ChatGPT quem era Ernesto Palha,
1: sim,
0: aparecia outra pessoa que não era ele. Aparecia, sei lá, um escritor do século XIX, blá, blá, blá, blá, blá, blá. Então, eu vi dele e eu vi de outra pessoa, de outra mesa, dizendo, você não tem que ter medo da inteligência artificial, você tem que ter medo de quem trabalha com essa inteligência. Quem é a pessoa que está dando o comando para essa inteligência, né? Porque, é como você falou, qual é a checagem dessa informação, né? De onde ela vem? Ela é real? Ela, não sei, de onde, quer dizer, real ela é, mas que coxa de retalho foi feita ali para te dar aquilo? Tem que ter uma curadoria, tem que ter, né,
1: sim,
0: passar esse pente fino. Mas são experiências interessantes, só que sempre precisam passar por esse filtro, né, da ética, da informação checada e tudo certo.
1: Você acredita, Lina, que em algum momento os podcasts poderiam superar a televisão como principal fonte de entretenimento e informação?
0: Não, não acho, professora, porque é nichado. Acredito muito no inverso, como já acontece, as redes de televisão, as redes de rádio, as marcas, utilizando o podcast como uma extensão para alcançar outros públicos. Aquilo que a gente falou já em certo momento aqui. Tem gente que vai escutar o rádio somente no dial, mas pode escutar um podcast dessa rádio, desde que eu trabalhe um assunto que me interesse. Não acho, não. Não acredito, não. Acho que está tudo ali, lado a lado, sem se sobrepor. Henry Jenkins, né, que é cientista... Já fala sobre isso, né? Nada engole o outro, mas vai andando. Ele nem falou exatamente com essa palavra, mas vocês entenderam. Nada se sobrepõe, nada vai tomar o lugar do outro. É possível pacificamente conviver, as mídias conviverem. Eu acredito que o podcast não vá. Até porque existe ainda um longo caminho pela frente e tem outras pessoas que ainda vão descobrir, né? Várias pessoas que ainda vão descobrir o podcast, apesar da popularização. Mas não é ainda uma maioria como temos esse

0: esse mercado de rádio, de televisão, de internet já amplamente, né, consumido por vários segmentos e pessoas, milhões para ir pelo mundo.
1: Uhum. Uma outra tendência que eu tenho observado de uns anos para cá é de pessoas famosas fazendo podcast, porque acredito que quando começou não era assim, né?
0: Era espontâneo. Exatamente.
1: Não famosas. Exatamente. E aí, o que é que isso muda, assim, no contexto?
0: Eu acho que isso muda a forma como ela vai passar a informação. Tem muita gente falando besteira em podcast, né? Tem muita gente falando assim... Claro, que quem vai assistir porque quer escutar essas besteirinhas, essas leserinhas, essas coisas, essas informações. Mas o podcast, ele traz na essência dele a profundidade. Eu, por exemplo, não acredito em podcast de 5 minutos, mas eu sei que eles existem. Nem de 10 minutos, mas eu sei que eles existem. Se em 10 minutos você consegue aprofundar um assunto, parabéns, massa, tá valendo. Mas eu acredito no podcast de 30 minutos, de 40, de 50, porque aí é que tá. Se eu estou escutando podcast, é porque os outros veículos foram superficiais e são superficiais, de certa forma, pela velocidade que eles têm. Então, no podcast é aquele momento de eu, sabe, entrar numa ideia, desenvolver uma ideia, concluir uma ideia e levar para esse ouvinte algo que ele ainda não tem, que é essa profundidade. Então... essas celebridades, essas pessoas, eu acho que é uma forma delas se expressarem, porque a internet é livre, né? E todo mundo quer falar, e todo mundo pode e deve falar. Mas depende para quem elas vão falar, né? Eu já assisti alguns e fiquei bastante comovida negativamente, porque não me trouxe nada de novo, não me trouxe nada de interessante. Eu fiquei incrédula com perguntas e respostas, e até eu diria, subestimando a inteligência do entrevistado, porque o cara parou 2 horas da vida dele para falar ali. E a pessoa não soube explorá-lo, né? Teve, como eu estava falando aqui nas conversas de bastidores, uma entrevistadora que disse assim: você está falando sobre tal produto. Eu não consumi, eu não sei do que se trata, eu não assisti e eu não vou fazer, eu não vou assistir e estou aqui conversando sobre isso. É uma incoerência. Como é que eu vou falar com você sobre podcast se eu não escuto podcast, eu não estudo podcast? E quem está nos escutando é porque quer ouvir falar mais sobre isso. Então, eu tenho que privilegiar a inteligência do meu entrevistado, da minha entrevistada, mas principalmente do meu público, né? Mas tem público para tudo.
1: Eu fiquei pensando até que ponto uma celebridade apresentando um podcast não atrai um público muito grande de maneira desproporcional,
0: sim,
1: né?
0: Sim.
1: A outras
0: tem
1: iniciativas.
0: Tem um cara chamado, eu acho que é Joe Rogan, ou Reagan, que ele é o maior podcaster do mundo. Ele é americano. E esse homem está ganhando bilhões de dinheiro, muito dinheiro. E ele é assim, ele é bem atípico. Ele é um sujeito rude, grosseiro, ele é machista, ele é homofóbico, mas o público dele tá lá. Ele já saiu de um contrato milionário no Spotify para fechar um contrato milionaríssimo com o YouTube. Ele já mudou de plataforma. E ele é uma celebridade. E ele é uma pessoa que veio galgando, crescendo, consolidando. Mas aí é que tá, esses milhões de ouvintes dele se identificam com ele de alguma forma. Eu tipo assim, é o cara que diz a verdade na minha cara, é que parabéns, parabéns pra você. Mas ele é uma celebridade, né? E é infinito. A gente não sabe, não consegue mensurar quantas milhões de pessoas ele vai alcançar, né? Sempre vai estar gente entrando, sempre vai estar, que talvez não escute todos os dias, mas tem sempre gente nova, aquele nicho está sendo renovado, né? Constantemente. Mas o céu é o limite mesmo.
1: Lina, eu queria que a gente conversasse um pouco sobre o seu livro, né? Tá. Conta pra gente sobre o que ele é, quando você fez.
0: Pois é, vou mostrar meu bebê. Ele é resultado, né? Quer dizer, quem tá escutando no áudio não vai ver, né? Mas ele tem uma capa lilás, com letras cor de laranja, tem uma foto minha que eu fiz questão. Esse aqui foi um amigo meu que chegou pra mim e disse assim: eu vou te dar assessoria de presente. E ele é um cara muito bom, Salatiel Cícero, maravilhoso, um assessor incrível, conhece? Salatiel é um lindo, e ele trabalha comigo, eu tenho a honra de tê-lo trabalhando comigo, perto de mim. Ele fez: eu quero que a capa do seu livro tenha a sua foto. Eu disse: mas Salatiel, imagina isso. Ele fez: isso vai funcionar. E aí eu defendi a dissertação em 2021, foi o meu presente de 50 anos para mim mesma. Eu disse: eu quero fazer mestrado, eu quero terminar com 50 anos, eu quero fazer algumas coisas nessa parte científica. E aí o livro foi um desdobramento do mestrado na Universidade Católica, e eu defendi em 2021. Quando terminei, já nos instantes finais, as duas avaliadoras, a professora Ana Veloso, que é da Universidade Federal de Pernambuco, maravilhosa, minha contemporânea de Unicap, e professora Andréa Trigueiro, que é da Unicap, junto com meu orientador, professor Dr. Cláudio Bezerra, disseram assim: isso aqui tem que virar um livro. E eu disse, ah, tá certo, beleza, ok, vamos lá.

0: E eu demorei 2 anos para fazer o livro, porque a gente vai deixando, né, as coisas para lá. Mas é uma adaptação. Por exemplo, o primeiro capítulo ele é totalmente diferente da dissertação. E eu troquei essa linguagem. Eu tirei um pouco da linguagem científica para uma linguagem acessível para todas as pessoas que se interessam por isso. Então, eu falo sobre a história do podcast, por que que ele nasceu assim, por que que ele nasceu assado. E aí, falo sobre o 45 minutos, que é o meu objeto de estudo. É, de fato, eu quis saber como é que os meninos ganhavam dinheiro e criavam audiência e como essas duas variáveis se relacionavam. Cheguei a algumas conclusões e está tudo aí. Simples assim.
1: E quem quiser comprar seu livro, né, que consegue
0: encontrá-lo? Pois é. O livro ele está à venda comigo mesma. Não consigo vender em livraria pelo preço que eu acho razoável, né? Porque, e é justo que elas tirem o percentual delas. Mas eu vendo na Amazon. Procurem lá na Amazon o livro Na Terra do Podcast, Lina Fernandes. E eu vendo no Instagram. As pessoas que se interessarem podem me procurar, Lina C. Fernandes. Manda uma mensagem no privado que aí eu envio pelos correios. E aí chega, uma vez eu fiz um evento, aí eu disse assim, uma pessoa falou comigo, e aí eu disse, ah, bacana, você vai pro meu evento? Ele fez, eu comprei teu livro. Eu disse, que massa. E você vai no meu evento? Ele fez, eu moro no interior do Japão. Nossa. Aí eu fiquei tão fofinha. Eu disse, olha aí, eu já tô no interior do Japão, mas já fui para alguns países, Inglaterra, Estados Unidos. Mas independentemente de onde ele vá, eu quero que ele ensine as pessoas, que ele jogue luz no conhecimento das pessoas, que ele some ao que as pessoas já sabem. E aí eu faço oficinas, mentorias. É, recentemente eu fiz a consultoria do primeiro podcast da ALEP, da Assembleia Legislativa de Pernambuco, que é o primeiro podcast narrativo de uma assembleia no Brasil, porque eu pesquisei.
1: Coisa de pernambucano.
0: E é coisa de pernambucano. E aí eles falaram sobre o bicentenário da Confederação do Equador, que foi esse ano, que é um marco na história brasileira. E eles fizeram uma forma narrativa. Linda, história linda. André Zahá e toda a equipe, né? É, a Alep tá de parabéns. Eu tô falando do André porque foi a pessoa com quem eu mais dialoguei, mas eu falei para eles, mostrei para eles o que era podcast, eles se empoderaram, pegaram as informações e fizeram os roteiros. São 5 episódios. Então, isso aqui tá me levando, me trouxe para cá, para a Rádio Universitária, que já foi a minha casa também, que eu tenho um carinho muito grande pela Rádio Universitária, pela Universidade Federal de Pernambuco, que é onde eu me formei, e para onde quiser eu vou.
1: Lina, muito obrigada pela sua presença no programa. Foi um prazer conversar
0: também,
1: contigo.
0: Também, professora Bárbara, o Alexandre, o Gabriel, toda a turma. A Vitória, que me conheceu no Hack and Play, disse, ah, você tem que ir pro programa Realidades. Eu disse, vou-me embora. Eu sou facinha, me chama que eu vou. Prazer estar aqui com vocês, então.
1: Muito obrigada. Este programa foi apresentado por mim, Bárbara Bastos, com roteiro de Gabriel Tomás e Vitória Maria e trabalhos técnicos de Alexandre Silva. 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Também estamos nos melhores agregadores de podcast com o nome Realidades 99.9. Sigam nossa página no Instagram, @realidadesufpe, e o nosso e-mail é realidades99.9@ufpe.br. Último aviso é que a gente vai fazer um sorteio deste livro,
0: Isso.
1: Na Terra do Podcast, de Lina Fernandes. Quem quiser concorrer a esse sorteio precisa mandar um e-mail para a gente. Então, mandem e-mail para realidades99.9@ufpe.br. No título, coloca sorteio na Terra do Podcast.
0: Muito bem.
1: E aí, a gente vai sortear e vai mandar para vocês. A gente se comunica e acerta tudo por e-mail. E para você que nos ouviu até aqui, muito obrigada e até o próximo programa.
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3: Seis horas e 57 minutos.
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0: Brasília, 19 horas.
1: Está no ar a Voz do Brasil. As notícias do governo federal que movimentaram o país no dia de hoje.
2: Olá, boa noite.
0: Boa noite para você que nos acompanha em todo o país.
2: Quarta-feira, 19 de agosto de 2026.
0: Vamos aos destaques do dia.
2: Segurança pública.
0: Operação recupera mais de 6 mil celulares em 10 dias.
2: Mobilização nacional é voltada à recuperação de aparelhos roubados ou furtados.
0: E também ao enfrentamento da cadeia de receptação e comercialização ilegal. Luciana Colares de Holanda.
3: Qualquer pessoa, antes de adquirir um celular usado, deve verificar por meio de aplicativo ou do portal Celular Seguro se o aparelho possui alguma restrição.
2: Participação das mulheres no mercado de trabalho.
0: Empresas com mais de 100 empregados devem atualizar os dados salariais e de diversidade. Luana Kari.
4: A partir desses dados é gerado o relatório de transparência salarial e as empresas recebem orientações sobre como diminuir as desigualdades.
2: Preparação para o Enem.
0: O aplicativo ajuda estudantes a reforçar os estudos para as provas. Jéssica Gonçalves.
5: O aplicativo oferece trilhas de estudo e simulados completos com questões de provas anteriores. A ferramenta ainda permite fazer a transcrição e a correção automatizada de redações.
2: Hoje, na apresentação da Voz do Brasil, eu, Mariana Jundmann e Luciano Seixas.
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2: Em Iperó, no interior de São Paulo, o Centro Industrial Nuclear de Aramar reúne parte das atividades do Programa Nuclear da Marinha.
0: O programa avança para a etapa de montagem do reator destinado ao futuro submarino brasileiro com propulsão nuclear.
2: Vamos saber mais sobre as atividades com Pablo Mundim.
6: Em Aramar, no interior de São Paulo, estão sendo desenvolvidas tecnologias relacionadas à geração de energia elétrica por fonte nuclear. O trabalho inclui a montagem do reator que será utilizado no submarino brasileiro com propulsão nuclear. Segundo o comandante da Marinha, Marcos Sampaio Olsen, o uso da energia nuclear no Brasil vai além da sua atuação militar.
7: O Brasil é um país vocacionado para o desenvolvimento e aplicação da energia nuclear. Para além da defesa, a energia, a saúde, segurança alimentar, segurança hídrica. O Brasil possui, com um terço do seu território prospectado, o sexto país em reserva de urânio.
6: O complexo concentra etapas estratégicas do programa, como o domínio do ciclo do combustível nuclear e o desenvolvimento da tecnologia brasileira de enriquecimento de urânio. Também reúne estruturas de formação e segurança nuclear. A ministra da Ciência, Tecnologia e Inovação, Luciana Santos, falou sobre o desenvolvimento do projeto.
8: Por meio da FINEP, estamos apoiando o desafio tecnológico do submarino. O submarino com propulsão nuclear é um instrumento de dissuasão por excelência. Uma ferramenta importante para protegermos, por exemplo, o nosso mar territorial.
6: O Programa Nuclear da Marinha reúne instituições de pesquisa e empresas brasileiras. Reportagem Pablo Mundim.
0: Uma operação envolvendo profissionais de segurança de 23 unidades da Federação recuperou mais de 6 mil celulares roubados.
2: E resultou em quase 100 prisões, de acordo com os resultados parciais apresentados hoje.
0: Além do combate ao furto, o objetivo é desarticular a cadeia de receptação e comercialização ilegal desses

0: esses aparelhos.
1: A operação Última Chamada envolve as forças de segurança de 22 estados e do Distrito Federal no combate ao roubo e à receptação de celulares. Nesta quarta-feira, foi apresentado um balanço parcial da operação, que teve início no dia 10 de agosto. Entre os resultados, mais de 6 mil aparelhos foram recuperados, de acordo com o diretor de Operações Integradas e de Inteligência, Anchieta Neri.
2: Foram mais de 100 inquéritos policiais conduzidos pelas 23 polícias civis que participaram das ações. Isso levou, até esse primeiro momento, a recuperação de mais de 6 mil celulares em todo o território nacional, bem como também mais de 100 prisões, 80 prisões em flagrante delito e mais de 20 prisões por mandado em razão das investigações conduzidas nos estados.
1: Mais de 33 mil notificações foram enviadas a pessoas que estavam em posse de aparelhos identificados como objetos de crime. A iniciativa integra a Política Nacional de Enfrentamento ao Roubo e Furto de Celulares, coordenada pelo Ministério da Justiça e Segurança Pública. Segundo o ministro da pasta, Wellington César Lima e Silva, os aparelhos fazem parte de uma cadeia maior.
3: O problema do celular que aflige e figura em muitas das pesquisas como uma das três principais questões que aflige a percepção de segurança pública faz parte de uma cadeia do celular que é furtado, roubado, que tem a receptação e que chega inclusive às mãos do crime organizado nos presídios. Então a única forma de enfrentar o problema é com integração com todas as polícias dos diversos estados.
1: Hoje o Brasil tem registrados mais de 3 milhões de celulares roubados com base nos dados do Banco Nacional de Celulares com Restrição, que reúne informações de aparelhos roubados, furtados ou extraviados no país. Agora será possível tratar esses dados, como disse o secretário nacional de Segurança Pública, Chico Lucas.
4: A gente está dando estrutura para os estados recuperarem esses celulares. A partir de agora, nós vamos dar rankings de restituição, rankings de notificação, dar transparência aos dados sobre o celular, e essa operação vai ser permanente para que a gente tenha redução dos números de roubo e furto de celular.
1: O Banco Nacional de Celulares com Restrição é uma ferramenta do programa Celular Seguro, criado a partir de informações dos boletins de ocorrência registrados em todo o país. Qualquer pessoa, antes de adquirir um celular usado, deve verificar por meio de aplicativo ou do portal Celular Seguro se o aparelho possui alguma restrição. Para isso, basta ter o e-mail do celular. Ele aparece na embalagem original do equipamento ou no discador ao teclar asterisco jogo da velha 06 jogo da velha. Reportagem Luciana Colares de Holanda.
5: É recomendado o cadastramento de aparelhos no celular seguro para proteger dados, definir contatos de confiança e bloquear o equipamento rapidamente em caso de roubo, furto ou perda.
0: Para isso é necessário baixar o aplicativo Celular Seguro ou acessar o site oficial do programa utilizando sua conta gov.br.
5: Quem está se preparando para as provas do Enem, o Exame Nacional do Ensino Médio, conta com uma ferramenta para reforçar os estudos.
0: É o aplicativo MEC Enem, que reúne conteúdos, questões e recursos que ajudam os estudantes a revisar os principais assuntos cobrados na prova.
5: O exame ocorre durante dois domingos seguidos, 8 e 15 de novembro.
6: Estudante do terceiro ano do ensino médio, Maria Clara da Ponte, de 17 anos, sonha em cursar medicina. Na preparação para o Enem, ela encontrou no celular uma ferramenta para reforçar os estudos. Maria Clara usa o aplicativo MEC Enem para resolver questões e identificar os conteúdos em que ainda precisa melhorar.
7: Ele me mostra exatamente os pontos que eu tenho errado e me ajuda a ir evoluindo com as questões. Então, não basta só saber o conteúdo teórico, eu preciso saber aplicar. Então, o aplicativo ele ajuda bastante a, por meio das questões, eu entender onde eu preciso melhorar. O simulado também ajuda bastante a treinar o tempo de prova.
6: No aplicativo MEC Enem, o estudante pode estudar todas as áreas cobradas no Exame Nacional do Ensino Médio: linguagens, ciências humanas, ciências da natureza e matemática. O aplicativo oferece trilhas de estudo e simulados completos com questões de provas anteriores.

0: colaboradores. Também tem um assistente virtual com inteligência artificial que ajuda a montar cronogramas personalizados e a tirar dúvidas. A ferramenta ainda permite fazer a transcrição e a correção automatizada de redações. O estudante pode acompanhar conquistas e pontuações e compartilhar a evolução nas redes sociais. Segundo o secretário executivo do Ministério da Educação, Rodolfo Cabral, a plataforma identifica o nível de conhecimento do estudante e, a partir daí, direciona a preparação.
1: Assim que um estudante entra no MEC-ENEM, ele vai fazer algumas questões de exames passados e a plataforma já vai fazer o nivelamento, testar qual a situação daquele estudante naquele momento de preparação e já vai fazer todo um guia de estudos com base no nível que aquele estudante atingiu. E ainda a gente tem também um assistente virtual, que vai responder perguntas, vai retirar dúvidas e vai também preparar todo um cronograma de estudos de acordo com o nível do estudante e também de acordo com a periodicidade que ele usa a plataforma.
0: Para o professor do Centro de Ensino Médio 3 de Taguatinga, no Distrito Federal, Leonardo Pinelli, ferramentas como essa podem transformar um aparelho que já faz parte do dia a dia dos estudantes em aliado na preparação para a prova.
2: Ter ali na mão o acesso a um aplicativo onde você pode resolver questões, que é uma das, a gente já sabe, uma das melhores formas de se estudar para uma prova, ter acesso ao conteúdo e agora com a IA, também tem no aplicativo, você pode estabelecer um diálogo, ou seja, uma forma que é mais aceitável de você acessar o conteúdo, de você perguntar e responder sem ter que demorar tanto tempo pesquisando.
0: Para acessar o MEC-ENEM, é só baixar o aplicativo no celular ou entrar na plataforma pela internet no computador. O acesso é feito com a conta gov.br. Reportagem Jéssica Gonçalves.
3: E professores da rede pública estadual e do Distrito Federal vão atuar na mobilização dos estudantes e no acompanhamento das provas do Enem.
4: A indicação dos docentes será feita pelas secretarias de educação entre 8 e 18 de setembro.
3: Os selecionados devem ter smartphone com internet móvel e não podem ter parentes de até terceiro grau inscritos no Enem no mesmo município de atuação.
4: Haverá capacitação à distância e, ao final do processo, os participantes serão remunerados por meio do auxílio de avaliação educacional.
3: As provas do Enem ocorrem nos dias 8 e 15 de novembro. Para saber mais, acesse gov.br/mec.
4: As empresas têm até o fim do mês para informar dados sobre remuneração de empregados, igualdade salarial entre homens e mulheres e políticas para a diversidade.
3: Os dados vão embasar mais um relatório de transparência salarial.
5: Em 2010, quando começou a trabalhar na indústria automotiva que fica em Porto Real, no Rio de Janeiro, Josiele Viana era a única mulher na linha de montagem de portas. Tempos depois, ela foi promovida para atuar na formação de novos empregados. Hoje, vê com satisfação o aumento do número de mulheres na fábrica.
6: Antes, o número de mulheres era muito pequeno, na linha de porta, durante anos eu era a única mulher. E hoje nós temos a maioria de mulheres. E elas podem imaginar que se elas engravidarem, elas vão ter um período de descanso, elas vão ter uma licença maternidade de 180 dias. Elas se sentem assistidas.
5: Uma das colegas de trabalho da Josiellen é a Daniele de Araújo Silva. Ela está há quase 4 anos na montadora e agora vai liderar uma das equipes de operação.
7: Eu acho que eu posso ser uma inspiração, né? Porque as meninas já começam a ganhar mais espaço, já geram um desejo diferente, uma curiosidade de correr atrás e além também. E você é capaz e pode sim exercer um cargo bem diferente do que você ocupa hoje.
5: E a participação das mulheres no mercado de trabalho é um dos temas que estão sendo informados pelas empresas neste mês. Até o dia 31 de agosto, as empresas com mais de 100 empregados devem atualizar os dados salariais e de diversidade no portal Emprega Brasil. A medida está prevista na Lei de Igualdade Salarial de 2023 e permite também traçar um diagnóstico da participação de mulheres em cargos de liderança. A subsecretária de Estatística e Estudo do Trabalho do Ministério do Trabalho e Emprego, Paula Montagnier, aponta o que deve ser informado pelas empresas.
8: A gente pergunta informações se que tipo de situação altera salário das pessoas. A gente também pergunta sobre ações que as empresas fazem para contratar mulheres, para aumentar a diversidade de pessoas que trabalham nas suas equipes e pergunta também sobre ações que as empresas fazem para garantir que estão

0: apoiando as ações de família e parentalidade.
1: A partir desses dados é gerado o relatório de transparência salarial e as empresas recebem orientações sobre como diminuir as desigualdades. Nos casos em que a diferença é mais acentuada, há a possibilidade de multa. Reportagem Luana Karen.
2: O relatório de transparência salarial pode ser preenchido no portal Emprega Brasil, no site empregabrasil.trabalho.gov.br.
3: Segundo o IBGE, as mulheres com mais de 60 anos já somam 17 milhões e 800 mil pessoas, o que representa 8,8% da população total do nosso país.
2: Pensando nisso, o Fórum Nacional pelo Protagonismo das Mulheres Idosas foi criado para fortalecer a participação social e ampliar o diálogo sobre políticas públicas voltadas a esse público.
3: E organizações da sociedade civil interessadas terão a oportunidade de participar.
2: O Ministério das Mulheres abriu chamada para selecionar organizações que atuem na defesa dos direitos das mulheres idosas e na temática do envelhecimento.
3: São 7 vagas, 5 delas para representantes das diferentes regiões do país e 2 para organizações de abrangência nacional.
2: A coordenadora de formação e articulação da política de cuidados do Ministério das Mulheres, Luísa Lucchesi, explicou como será a atuação das organizações durante o fórum.
4: Então, a atuação dessas organizações de sociedade civil, que terão seus representantes nesse fórum, se dará a partir das discussões que serão movimentadas nesse fórum, que é um fórum de caráter consultivo, para indicar exatamente quais são os caminhos que a política pública precisa seguir e deve seguir no campo das mulheres idosas, né? A gente não quer fazer uma discussão sobre as necessidades e as políticas públicas das mulheres idosas sem as mulheres idosas. Nada sobre nós sem nós, né? A gente está seguindo essa lógica.
3: O edital do chamamento foi divulgado no Diário Oficial da União no dia 7 de agosto e as organizações podem se inscrever em até 30 dias após a publicação.
2: As inscrições são gratuitas e devem ser feitas exclusivamente pela internet, por e-mail no endereço cgpc@mulheres.gov.br.
3: O INSS voltou a alertar a população sobre golpes que tentam enganar aposentados e pensionistas.
2: Dessa vez, criminosos enviam uma mensagem de texto via celular sobre suposto corte de benefícios por falta de prova de vida.
5: O INSS reforça o alerta contra fraudes que usam a prova de vida para fazer vítimas entre segurados da Previdência. Os golpistas costumam enviar uma mensagem SMS com link de acesso para o celular das vítimas. O conteúdo falso informa sobre um suposto corte de benefícios. Para saber se a mensagem é verdadeira, é preciso estar atento a alguns sinais, como explica a presidente do INSS, Ana Cristina Silveira.
6: Se você receber uma mensagem do governo federal pelo WhatsApp, verifique se ela foi enviada pela conta oficial identificada com o selo azul de verificação. O INSS nunca solicita dados pessoais, senhas ou qualquer tipo de pagamento.
5: A prova de vida é feita de forma automática por meio do cruzamento de informações entre as bases de dados do governo. Apenas os segurados que não tiverem essas movimentações identificadas pelos sistemas são chamados a regularizar a situação pelo WhatsApp do gov.br ou pela caixa postal da conta Gov. De acordo com a presidente do INSS, Ana Cristina Silveira, o cruzamento de informações garante o pagamento em dia com total segurança.
6: A prova de vida é um procedimento importante para garantir a continuidade do pagamento do benefício com segurança. Se for necessário realizá-la, o procedimento pode ser feito de forma simples e segura. Basta comparecer à agência bancária onde você recebe o benefício. Outra opção é fazer a comprovação pelo site ou aplicativo Meu INSS.
5: Em caso de dúvida, aposentados e pensionistas podem ligar para a central telefônica 135 de segunda a sábado, das 7 da manhã às 10 da noite. Para acessar a plataforma Meu INSS, basta entrar no endereço meu.inss.gov.br ou baixar diretamente na loja de aplicativos do celular. O acesso aos serviços precisa do login na conta Gov. Reportagem Edinaldo Júnior.
3: Ela faz bem para o coração, aumenta músculos e ainda diminui o estresse.
2: Estamos falando da bicicleta, que para muitos vai além do lazer. É um meio de transporte.
3: E hoje, Dia Nacional do Ciclista, vamos falar desse meio de transporte, utilizado por mais de 4 milhões de brasileiros como forma de locomoção para o trabalho.
7: A bicicleta é companheira do brasiliense Rafael Dornelles em vários momentos do dia.

0: desde as atividades de lazer até os deslocamentos para compromissos que ele tem como coordenador da organização não governamental Rodas da Paz, que promove a mobilidade urbana sustentável e pacífica.
1: A bicicleta é meu principal meio de transporte e é uma forma de você se locomover pela cidade, trazendo saúde, uma forma sustentável, uma forma que impacta menos a cidade, tanto financeiramente quanto espacialmente, e traz uma alegria que é específica da bicicleta.
0: Dados do IBGE apontam que 4 milhões e 400 mil brasileiros, que representa 6,2% da população, vão de bicicleta para o trabalho. O ciclismo, assim como a caminhada, é chamado de meio de transporte ativo ou não motorizado. Significa que só depende da força do próprio ser humano. Além do benefício para a saúde, essa forma de deslocamento traz outras vantagens, como explica Marcos Daniel dos Santos, secretário nacional de mobilidade urbana.
2: Hoje, o brasileiro gasta quase 20% da sua renda para poder se deslocar, seja para botar combustível no carro, ou seja para pagar o transporte público. Então, quando você coloca a bicicleta, você está reduzindo o que você usa para se deslocar no dia a dia da cidade. Alguém que deixa de andar de carro para andar de bicicleta é menos um carro. É mais espaço disponível, é menos poluição. O custo como um todo de se manter uma cidade que pedala muito, você vai ver que é um custo menor com o poder público. Por quê? Porque é menos gestão de trânsito, é menos manutenção viária.
0: Para o especialista em mobilidade da Universidade de Brasília, pastor Willy Gonzalez, a magrela ainda precisa conquistar seu espaço no trânsito.
3: Em se tratando especificamente de áreas urbanas mais centrais, o problema é um pouco maior relativo à questão da segurança, né? E o conflito com veículos de maior porte em espaços que realmente a bicicleta não tem condição de poder, digamos, competir. Nesse sentido, espera-se que continuem as políticas que o Brasil vem desenvolvendo para tornar a bicicleta um modo mais seguro, né?
0: Desde 2012, o Brasil possui a Política Nacional de Mobilidade Urbana, que define regras para o deslocamento nas cidades. E uma das principais diretrizes é a priorização dos meios de transporte ativos, ou seja, a caminhada e o deslocamento por bicicletas. O dia 19 de agosto celebra a importância do ciclista no trânsito das cidades e da bicicleta como meio de locomoção. Reportagem Graziele Bezerra.
4: Sancionada a lei que prevê a ampliação da lista de produtos prevista no programa de venda de balcão.
5: A medida também autoriza a realização de leilões públicos para a formação de estoques de produtos agrícolas.
6: O programa de comercialização direta de insumos permite a compra por criadores rurais de pequeno porte. Ficam autorizadas as compras de milho, sorgo, caroço de algodão, farelo de soja e farelo de milho. A nova lei também incluiu os aquicultores como público do programa de venda em balcão. Cooperativas de produção agropecuária e associações formadas por agricultores familiares também poderão participar. O pré-requisito é que os beneficiários estejam cadastrados no Sistema de Cadastro Nacional de Produtores Rurais e demais agentes, o SICAM. Além dos novos produtos, a legislação estabelece limites mensais para a aquisição dos produtos destinados à alimentação animal. O máximo que pequenos criadores poderão comprar por mês é de até 27 toneladas. Já as cooperativas e associações de agricultores familiares poderão adquirir até 80 toneladas mensais. As compras poderão ser feitas por meio de leilões públicos. A medida também prevê a aquisição de produtos básicos da política de garantia de preços mínimos por valores de até 25% acima do preço mínimo vigente no estado onde ocorrer a compra. O objetivo é permitir a formação de estoques públicos que possam ser utilizados em ações de abastecimento e segurança alimentar. Daniele Popov para a Voz do Brasil.
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5: Fique agora com o Minuto do TCU. Em seguida, as notícias do Poder Judiciário e do Congresso Nacional. Boa noite.
7: Boa noite, até amanhã.

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2: O Tribunal de Contas da União apresentou ao Congresso Nacional os resultados de auditoria sobre prevenção e combate ao assédio nas 69 universidades federais do país. 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O TCU também encontrou falhas no acolhimento das vítimas e falta de protocolos para evitar que elas revivam situações de violência durante a apuração dos casos. O tribunal determinou que as universidades criem ou aprimorem as ações, ampliem os canais de denúncia e ofereçam capacitação permanente. O TCU já começou a acompanhar as medidas. Dados preliminares mostram que 28 das 41 instituições que ainda não tinham uma política já criaram normas internas. 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
1: 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Você vai ouvir agora notícias do Poder Judiciário.
3: Supremo decide por unanimidade ampliar o alcance das medidas protetivas previstas na Lei Maria da Penha.
4: TST decide que trabalhador pode entrar na justiça na cidade onde ele mora, mesmo não sendo local de trabalho.
3: STJ imposta novos presidente e vice para o biênio 2026-2028.
4: Boa noite, eu sou o Arthur Filho.
3: E eu sou Walter Lima.
4: O plenário do Supremo Tribunal Federal decidiu na sessão de hoje que medidas protetivas da Lei Maria da Penha podem ser aplicadas em casos de violência contra a mulher fora do âmbito doméstico e familiar. Este mês, a norma completou 20 anos.
3: O caso concreto tratava da negativa de aplicação das medidas protetivas pela Justiça de Minas Gerais, sob o argumento de que não havia relação familiar ou afetiva entre a vítima e o agressor.
4: O presidente do STF, ministro Edson Fachin, é o relator do processo. Para ele, a ausência de relação íntima de afeto não afasta a incidência das medidas protetivas quando presentes elementos característicos da violência baseada no gênero.
3: Os demais ministros acompanharam o entendimento do relator por unanimidade.
4: Tomaram posse hoje como presidente e vice-presidente do STJ e do Conselho da Justiça Federal, respectivamente, os ministros Luiz Felipe Salomão e Mauro Campbell Marques.
3: A solenidade contou com a presença de autoridades dos três poderes. Fátima Uchoa.
5: Em discurso, o presidente do STJ, ministro Luiz Felipe Salomão, destacou algumas prioridades para o biênio 2026-2028. Segundo ele, o tribunal se prepara para iniciar um novo tempo dentro do sistema de justiça com a implementação do filtro da relevância da questão federal e todas as mudanças regimentais necessárias para a corte funcionar dentro dessa nova lógica. Segundo Salomão, a qualidade das decisões, a transparência e o acesso dos cidadãos serão preocupações permanentes com o uso da inteligência artificial e das ferramentas tecnológicas a serviço da sociedade.
4: TST decide que em situações excepcionais, trabalhador pode ajuizar ação na cidade onde mora, mesmo que não seja o local onde trabalhou.
3: A regra geral continua sendo a do local da prestação dos serviços. Simone Moura.
6: O Tribunal Pleno do TST definiu que, em casos excepcionais, o trabalhador pode ajuizar ação na cidade onde mora, mesmo que não tenha sido contratado ou trabalhado no local. Pela regra geral, prevista no artigo 651 da CLT, o processo deve ocorrer onde o serviço foi prestado. No entanto, o TST flexibilizou essa regra para garantir o acesso à justiça em casos de doença ocupacional, vulnerabilidade ou quando o deslocamento for caro demais. A decisão foi tomada a partir do caso de um jogador de futebol que morava em São Paulo e foi contratado por um clube de Rondônia. Ele ajuizou a ação depois de sofrer uma lesão no início dos treinos. O relator, ministro Lélio Bentes Correa, destacou que as mudanças na Justiça do Trabalho, como o processo judicial eletrônico e o juízo 100% digital, reduziram as barreiras geográficas para o acesso à justiça. Para o TST, no entanto, a flexibilização não pode prejudicar o direito de defesa da empresa. A tese foi fixada pelo rito

0: todos ser cursos repetitivos e deve orientar decisões em todo o país.
1: Justiça Federal determina a adoção de medidas urgentes para preservar Igreja e Casa da Ordem Terceira do Carmo, no Centro Histórico de Salvador.
2: Decisão atende a pedido do MPF e estabelece prazos para vistoria, plano emergencial e execução de obras de contenção. Sabrine Menezes.
3: De acordo com a ação movida pelo Ministério Público Federal, a igreja está interditada desde 2025, com risco de desabamento por conta do apodrecimento de estruturas de madeira e assoalhos. Com a decisão, a Ordem Terceira do Carmo, responsável pelo imóvel, deve remover e catalogar em até 30 dias os escombros resultantes de um desabamento acontecido em 2025. Uma vistoria técnica deverá ser conduzida em até 2 meses e um plano emergencial de intervenção deverá ser apresentado ao IFAM em até 3 meses e executado em 6 meses após sua aprovação.
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1: A você, uma boa noite.
2: E até amanhã.
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5: Está no ar o Jornal do Senado.
6: Eu sou Paula Groba.
7: E eu sou Humberto Pinheiro.
6: E estes são os destaques de hoje do Jornal do Senado, que começa agora.
7: Uso de aeronaves em transporte de equipes médicas e órgãos para transplante pode ser ampliado.
6: Senado analisa a criação de um fundo de amparo a crianças órfãs.
7: Especialistas avaliam avanços do sistema de escola em tempo integral, com mais matrículas e menos evasão.
6: Boa noite.
7: Boa noite.
6: O programa Escola em Tempo Integral tem ampliado o acesso dos estudantes à jornada estendida e também contribuído para reduzir o abandono escolar. A conclusão é de debatedores que apresentaram dados que mostram um aumento de 13 pontos percentuais nas matrículas em tempo integral e uma redução de 20% no abandono escolar. O tema foi discutido hoje em uma audiência pública no Senado.
7: A região Nordeste lidera o número de matrículas em tempo integral no país e estudantes pretos e pardos são a maioria entre os beneficiados. A Comissão de Educação agora avalia os resultados e os desafios do programa. A repórter Raíssa Abreu tem os detalhes.
8: A iniciativa de avaliar o Escola em Tempo Integral foi da senadora Damares Alves, do Republicanos do Distrito Federal. Um dos convidados, o presidente do Conselho Nacional de Educação, César Calegari, disse que a proposta curricular está entre os principais critérios de qualidade da modalidade sugeridos pelo órgão.
9: A educação integral não é apenas um contraturno em que se repete de alguma maneira o que se faz no turno anterior. Exige uma nova concepção curricular e os projetos políticos pedagógicos das escolas devem refletir uma concepção curricular integral.
8: Damares Alves voltou a frisar que pretende finalizar as audiências e a coleta dos dados antes da votação da Lei de Diretrizes Orçamentárias.
10: Eu não tenho política pública fortalecida sem dinheiro. E o lugar de discutir o orçamento é nessa comissão.
8: Também participaram do debate a gerente do Instituto Sonho Grande, Josiara Muniz, a secretária de Educação do Ceará, Jucineide Fernandes, e a representante da Confederação Nacional dos Trabalhadores em Educação, Odisseia Pinto de Carvalho.
6: E um projeto apresentado recentemente no Senado pode reduzir o custo da adrenalina autoinjetável usada por pessoas que correm risco de anafilaxia, uma reação alérgica grave e de evolução rápida.
7: A proposta da senadora doutora Eudócia prevê isenção do imposto de importação para o medicamento quando importado por pessoa física para o uso próprio. A reportagem é de Yasmin Rodrigues.
11: A anafilaxia pode provocar uma queda rápida das condições de saúde e ameaçar a vida do paciente. E a adrenalina é o principal recurso para conter a reação, mas o custo custo da importação da adrenalina autoinjetável pode dificultar que pacientes mantenham o produto disponível para uma situação de emergência. A gravidade da anafilaxia e a importância da adrenalina em uma emergência foram discutidas em audiência pública na Câmara dos Deputados. A médica Fátima Rodrigues, da Associação Brasileira de Alergia e Imunologia, explica a rapidez com que uma reação pode evoluir e o risco

0: risco para o paciente.
1: É uma reação alérgica grave. É de evolução rápida e ameaça a vida. Essa evolução pode demorar de 15 a 30 minutos para um choque anafilático. E a taxa de letalidade pode chegar a 17%, principalmente se a gente não tiver o recurso da adrenalina autoinjetável.
0: O projeto prevê a retirada do imposto de importação da adrenalina autoinjetável destinada ao tratamento da anafilaxia quando a compra for feita por pessoa física para o uso próprio. A autora do projeto, senadora doutora Eudócia, do PSDB de Alagoas, acredita ainda que a proposta pode incentivar a nacionalização da produção da adrenalina autoinjetável, reduzindo a dependência de importações no futuro. O texto segue para a análise das comissões do Senado.
2: A Comissão de Constituição e Justiça iniciou a análise do projeto de lei que cria um fundo de amparo às crianças órfãs.
3: O objetivo da medida é garantir suporte financeiro e assistencial a crianças e adolescentes que perderam pais ou cuidadores primários. Repórter Bruno Lourenço.
4: O texto prevê a criação de um auxílio financeiro direcionado aos guardiões legais de baixa renda, além do repasse de verbas para fortalecimento de instituições e programas de acolhimento familiar. O relatório lido pelo senador Hamilton Mourão, do Republicanos do Rio Grande do Sul, acolheu sugestões da sociedade civil apresentadas em audiências públicas. Mourão explicou a opção pelo financiamento do programa por meio da destinação de parcela da arrecadação de loterias federais.
5: A opção de financiar o FACOR com parcela da arrecadação de loteria revela-se adequada sob a ótica de política pública, utilizando receita não tributária de caráter voluntário para o apostador e já tradicionalmente destinada a finalidades sociais. A redução do percentual destinado o agente operador da loteria atende ao princípio da responsabilidade fiscal na medida em que realoca recursos dentro do próprio sistema lotérico sem ampliar gastos ou comprometer a viabilidade operacional da loteria.
4: 5% dos recursos arrecadados pelo fundo serão destinados a estudos e pesquisas sobre a orfandade no Brasil. O benefício, condicionado à baixa renda familiar e vinculado ao guardião legal do órfão, permite o acúmulo com outros auxílios, como BPC e Bolsa Família.
2: Uma aeronave parada em um aeroporto pode representar mais do que um voo que não aconteceu. Pode significar tempo perdido para uma equipe médica ou até para um órgão que precisa chegar a um paciente.
3: É para dar mais agilidade a esse tipo de transporte que o Senado pode analisar uma nova proposta. O projeto prevê o ressarcimento de pessoas e empresas particulares que disponibilizarem aeronaves para essas operações. Repórter Alexandre Campos.
6: Pelo texto, as empresas e pessoas sem certificado de operador aéreo que disponibilizarem suas aeronaves particulares para o transporte de equipe de saúde ou de órgãos, tecidos e partes do corpo humano para fins de tratamento ou transplante no âmbito do Sistema Único de Saúde serão ressarcidas pelos custos operacionais do voo. Além disso, estarão isentas do pagamento de tarifas aeroportuárias e de navegação aérea. Autor do projeto, o senador astronauta Marcos Pontes, do PL de São Paulo, lembrou que atualmente a rede de transporte conta com apoio das companhias aéreas comerciais e dos aviões da Força Aérea Brasileira.
7: Mas aí você tem o órgão doado. Tem alguns deles que tem limite muito curto para se tirar de um corpo e colocar no outro. E perde-se muitos órgãos dessa forma que não tem como transportar. A Força Aérea tenta, mas ela não tem recurso para fazer esse transporte no Brasil todo, o tempo todo. Aí você tem os aviões parados. Por que não utilizar esses aviões dos empresários que estão no avião parado no hangar para que eles possam transportar esses órgãos e salvar uma vida?
6: O projeto ainda permite que, por meio de convênio com a União, Estados, Municípios e Organizações Sem Fins Lucrativos, o Sistema Nacional de Transplantes coordene o cadastro das pessoas e empresas que queiram disponibilizar seus aviões de modo a acioná-las quando necessário e compensá-las após a prestação do serviço de transporte.
2: A semana de vivência legislativa do programa Jovem Senador começou com a posse dos 27 estudantes da rede pública, que assumiram o mandato como jovens senadores.
3: Os participantes também elegeram a mesa diretora e as meninas foram protagonistas. Pela primeira vez, todos os cargos da mesa serão ocupados por jovens senadoras. Repórter Lana Dias.
8: Os estudantes vencedores do concurso de redação agora passarão a semana no Senado, experimentando o trabalho parlamentar na prática. Pública. Na sessão de posse, o senador Paulo Paim, do PT do Rio Grande do Sul, presidente do Conselho do Projeto Jovem Senador, destacou a importância do tema da redação deste ano, Democracia nas Redes Sociais, como construir um debate saudável.
9: Discutir democracia nas redes sociais é discutir o próprio futuro da nossa gente, do nosso povo.

0: povo do nosso país. E vocês, vocês jovens, estão no centro desse debate.
1: A jovem senadora Yolanda Paiva Favacho Ribeiro, representante do Pará, foi eleita presidente da mesa diretora, 100% ocupada por meninas. Ela focou seu discurso no combate à desigualdade no país.
2: Estar aqui hoje, representando os nossos estados, é um motivo de grande orgulho, mas também nos traz a consciência de que muitos jovens brasileiros não encontram a estrutura nem o

0: Eleições 2026.
1: Termina nesta quinta-feira, dia 20 de agosto, o prazo para eleitores solicitarem a transferência temporária da sessão eleitoral. A medida permite votar em uma cidade diferente daquela onde o eleitor tem domicílio eleitoral.
2: O serviço está disponível no cartório eleitoral mais próximo ou pelo autoatendimento no site do Tribunal Regional Eleitoral do seu estado. Edição de Paula Groba e trabalhos técnicos de João Lira. O Jornal do Senado fica por aqui. Acompanhe agora as notícias da Câmara dos Deputados. Boa noite.
1: Boa noite e até amanhã.
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4: Câmara aprova a proteção de servidor que denunciar violência contra criança.
5: A proposta amplia as exigências para permanência e naturalização no Brasil.
4: Avança projeto que cria dia do plantio de árvores a ser celebrado em maio.
5: Deputados obrigam a escola a mudar sinal sonoro para não incomodar autistas.
4: Boa noite. A Câmara aprovou a obrigatoriedade de escolas alterarem qualquer sinal sonoro para não incomodar alunos com autismo. A repórter Paula Bittar acompanhou a votação e explica como isso pode ser feito.
6: A Comissão de Constituição e Justiça da Câmara aprovou uma proposta que obriga escolas públicas e privadas a substituírem os sinais sonoros para não gerar incômodos sensoriais aos alunos com transtorno do espectro autista, TEA. A medida será aplicada sempre que solicitada pelos pais ou responsáveis. O texto aprovado inclui a obrigatoriedade da substituição dos sinais sonoros na Lei Berenice Piana, que trata dos direitos das pessoas com TEA. Relator na comissão, o deputado Alex Manente, do Cidadania de São Paulo, destacou que a proposta busca garantir respeito às necessidades específicas das pessoas.
7: A aprovação desse projeto é uma vitória muito importante para toda a comunidade atípica. Ela faz com que o respeito a essas pessoas esteja presente naquilo que é mais sagrado, que é na educação, onde a partir de agora não será mais um sinal sonoro que prejudica a qualidade de vida e a sensação de todas as pessoas com transtorno do espectro autista.
6: O projeto que obriga as escolas a substituírem os sinais sonoros para não gerar incômodos sensoriais aos alunos autistas já pode seguir para análise do Senado, a menos que haja recurso para votação pelo plenário da Câmara. Da Rádio Câmara, de Brasília, Paula Bittar.
3: Educação.
5: Ricardo Maia, do MDB, apoia a criação da Universidade Federal do Nordeste da Bahia para ampliar o acesso ao ensino superior no sertão do estado. Autor do projeto que autoriza a implantação da instituição, o deputado pede urgência na análise da matéria.
4: Ricardo Maia argumenta que outras regiões da Bahia já contam com universidades federais, enquanto estudantes do Nordeste do estado ainda precisam realizar longos deslocamentos para cursar o ensino superior público. Ele considera que a nova universidade vai contribuir para o desenvolvimento local.
3: Saúde.
5: Stefano Aguiar, do PSD de Minas Gerais, propõe que os usuários do SUS tenham acesso em tempo real a informações sobre a regulação de consultas, exames, cirurgias e outros procedimentos. A plataforma deve informar a posição do paciente na fila e o tempo médio estimado para atendimento.
4: A proposta também prevê a divulgação de dados consolidados por região para facilitar o acompanhamento da demanda e da oferta de serviços. Segundo Stefano Aguiar, a medida amplia a transparência, fortalece o controle social e contribui para identificar desigualdades no acesso aos serviços do SUS.
3: Meio Ambiente.
5: A comissão aprova a criação do Dia Nacional do Plantio de Árvores. Saiba mais sobre o assunto na reportagem de Júlia Lopes.
8: O plantio de árvores é uma das estratégias mais eficazes e acessíveis para a recuperação ambiental e o enfrentamento da crise climática. As árvores ajudam a preservar nascentes, aumentam a fertilidade do solo, servem de habitat para diversas espécies e melhoram a qualidade do ar. Nesse contexto, a Comissão de Meio Ambiente da Câmara dos Deputados aprovou um projeto de lei que institui o Dia Nacional do Plantio de Árvores, a ser celebrado em 23 de maio. Segundo o autor da proposta, deputado Pedro Uquizai, do PT de Santa Catarina, a data pretende incentivar a criação de uma cultura de valorização das florestas e de mobilização ambiental, com foco na recuperação de áreas degradadas

0: e na restauração ecológica. Para o relator da proposta, deputado Newton Tato, do PT de São Paulo, o projeto também fortalece os compromissos internacionais assumidos pelo Brasil na área de sustentabilidade e ajuda a conscientizar a população.
1: O Brasil também já tem o compromisso de restaurar 12 milhões de hectares num acordo internacional. Pelo próprio Código Florestal, nós teríamos também que restaurar e recuperar 32 milhões de hectares. E por isso que aprovar um dia do plantio da árvore para conscientizar a população brasileira e fazer esse debate nas escolas, nas igrejas, enfim, em todo quanto é canto.
0: A escolha do dia 23 de maio homenageia o fotógrafo Sebastião Salgado, que morreu nessa data em 2024. Ele e sua esposa, Lélia Vanick, lideraram uma das maiores iniciativas de reflorestamento do país, com um plantio de mais de 2 milhões e meio de árvores ao longo de 25 anos no Vale do Rio Doce, interior de Minas Gerais. A proposta que cria o Dia Nacional do Plantio de Árvores aguarda análise da Comissão de Constituição e Justiça da Câmara. Da Rádio Câmara de Brasília, Júlia Lopes.
2: Homenagem. Jefferson Rodrigues, do PSDB de Goiás, apresentou o projeto que cria o Dia Nacional do Fazendeiro, em 21 de setembro, instituindo também uma semana dedicada à valorização do produtor rural. A proposta prevê ações de capacitação, inovação e incentivo à produção sustentável no campo.
3: Jefferson Rodrigues argumenta que a proposta se justifica pela importância da agropecuária na produção de alimentos, na geração de empregos e nas exportações brasileiras. O projeto do deputado também conta com iniciativas de apoio à permanência dos jovens no meio rural.
2: Sóstenes Cavalcante, do PL do Rio de Janeiro, presta homenagem à memória do pastor Eliseu de Matos, da Assembleia de Deus no bairro Pantanal, em Duque de Caxias.
3: Sóstenes Cavalcante relata que aos 90 anos, o religioso morreu após enfrentar problemas pulmonares e que será lembrado pelo trabalho de décadas dedicado à evangelização na região.
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2: Relações Exteriores.
8: Avança na Câmara a proposta que amplia as exigências para permanência e naturalização no Brasil. A repórter Maria Neves explica o objetivo da matéria.
9: A Comissão de Relações Exteriores da Câmara dos Deputados aprovou o projeto que torna mais rígidas as regras para concessão de visto de permanência e naturalização de estrangeiros no Brasil. Uma das novidades do texto é a exigência de que o interessado em viver no país comprove condição financeira suficiente para o sustento próprio e o da família. Segundo o relator, deputado general Girão, do PL do Rio Grande do Norte, em 2024, o governo federal destinou cerca de R$1,5 bilhão de reais do Bolsa Família a estrangeiros residentes no país. Na opinião do parlamentar, a comprovação de que o estrangeiro tem condições de se manter é necessária para aliar os direitos dos imigrantes com a proteção dos brasileiros.
10: Não é justo que esses estrangeiros sejam tratados aqui no Brasil com recursos públicos do nosso Tesouro Nacional. Não há dados oficiais de todos os custos efetivos com o processo de imigração no país, especialmente em relação à educação, saúde, moradia, segurança. No entanto, há um gasto já identificado que diz respeito ao acesso a programas assistenciais, tipo Bolsa Família, BPC e outros programas assistenciais, até mesmo auxílio emergencial.
9: Outra exigência inserida pelo projeto na Lei de Migração, que é de 2017, é a comprovação de bom procedimento social. De acordo com o general Girão, essa regra se mostra razoável porque a naturalização depende de avaliação do governo quanto à conveniência e oportunidade, principalmente em temas como esse, que envolve interesse nacional e

0: e segurança. A proposta também determina que, mesmo se atender a todos os requisitos legais, o estrangeiro não tem direito automático ao visto de permanência ou à naturalização. Cada caso deverá ser analisado pelo Ministério da Justiça e Segurança Pública, que passa a ser o responsável pelos processos migratórios. O projeto do deputado Luiz Felipe de Orleans e Bragança, do PL de São Paulo, que torna as regras para obtenção de visto e naturalização de estrangeiros no Brasil mais rígidas, ainda será analisado pela Comissão de Constituição e Justiça. Da Rádio Câmara de Brasília, Maria Neves.
1: Trabalho. Reginaldo Lopes, do PT de Minas Gerais, defende a apreciação pelo Senado do fim da escala de trabalho 6x1. O deputado argumenta que a mudança pode ampliar o tempo para a convivência familiar, o cuidado com os filhos, a qualificação profissional e outras atividades.
2: Reginaldo Lopes também relaciona a redução da jornada à saúde mental dos trabalhadores e pede apoio dos presidentes da Câmara e do Senado para que a proposta avance. Para o deputado, o fim da escala 6x1 é uma mudança importante nas relações de trabalho no país.
1: Dr. Fernando Máximo, do PL de Rondônia, cobra a votação da proposta que trata de direitos de servidores dos antigos territórios de Rondônia, Roraima e Amapá. Ele sustenta que muitos desses trabalhadores atuaram em condições precárias na construção desses estados e envelheceram sem o direito reconhecido.
2: Dr. Fernando Máximo lembra que a proposta de emenda à Constituição foi aprovada pelo Senado em 2023 e que o relatório pela admissibilidade está pronto desde junho. Ele garante que não vai desistir da matéria.
1: Helena Lima, do PSD de Roraima, apresentou o projeto que atualiza a regulamentação da profissão de biólogo. A proposta amplia as áreas de atuação desses profissionais e inclui atividades nas áreas de saúde, meio ambiente, biodiversidade, biotecnologia, diagnóstico laboratorial e educação.
2: Helena Lima afirma que a legislação atual, de 1979, precisa ser atualizada diante dos avanços científicos e tecnológicos. O texto também amplia as atribuições dos conselhos de biologia e garante aos licenciados o ensino de ciências e biologia nos diferentes níveis de educação.
1: Transportes. Cobalcini, do MDB de Santa Catarina, relata a reunião sobre o futuro de um trecho da antiga ferrovia São Paulo-Rio Grande. Com o encerramento da concessão previsto para fevereiro de 2027, o deputado defende uma alternativa para os 372 quilômetros entre União da Vitória, no Paraná, e Marcelino Ramos, no Rio Grande do Sul.
2: A proposta de Cobalcini é transformar o trecho em uma via verde voltada ao cicloturismo, às caminhadas ecológicas e ao lazer. Segundo o congressista, a iniciativa pode converter a antiga infraestrutura em um ativo público para a sociedade.
1: Com a chegada da campanha eleitoral, Atila Lira, do PP do Piauí, critica algumas legendas por ataques a adversários políticos. Para o parlamentar, informações falsas estariam sendo disseminadas com recursos públicos, com o objetivo de influenciar a opinião pública.
2: Atila Lira chama a atenção da população para a disseminação de fake news durante o período eleitoral. Na avaliação do deputado, a população vai perceber a diferença entre embate republicano e ataques indevidos.
1: Justiça. Marcel Van Hatten, do Novo, do Rio Grande do Sul, critica decisões recentes do Supremo Tribunal Federal e pede que o Senado analise pedidos de impeachment de ministros da Corte. Ele também questiona um pedido de busca e apreensão envolvendo a fonte e o advogado de um jornalista do Maranhão.
2: Marcel Van Hatten afirma que os episódios representam ameaças à liberdade de imprensa, ao Estado de Direito e às prerrogativas do Congresso. Para ele, a próxima eleição para o Senado será fundamental para enfrentar o que considera abusos de autoridade e arbitrariedades cometidos pelo STF.
1: Nas palavras de Gustavo Geyer, do PL de Goiás, o país enfrenta dificuldades econômicas, com o aumento do endividamento das famílias e do custo de vida. O deputado também menciona denúncias de corrupção envolvendo integrantes do governo.
2: Na opinião de Gustavo Geyer, a formação de uma maioria de oposição no Senado é importante para os rumos do país. Ele acredita que essa alteração pode promover mudanças no governo e conter o que ele considera decisões abusivas do Supremo Tribunal Federal. Violência contra a mulher. 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A ligação é gratuita, 24 horas, todos os dias da semana. 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
1: Segurança Pública.
2: Os deputados aprovaram proteção para o servidor ou militar que denunciar maus tratos contra a criança. A repórter Paula Bittar acompanhou a votação.
3: A Comissão de Constituição e Justiça da Câmara aprovou uma proposta que assegura acesso a programas de proteção de testemunhas aos militares e servidores públicos que denunciarem casos de violência, agressão e maus tratos contra crianças e adolescentes. O texto também permite a transferência do servidor ou militar com ou sem mudança de sede por medida de segurança. O benefício vale para trabalhadores da União, dos estados, dos municípios e do Distrito Federal. A relatora da proposta na comissão, deputada Cris Tonietto, do PL do Rio de Janeiro, destacou que o projeto busca proteger o agente público para fortalecer a garantia dos direitos de crianças e adolescentes. Ela ressaltou ainda que a Constituição estabelece a proteção integral e a prioridade absoluta dos direitos desse público.
4: Muitas vezes, militares, servidores públicos tomam conhecimento de casos de violência, agressão, maus tratos contra crianças e adolescentes, mas de alguma forma podem sofrer algum tipo de ameaça, represália, quando decidem denunciar. E quem tem coragem de proteger uma criança não pode ficar desprotegido pelo Estado, né? Por isso, o projeto ele assegura a esses denunciantes o acesso aos programas de proteção de testemunhas quando estiverem em situação de risco. Nosso trabalho na CCJ foi justamente de garantir a segurança jurídica para que essa importante medida pudesse avançar. Até porque proteger quem denuncia é também proteger a criança que muitas vezes não consegue pedir socorro sozinha.
3: A proposta que assegura acesso a programas de proteção de testemunhas aos militares e servidores públicos que denunciarem casos de violência, agressão e maus tratos contra crianças e adolescentes já pode seguir para análise do Senado, a menos que haja recurso para votação antes pelo plenário da Câmara. Da Rádio Câmara, de Brasília, Paula Bittar.
0: Priscila Costa, do PL, critica a situação da segurança pública no Ceará após o assassinato de um policial de 27 anos, morto ao sair do serviço. A congressista afirma que o caso demonstra a vulnerabilidade dos agentes diante do avanço da violência.
2: Priscila Costa contesta a avaliação do governo estadual de que o Ceará vive um bom momento na segurança pública. A parlamentar cobra a política do setor para ampliar a proteção dos policiais e da população em geral.
0: Sargento Faur, do PL, celebra a entrega de fuzis fabricados em Israel para as polícias civil e militar do Paraná. O congressista informa que parte dos equipamentos foi adquirida com recursos de emendas destinadas por ele.
2: De acordo com o sargento Faur, o armamento será utilizado no enfrentamento às organizações criminosas. O parlamentar também reivindica a construção de um presídio estadual de segurança máxima nos moldes das unidades federais.
0: Na avaliação de capitão Alden, do PL da Bahia, o projeto que criminaliza a misoginia tem conceitos abertos e subjetivos. Segundo o parlamentar, a medida permite interpretações que atingiriam pessoas por manifestações de opinião ou de fé.
2: Para evitar censura prévia, capitão Alden defende que a legislação estabeleça de forma clara quais condutas podem configurar crime. Para o deputado, é preciso garantir o direito à manifestação de diferentes posições no debate político.
0: Milton Vieira, do Republicanos de São Paulo, propõe ampliar a proteção da Lei Maria da Penha para mulheres vítimas de violência de gênero, mesmo quando não há vínculo entre a vítima e o agressor. A medida valeria para casos ocorridos em locais públicos ou privados, inclusive no ambiente digital.
2: O projeto também permite medidas protetivas de urgência, mesmo quando o agressor ainda não foi identificado, desde que existam indícios de risco para a vítima. Segundo Milton Vieira, a mudança reforça a proteção às mulheres, sem alterar as regras que definem os crimes.
0: Nicolete, do PL de Roraima, apresentou o projeto que transforma em crime o exercício ilegal da profissão de corretor de imóveis. O deputado propõe a detenção de 6 meses a 2 anos e multa para quem atuar sem preencher as condições legais.
2: Segundo Nicolete, a medida busca

0: combater a atuação de falsos corretores, especialmente em plataformas digitais, e reduzir o risco de golpes. Além de reforçar a fiscalização, o parlamentar acredita que a medida valoriza os profissionais devidamente habilitados.
1: Termina agora o Jornal Câmara dos Deputados, produzido pela Rádio Câmara, com trabalhos técnicos de Wellington Teles, apresentação de Márcio Aquilissardi e Tércia Guimarães. Boa noite para você.
0: Uma ótima noite. A Voz do Brasil volta amanhã.
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5: 8 horas.

Dali, pessoal do InterD, aqui quem fala é Liverina, cantora e compositora de Recife. E eu convido vocês a ouvirem minha nova música Panelas, que estreou agora em abril, e brinca com a literalidade e as conotações da palavra panelas em contexto social, político e cultural. Eu acho que o arranjo dessa música revela muito das minhas influências de Mangue Beat e New Metal. E na gravação dela, a gente contou com a participação da musicista Myrtle Catley gravando o bombo. Então, escutem agora Panelas.

0: Olá povo, olá pessoas, eu sou Adeluna e como vocês ouviram aí, abrimos o programa com Liverina e a música Panelas. Ela que vai estar na maldita a festa que acontece dia 11 de maio, sábado, a partir das 18 horas, no maldita pub, no bairro do Recife. E a festa também vai contar com a Diablo Angel, da minha amiga super talentosa Kira Derni, Catarina Rosa e a super DJ Ju Orange. A produção é da Bota Pra Moer e vocês encontram ingressos a R$25, baratinhos, na plataforma Simpla. Bem, pessoas, numa parceria entre o InterD e a Rede Reciclima, a gente inaugura uma iniciativa dedicada a discutir questões ligadas às mudanças climáticas. O Consciência Climática vai ser uma sessão do InterD e também um podcast próprio, né? Que vai receber cientistas, pesquisadores, artistas, pessoas da sociedade civil, entre outros, né? Para discutir esse tema aí super importante. E para começar, a gente recebe o professor Ulisses Albuquerque, da Universidade Federal de Pernambuco, a minha universidade. Que é coordenador da Rede Reciclima. Ele explica para a gente, né, o que é a Reciclima. E, na sequência, a gente vai ter o professor Rodrigo Carmo, que também é integrante da Rede Reciclima, que fala sobre os resultados da pesquisa Mudanças Climáticas na Percepção dos Brasileiros, de 2022, para o Universo Generalista, né, que é outro parceiro aí do InterD, e da Rede Reciclima. A gente vai ter muita coisa aqui do Universo Generalista. Então vamos lá.
1: A Rede Reciclima é uma rede interinstitucional voltada para o estudo dos efeitos das mudanças climáticas, e isso em diferentes escalas e sob diferentes perspectivas. Tanto que esta rede, ela congrega pesquisadores que estão interessados desde aspectos como essas mudanças climáticas podem afetar a nossa capacidade de prover a necessidade da humanidade para alimentos, medicamentos, nossa capacidade de adaptar-nos a esses extremos climáticos que nós estamos presenciando ultimamente. E, além disso, estudar como a nossa espécie, do ponto de vista psicológico e emocional, lida com esses eventos, né? Então, na verdade, os principais objetivos podem ser sintetizados em apenas um, né? Estudar, sob diferentes perspectivas e diferentes cenários, os efeitos das mudanças climáticas. Na verdade, a rede surgiu a partir da agregação de diferentes projetos separados, aprovados e financiados sobre mudanças climáticas, e que haviam pesquisadores em comum nesses projetos, e de repente a ideia surgiu de uma rede que abraçaria todos esses projetos e permitiria que os pesquisadores envolvidos na rede pudessem dialogar, promovendo o que a gente chama de transversalidade. Hoje, há pelo menos 4 grandes projetos que estão dentro da rede, desde quais são os determinantes biopsicológicos que fazem com que os seres humanos possam estar mais ou menos cientes ou conscientes dessas mudanças, o efeito do conhecimento científico, o papel do gênero,

diferenças socioeconômicas. Então, a ideia é entender especificamente o cenário brasileiro. Temos cenários também tentando entender como diferentes povos tradicionais, como comunidades indígenas e quilombolas, em diferentes locais da América Latina, estão lidando com essas mudanças climáticas, porque os estudos mostram que são os povos mais vulneráveis a esses cenários, né? E, além disso, há outros estudos que saem atravessando todas essas temáticas, como, por exemplo, o efeito dessas mudanças na obesidade, em desfechos de saúde, especialmente em crianças e idosos. Então, a pessoa que quer conhecer um pouco mais da rede, acessando o nosso site, pode ter um pouco mais de acesso aos diferentes projetos que hoje nós estamos desenvolvendo, né?

0: Fala galera, bem-vindos a mais um episódio do podcast Universo Generalista. Meu nome é Caio Rux Pirandelli e se essa é a sua primeira vez por aqui, esse é um canal de divulgação científica, onde trago especialistas, pesquisadores, divulgadores científicos, diversas áreas, com o propósito de inspirar e avançar debates interdisciplinares. E falando em interdisciplinaridade, hoje damos início a um projeto que é uma parceria entre o Universo Generalista e a Rede Reciclima. Será uma série especial de cinco entrevistas com pesquisadores ligados à rede, onde exploraremos diversas temáticas em torno das mudanças climáticas. A Rede Reciclima é uma colaboração interinstitucional que reúne pesquisadores dedicados ao estudo das mudanças climáticas. Originária de diversas instituições acadêmicas, a rede promove uma abordagem integrada para entender as variadas dimensões das transformações climáticas e suas implicações. Os projetos da Rede Reciclima são financiados pelo CNPq e, para saber mais sobre as iniciativas da rede, basta entrar nos links que estão na descrição deste episódio. E nessa primeira entrevista, eu falei com o pesquisador Rodrigo Felipe Rodrigues do Carmo. A gente começou a nossa conversa explorando a transição acadêmica dele da área forense para a climática e o papel que ele desempenha na Rede Reciclima. Abordamos os principais achados da pesquisa sobre a percepção dos brasileiros sobre as mudanças climáticas, a importância do índice de preocupação da população e o quão importante é termos políticas públicas que usem esses dados como base. Ao final da conversa, o Rodrigo falou um pouco sobre alguns desafios enfrentados pela população da Caatinga frente às mudanças climáticas na região. Bem, o Rodrigo é graduado em Ciências Biológicas pela Universidade Federal de Pernambuco, mestre e doutor em Biologia Animal pela mesma universidade. É professor adjunto do Departamento de Biologia, área de Ecologia da Universidade Federal Rural de Pernambuco, onde desenvolve suas pesquisas vinculadas ao Laboratório de Síntese Ecológica e Conservação da Biodiversidade. Tem interesse nas linhas de pesquisas de ecologia política, ecologia de ecossistemas e ecologia numérica, e especificamente em entender como mudanças do uso e cobertura do solo, bem como mudanças climáticas, alteram a relação sociedade-natureza. 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E se você está nos ouvindo pelas plataformas de áudio, como Spotify, não esqueça de nos seguir por lá para receber notificações de novos episódios. Lembrando que links para sites e livros relacionados a essa entrevista você vai encontrar na descrição do episódio. É isso, pessoal. Fiquem agora com a minha conversa com o Rodrigo Felipe Rodrigues do Carmo. Olá, Rodrigo. Bem-vindo ao Universo Generalista. Obrigadão por estar aqui compartilhando o seu conhecimento e a sua área de pesquisa e também falando um pouquinho sobre o Reciclima com a gente.
1: Oi, Caio. Bom dia, boa tarde, boa noite a quem nos escuta também. Muito obrigado pelo convite e é um prazerzão estar aqui trocando ideia com você. Eu sou fã assíduo aí do projeto, acho bacana a divulgação que vocês fazem e vamos nessa, trocar essa ideia.
0: Beleza. Rodrigo, vamos começar então. Acho que é legal, com um pouquinho do seu histórico e por que você aderiu à rede Reciclima.
1: Cara, veja só, a minha história dentro das pesquisas que envolvem mudanças climáticas são um pouquinho tortuosas, eu diria, né? Eu venho de uma formação de ecologia hard science, propriamente dita, né? Eu trabalhava com ecologia de processos, mas utilizando inseto como modelo analítico, né? Mais especificamente insetos necrófagos, o que não tem nada a ver com o que eu faço hoje em dia, né? Eu trabalhava com a interface entomologia forense ecologia. E aí não gostava muito do que fazia, estava prestes a desistir do doutorado, quando de repente, num curso de campo da Caatinga, eu me vi como, olha, talvez aqui seja uma área que eu consiga me debruçar mais sobre as expertises que envolvem ecologia, né? E aí foi por ali, nos anos de 2016, 2017, no finalzinho do doutorado, quando eu comecei a me interessar um pouco mais sobre ecologia de processos, propriamente dito, né? Não levando em consideração

0: modelos animais ou vegetais como o objeto de estudo, e o que envolvia, o que estava por trás dos processos ecológicos, né? Não somente a estada do ser humano dentro do ambiente, mas as relações que existem entre a vida e o seu ambiente em si, ecologia política. Eu bebi um bocado dessa fonte, e a ecologia climática veio por conta disso também, né? Logo em seguida, então, eu fiz o pós-doutorado com o professor Felipe Melo, na Universidade Federal de Pernambuco. Foi quando eu mergulhei mais a fundo na ecologia política e ecologia de ecossistemas. E aí mudanças climáticas era um tema que estava inerentemente inserido nas perguntas de pesquisa que eu trabalhava, né? Logo então, em seguida, eu conheci o professor Ulisses Albuquerque, o qual me convidou a fazer parte da RESIClima. Atualmente tenho esse cargo de professor na Universidade Federal Rural de Pernambuco e estou dentro da rede como pesquisador colaborador, mas também estou coordenando o núcleo de diversidade, equidade e gênero e etnias dentro da rede também. Então a gente trabalha um pouco mais com ecologia política, ecologia de ecossistemas, com o arcabouço teórico metodológico do clima.
1: Legal. Então, acho que a gente pode entrar mais na pesquisa, né? Eu acho que é o foco central da nossa conversa hoje, na pesquisa sobre percepção dos brasileiros em relação às mudanças climáticas, né? Eu queria saber como é que foi feita essa pesquisa, se puder dar uma introdução para a gente depois se aprofundar um pouco em alguns tópicos aí.
0: Claro, com certeza, essa pergunta é extremamente interessante. E aí é bom a gente trazer para os nossos ouvintes também um contexto histórico, né? Eu estava ainda no pós-doutorado, naquele limbo entre não sei se serei contratado, não sei se terá concurso, o que farei da vida. E aí me juntei com outros pesquisadores que também estavam no pós-doutorado e no doutorado na época, e a gente pleiteou uma bolsa no Instituto de Tecnologia e Sociedade do Rio de Janeiro, onde a gente iria analisar dados secundários oriundos da primeira pesquisa que eles desenvolveram junto com o IBOP e com a Universidade de Yale, o Núcleo de Mudanças Climáticas da Universidade de Yale e o IBOP, para tentar entender como é que os brasileiros em si percebiam mudanças climáticas. Então, a Universidade de Yale, junto com o IBOP, com parceria com o Instituto de Tecnologia e Sociedade do Rio de Janeiro, desenvolveu essa pesquisa ao longo de todas as unidades da Federação do Brasil, incluindo o Distrito Federal, com uma amostragem de aproximadamente 2.600 pessoas, onde foi feita uma pesquisa qualitativa e quantitativa, de percepção mesmo, né? Como é que as pessoas em cada uma das unidades da federação conseguiam perceber o clima. O que o Instituto de Tecnologia e Sociedade queria com essa chamada era que a gente se debruçasse sobre esses dados e analisasse de forma secundária. Foi isso que a gente fez. A gente observou essa oportunidade, tinha a base de dados que era gigantesca, e aí a gente colocou algumas perguntas ecológicas, políticas relacionadas aos processos de percepção. Então, a gente entrou no processo da pesquisa por essa via.
1: E quantos anos a gente já tem, tipo, essa pesquisa vem acontecendo?
0: Ela começou em 2020 e vem sendo feita anualmente, né? Então, a gente pegou o início da pandemia ali, e foi 2020, 2021 e 2022. 2023 teve a chamada, eu acredito, mas esses 3 últimos anos, 20, 21 e 22, com certeza teve essa pesquisa com a mesma quantidade de pessoas, com o mesmo rigor metodológico, mas com algumas perguntas que eram um pouco mais diferentes, levando em consideração o cenário atual daquele momento, né? Algumas perguntas eram mais voltadas para a percepção envolvendo o clima propriamente dito, outras perguntas eram mais voltadas para o desmatamento, para o aquecimento, para as queimadas, enfim, mas todas que envolvem processos que interferem nessa variação climática induzida pelo homem.
1: E aí, dos achados gerais desse estudo, o que que a gente pode inferir dele a partir, vamos dizer assim, sobre classe social, escolaridade, posicionamento político? Tem alguma correlação, uma influência na preocupação dos brasileiros sobre as mudanças climáticas no geral? A gente pode afirmar algo a respeito desses, enfim, dessas variáveis?
0: Essa pergunta é extremamente importante, porque quando a gente fala de mudanças climáticas, parece que a gente está falando somente do objeto clima em si, né? Temperatura, umidade, variação climática, protocolo de Quioto, todas essas coisas. Mas como a gente está falando um pouco sobre percepção de brasileiros, é interessante a gente entender qual que é o perfil desse brasileiro que a gente está estudando. Uma vez que o Brasil é um país continental, né? Um território extremamente vasto e que apresenta culturas, verbes distintas. E aí, por conta dessa distinção de formação cultural das pessoas também, é interessante que a gente consiga observar que há uma certa influência desse processo no que a gente entende como percepção. E aí, levando em consideração, a sua pergunta vai muito no centro do que a gente quis entender, foi que, bom, talvez um perfil socioeconômico, né, perfil de renda, de escolaridade, de posicionamento político, religião, meio de informação dessas pessoas, tenha uma certa

0: certa influência ou pode nos ajudar a entender como é que essas diferentes partes do Brasil conseguem entender, perceber e serem preocupadas em relação aos processos de mudanças climáticas. Então, sim, a priori, inicialmente, os dados que foram nos dados, né, com perdão do trocadilho, foi somente com os dados brutos em relação ao perfil socioeconômico dessa população, da amostra, na verdade, de 2.600 pessoas, oriundas de forma desigual. Isso foi um pouco trabalhoso para que a gente conseguisse corrigir matematicamente, né, o índice que a gente criou em relação à preocupação. Mas então, os dados que nos foram disponibilizados tinham essa relação do perfil socioeconômico de cada região, mas também das perguntas que eram inerentes às preocupações, né? Então, levava em consideração o que a pessoa entendia por mudanças climáticas, o nível de preocupação que ela tinha, se ela tinha uma preocupação em relação a ela como indivíduo, como pessoa, preocupação para o futuro. Então, os dados eram bem difusos. O que a gente fez foi tentar singularizar esses dados e tentar achar uma relação de causa e efeito. E aí, quando você pergunta se existe uma relação, sim, a gente conseguiu entender essa relação. Então, começando a explicar agora por que que existe essa distinção de preocupação, foi o que a gente chamou no nosso trabalho, de acordo com a percepção que eles tinham nos diferentes estados da federação.
1: Tá. E aí a gente tem um índice de preocupação, né, quanto às mudanças climáticas, né? E aí você tem algo comparativo que você pode comparar também, né, entre os diversos estados. Enfim, a gente tem índices também por regiões, né? Tem alguma diferença que foi identificada a partir daí também entre os estados desse índice de preocupação com mudanças climáticas?
0: Cara, muito bom isso aí, porque como eu tinha falado antes, né, os dados que a gente se debruçou foram dados muito grandes, muito amplos. O que imagina para um tomador de decisão, um político, sei lá, um diplomata da vida, ficaria difícil dele conseguir entender, ó, qual que é a melhor ação a ser feita nessa determinada região, se a gente não tem uma coisa mais aplicada. Então, nossa preocupação foi, com esse background de ecologia política e de ecologia de ecossistemas, tentar transformar ou traduzir essa informação para uma informação mais palatável e que seja de fácil acesso, não somente para os tomadores de decisão, mas principalmente para as pessoas que foram alvo dessa pesquisa. O que a gente observou foi que as unidades da federação apresentam variações de acordo com a preocupação. E isso foi nos mostrado a partir da criação desse índice, que foi baseado muito no IDH. Obviamente que existem grandes falhas, né? Do índice. O índice ele singulariza muitas informações, né? Estatisticamente falando, a gente aglutina muita informação numa única informação. É como se a gente tivesse muitas dimensões e reduzisse essas várias dimensões numa única dimensão. Obviamente que quando a gente faz essa redução multidimensional numa única dimensão, a gente vai perder algumas nuances de determinadas dimensões. Mas a gente corre o risco de, em fazer isso, ter o bônus de tentar entender de uma forma mais macro como é que se dá esse processo de variação. Então, pensando nisso, a gente se baseou muito no IDH para a criação do nosso índice de preocupação de mudanças climáticas, e que gira em torno de 0 a 1, onde 0 são os indivíduos que estão muito preocupados e 1 são os indivíduos que não estão de forma alguma preocupados. E o que a gente observou foi, a partir da criação desse índice, então vamos colocar ou aplicar esse índice em todas as unidades da federação. Num panorama geral, o Brasil ele está bem preocupado com as mudanças climáticas, né? Cerca de 88% do território brasileiro, de acordo com a amostragem que a gente tem, se mostra bastante preocupado com as mudanças climáticas. Mas, quando a gente faz um recorte por unidade da federação, aí algumas coisas interessantes surgem. Porque o que a gente esperaria era que, por exemplo, na região norte, onde o Amazonas, né, está lá, né? A floresta amazônica, ela predomina na região norte, obviamente. A gente esperaria que nessa região, as populações que foram entrevistadas fossem, mais preocupadas com os processos de mudanças climáticas. Mas, por incrível que pareça, Roraima, por exemplo, teve um dos piores indicadores. E a gente fez, poxa, como é que a gente consegue explicar agora um estado que está inserido na floresta amazônica, que vem sofrendo processos de degradação ano a ano, e que no ano em que a gente avaliou tinha sofrido um dos maiores processos de desmatamento, apresenta os piores indicadores de preocupação. Aí o que nos ajuda a explicar isso, e foi aí que a gente parou e se debruçou sobre os dados e ficou fritando a cabeça, foi, bom, vamos tentar entender qual que é o perfil

0: dessa pessoa que foi entrevistada, porque observa, uma, duas pessoas não representa aquela comunidade. Caio, por exemplo, não representa sozinho a comunidade de podcasters do mundo. É preciso que a gente faça uma amostragem com um certo rigor e uma certa quantidade de podcasters para tentar entender. Bom, a partir de agora, desses podcasters que foram entrevistados, a gente consegue ter uma ocupação e uma representatividade mais fidedigna. Pensando nisso, então, a gente fez, bom, vamos ver como é que está o perfil de cada um desses brasileiros em cada uma dessas regiões. Então, além da criação do índice por unidade da federação, a gente transpassou esse índice para o indivíduo dentro da unidade, utilizando modelos matemáticos que não precisa ir muito a fundo aqui agora, mas modelos mistos, por exemplo, para tentar relacionar causa e efeito dos perfis socioeconômicos e demográficos dessa região, explicando o índice que a gente tinha por cada uma dessas unidades da federação. Em contraponto a Roraima, por exemplo, Brasília, né, o Distrito Federal, foi a região em que teve a maior quantidade de preocupação. E daí a gente já consegue tirar algumas conclusões. O acesso à educação e o acesso à educação formal nessas duas regiões, por exemplo, são completamente distintas, né? A região norte, ela é marcada historicamente, isso infelizmente, por um acesso precário à educação, ao ponto que a capital federal do nosso país, o Distrito Federal, apresenta um dos maiores índices de educação formal. Então, essa disparidade, essa desigualdade nos ajuda a entender esse valor do índice oposto ao esperado pela nossa hipótese inicialmente.
1: Tá, então seria a questão de escolaridade, então teoricamente já é uma candidata a responder praticamente essa variação muito muito brusca na região. E a parte de relacionada a grupos políticos assim e classes sociais em geral, assim, eu digo, vou começar com essa parte de grupos políticos, né? Se eu fosse, né, opinar sobre o possível resultado, eu diria, né, pessoas mais à direita teriam uma preocupação menor com o clima. Isso foi observado de uma forma drástica ou não? Como é que foi?
0: Sim, você está certo, né? Essa foi a hipótese e foi, né? A nossa hipótese foi corroborada nesse sentido, né? Pessoas que estavam do centro à direita eram pessoas bem menos preocupadas com as questões de mudanças climáticas do que as pessoas que estavam voltadas ou posicionadas à esquerda no espectro político, né? Existem várias camadas que a gente consegue debater em relação a isso, né? E é interessante que esses resultados iniciais nos mostram essa multitude de importâncias, né? Quando a gente fala de espectro político, as pautas que são voltadas para as pessoas que são posicionadas à esquerda são pautas mais progressistas, são pautas do viés mais social e são pautas voltadas ao melhor entendimento entre as populações e das populações com o ambiente onde eles existem. Isso é estritamente ecológico. Se a gente parar para pensar que ecologia parte do princípio de que a gente vai estudar as relações entre os organismos e o ambiente onde ele está, a gente tem a falsa ideia de que esse ambiente vai ser um ambiente natural no sentido de ser uma floresta, uma savana, um mar, mas um centro urbano também é um ambiente, nós somos organismos, então por que não a gente estudar nossa relação com o ambiente em que a gente está? Isso é ecologia, ecologia política surge a partir desse processo, ecologia humana também, né? Então, as bases que preconizam o entendimento dessas ciências nos ajudam a entender o motivo pelo qual as pessoas que estão voltadas à esquerda tendem a ser um pouco mais preocupadas do que aquelas pessoas que são voltadas à direita. Existe uma dicotomia, que talvez seja até uma dicotomia falaciosa, entre o avanço do desenvolvimento humano, seja lá o que isso for, ou o avanço do desenvolvimento econômico de determinada região, em detrimento ao processo de conservação ambiental, por exemplo, né? É óbvio que a gente entende a relação entre conservar a natureza e mitigar os efeitos deletérios das mudanças climáticas. Trocando em miúdos, é importante que a gente não derrube muita árvore para que o clima daquela determinada região não varie tanto, para mais do que a quantidade de graus que a gente, como cientista, ao longo do tempo vem estabelecendo desde do protocolo de Quioto ali, né? Ou da Conferência de Paris, por exemplo. Mas então, falando dessa dicotomia falaciosa, e isso ajuda a gente a entender o posicionamento político, as pessoas que estão mais voltadas à direita têm uma pauta mais econômica, mais liberal. E essa pauta econômica liberal tende a levar em consideração o crescimento econômico em detrimento de qualquer outra coisa. E dentro desse bolo do que seja qualquer outra coisa, está o processo de conservação que não somente leva em consideração

0: consideração processos de conservação ambiental, mas processos de conservação homem-natureza, por exemplo. Só para você ter uma noção, um aluno meu do doutorado agora está querendo estudar como é que o acesso aos recursos naturais, propriamente dito, o acesso à floresta em si, pode afetar a relação material e a relação não material de populações tradicionais, indígenas e quilombolas. Imagina que um indígena ou um quilombola que habita desde sempre a sua vida num ambiente florestal, seja uma floresta como a ideia ou imaginário que a gente tem de floresta, né? Árvores frondosas, enfim. Ou seja, uma floresta tipo Caatinga, que não tem tantas árvores frondosas assim, mas que é uma floresta propriamente dita. E ele utiliza aqueles recursos como um recurso para sua subsistência, um recurso para a medicina, um recurso para fins ritualísticos. Desenvolvimento econômico chega e fala: ó, a gente vai precisar avançar com a falácia de que a gente precisa alimentar mais pessoas, avançar no agronegócio aqui e derrubar uma determinada área da sua floresta. Essa derrubada, esse desmatamento, vai de pronto extinguir determinados recursos que essa população utiliza. Então, é esperado que essas populações percebam mais fortemente os efeitos dessas alterações. O que danado isso tem a ver com o clima? Tudo. A gente está falando que está tirando floresta, que é um dos instrumentos que mitiga os efeitos deletérios das mudanças climáticas e que também atua fortemente nessa relação pessoa-ambiente. E essas pessoas, na maioria das vezes, são voltadas mais fortemente para a esquerda. Se a gente tiver, ou se a gente fizer um recorte para as áreas urbanas também, aí é que entra um outro ponto da nossa pesquisa e um outro, eu diria, fator que nos ajuda a entender essa relação direita e esquerda do espectro político, que é o processo de educação. Na maioria das vezes, as pessoas que têm um acesso à educação formal e entendem a educação formal como sendo a educação da escola, desde os ensinos básicos até o ensino superior, elas tendem, à medida que vão crescendo em níveis de educação formal, a se preocuparem um pouco mais com o ambiente. E essa preocupação com o ambiente inerentemente está relacionada com a preocupação climática e que, na maioria das vezes, está associada com esse espectro político. A gente não avaliou essa relação entre educação e política ainda. A gente não fez essa relação de causa e efeito. Mas isso é só para te dizer que existe essa outra camada que pode nos ajudar a entender como é que esse posicionamento político nos ajuda a entender os resultados desse índice de preocupação com mudanças climáticas, né? Então, de forma resumida, pessoas que estão mais à esquerda tendem a ser mais preocupadas estatisticamente, né, significativamente, do que pessoas que estão ao centro e à direita. E aí a gente tem um dado mais alarmante, que quanto mais à direita a gente vai, menos preocupado a gente fica com as mudanças climáticas. Isso é um ponto importante para tomadores de decisões futuras e até para estratégias de mitigação dessas regiões, porque essas pessoas habitam determinadas regiões. E é interessante saber onde é que essas pessoas estão e quais seriam essas estratégias no futuro, né?
1: Sim, em termos de política pública é essencial, né, ter esses dados e essas noções de localidade até e de crenças e para pensar uma intervenção que faça sentido. Às vezes uma intervenção a nível nacional seja algo que vai ter que ignorar alguns aspectos que são importantes em algumas regiões e não tão importantes em outras, enfim. Então, quanto maior a quantidade de dados a gente tiver e qualidade de dados que a gente tiver, melhor a gente planeja as políticas públicas de maior impacto também, né? E a parte de classes sociais, Rodrigo, tem alguma coisa que se destacou na preocupação com o aquecimento global, com as mudanças climáticas, em termos de classe social, classe mais alta, se preocupa mais, se preocupa menos?
0: Eu queria te perguntar isso, o que é que você achava? O que é que você acha que seria, né? Pessoas mais ricas tendem a ser mais preocupadas ou não? O que é que você acha?
1: Cara, é uma boa pergunta. Porque sem dados assim, eu chutaria que. Pô, depende muito do recorte, né? Eu acho que da escolaridade também, classes sociais mais alta, com um nível de escolaridade maior, eu chutaria que teriam maior preocupação. E eu acho que aqui com menos escolaridade, eu, assim como você já disse também, de forma geral, acho que tende a ter uma percepção, uma preocupação menor com as questões climáticas. E aí?
0: Pois é, foi o oposto que a gente achou.
1: Bom, moça!
0: As pessoas que são em classe social mais baixas tendem a ser um pouco mais preocupadas, e isso traz para a gente um recorte socioecológico importante, né? Um outro conceito, por exemplo, que a gente chama de racismo ambiental. Eu não sei se na cidade onde você está, a cidade vem sofrendo com esses processos de mudanças climáticas em si. Estou em Recife, Pernambuco, E aí, nos últimos 2

0: 10 anos, aqui em Recife, a gente vem sofrendo com chuvas torrenciais no nosso inverno, entre aspas, né? Nós não temos, obviamente, por estar muito próximo à linha do Equador, as quatro estações muito bem definidas, né? A gente tem calor, muito calor, um pouquinho de calor e calor demais, né? A gente vive no calor. Mas aí, no que seria o inverno, naquele calor mais brando, as chuvas chegam por volta ali de junho, julho. E nos 2 últimos anos, junho, julho, Recife tem sofrido com chuvas bastante torrenciais. Mas pessoas que moram na beira-mar de Boa Viagem, por exemplo, que é um bairro abastado, né, um bairro de pessoas ricas, ou na zona norte da cidade, não sofrem tanto com esses processos de chuva, porque estão lá nos seus prédios, com seu conforto, com seu ar-condicionado, vendo o mar, ou enfim, vendo uma praça. Mas as pessoas que estão nas encostas das montanhas, ou as pessoas que estão nos morros, nas periferias da sociedade, tendem a sofrer um pouco mais. O que que eu estou fazendo esse recorte? Para que a gente consiga construir o raciocínio de que o resultado que a gente teve de que pessoas que têm as classes sociais mais baixas, a partir de C para baixo, né, C, D, E, tendem a perceber um pouco mais, porque são essas pessoas que estão no cotidiano do efeito. E aí, o cotidiano do efeito é: a minha casa desapareceu, não existe mais casa, né? Imagina a casa, né? A gente tem o ideal de casa com um telhadinho e tal, enfim. As pessoas que estão nessas encostas, as pessoas que estão no morro, elas primeiro não deveriam estar ali, né? Elas foram empurradas socialmente pelo desenvolvimento econômico pautado no capitalismo, que é, enfim, global, para estarem ali. E a partir do momento que elas estão ali, elas não têm seguridade social. Não tendo seguridade social, elas vão precisar desenvolver outras técnicas para conseguir estarem ali. Por mais que elas não tenham acesso à educação formal, na sua maioria, mas isso vem sendo quebrado com as políticas assistencialistas da cidade, fazendo esse recorte para a cidade de Recife, né? Que é o modelo que a gente está falando. Isso pode ser replicado para o Brasil inteiro, obviamente. As políticas públicas assistencialistas tendem a melhorar a qualidade de vida dessas populações que estão em estado de vulnerabilidade social. Então, essas pessoas que estão em si de estado de vulnerabilidade social tendem a sofrer um pouco mais, e por conta disso, então, percebem mais rapidamente ou de forma mais pronunciada os efeitos das mudanças climáticas. Isso é que está o paradoxo dos nossos resultados, né? O seu raciocínio foi correto ao entender que, bom, talvez por essas pessoas ou pelas pessoas ricas terem um pouco mais de acesso à educação, ou essa educação formal, né, elas tendam a perceber um pouco melhor os processos de mudanças climáticas. Mas aí lembra que a gente está naquele universo múltiplo, né, de várias camadas, onde não somente esse acesso é importante, mas também é, mas outros aspectos formativos da vivência dessas pessoas. Por isso que no início da minha fala lá, quando a gente começou a trocar ideia, eu falei que era interessante a gente não saber apenas o local, mas a história de uso daquele local, a história das pessoas que estão naquele determinado local.
1: 8 horas e 37 minutos. 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

0: Olá, povo, olá, pessoas. Eu sou Adeluna e tocamos aí, como vocês ouviram, Eu Sou Assim, de Catarina Rosa, que estará na Maldita a Festa, no dia 11 de maio, sábado, às 18 horas, no Maldita Pub, no bairro do Recife. A festa que também terá Diablo Angel, Ju Orange e Liverina. A produção é da Bota Pra Moer. E vocês encontram ingressos na plataforma Simpla. Bom, e agora a gente segue com o professor Rodrigo Carmo, que fala sobre os resultados da pesquisa Mudanças Climáticas na Percepção dos Brasileiros 2022 para o Universo Generalista. E vamos fechar com a música da Diablo Angel. Mais um dia de sol. Até a próxima.
1: Então, o resultado que a gente tem é que, a partir da classe C em diante, o nível de percepção tende a aumentar em relação às mudanças climáticas. Muito por conta do que eu falei, porque essas pessoas são as pessoas que mais sofrem atualmente e no histórico de vida dessas pessoas, os efeitos dessas mudanças climáticas, né? Porque quando a gente pensa em mudanças climáticas, é muito intuitivo a gente pensar em calor, né? Mudanças climáticas ao longo dos últimos anos, das últimas décadas, foi traduzido com aquecimento global. E não é errado falar isso, mas o aquecimento global é apenas uma forma da gente entender, resumidamente e mais simples, os processos de mudanças climáticas. Mas um dos efeitos dessas mudanças está associado a eventos extremos, como, por exemplo, o que eu te falei das chuvas torrenciais que acometem Recife todos os julhos e junhos que se passam, né? Então, essas chuvas tendem a aumentar em volume, tendem a aumentar em frequência. E isso é um evento tido como um efeito desses processos de mudanças globais climáticas, acarretada muito pronunciadamente pela urbanização e pela liberação de gases de efeito estufa. Isso a gente pode falar um pouco mais para frente, se quiser. Mas, enfim, a resposta que eu te daria de forma sumária seria mais ou menos isso, né? Não sei se respondi.
2: Sim, acabei só me limitando à classe alta, né? Quando eu falei da questão da educação, né? Sempre imagino uma classe alta com escolarização mais alta, como mais... Enfim, mas é mediado também pela questão política, por vários aspectos, né? Mas realmente

0: as classes mais baixas têm outras, enfim, têm uma outra exposição a esses eventos climáticos extremos, né? Acho que é isso que a gente tem visto também, não só com a questão do calor, mas chuvas e, enfim, a gente tem isso praticamente toda semana, tem alguma coisa acontecendo, mas respondeu sim. E a questão de informação, os meios de comunicação, de informação, Rodrigo, foi avaliado algo a respeito? Eles têm alguma influência nessa preocupação e nessa percepção dos brasileiros quanto às mudanças climáticas?
1: Cara, sim, e o meio de informação foi uma coisa que deu um clique na minha cabeça para ter alguém trabalhando com isso propriamente dito, né? Então, o meio de informação é uma coisa extremamente importante. Isso que você faz, por exemplo, de divulgar a ciência com qualidade, com rigor científico, é um papel extremamente importante para que a gente consiga criar consciência cidadã científica. Veja só, você está sendo quase que um professor da galera que não lhe conhece. É uma parada muito doida fazer divulgação científica. Então, de pronto, a gente já responde que sim. Divulgação, ou meio de comunicação, meio de informação, melhor dizendo, foi um fator importante para que a gente conseguisse perceber a percepção desses brasileiros e como é que esses brasileiros se preocupam. Brasileiros que estão ou que se atentam somente à TV tendem a ter menores resultados de preocupação com mudanças climáticas com aqueles brasileiros que têm outros meios de comunicação que não somente TV aberta, né? E quando a gente está falando de TV aberta, né? Enfim, todos os canais abertos que a gente existe. E a gente teve a preocupação de, bom, vamos tentar avaliar então os vários tipos de informação que a pesquisa nos traz. Então, a pesquisa nos trouxe TV aberta, TV a cabo, TV fechada, internet, rádio, jornais, revistas, artigos científicos. Né? Artigo científico, enfim, somente para aquelas pessoas... É muito louco. Somente para aquelas pessoas que têm o acesso àquele tipo de linguagem. Que aqui, vale um parêntese, é uma crítica que eu falo com os meus alunos, né, no processo formativo deles ao longo do mestrado e doutorado. Eu falo, olha, a gente consegue falar com os nossos pares e a gente é formado para falar com os nossos pares. A nossa linguagem é feita para falar com cientistas. Mas tenta falar com a tua avó, o que é que tu faz? Se ela entender, parabéns. Se ela não entender, você está falhando. Você está falhando porque você está produzindo conhecimento não para a pessoa. Imagina que você não produz conhecimento para a população. Você é a população fazendo ciência, fazendo conhecimento. Conhecimento é múltiplo. Então, a partir do momento em que a gente não consegue ter essa transmissão, opa, a gente está falhando. E aí é que entra a tua pergunta, o meio de informação, né? A gente precisa traduzir esse tipo de conhecimento específico, que é o conhecimento científico, num conhecimento palatável para a sociedade civil de maneira geral. TV faz isso? Faz, mas com muita ressalva. A gente não vê isso de forma muito ampla na TV aberta, né? Quais são os canais da TV aberta? Se a gente pensar qual que é o canal da TV que, enfim, divulga ou faz comunicação científica, o primeiro que vem na minha cabeça é o Discovery Channel, Animal Planet, sei lá, National Geographic. Todos esses canais estão na fechada. E se a gente parar para pensar, nem todo mundo tem acesso à TV fechada. Inclusive, hoje está mudando um pouco isso, né? Com os streamings, a TV fechada vem perdendo um pouco de espaço. Pessoa que tem grana para pagar, beleza, paga e não está nem aí. Mas aquela pessoa que, olha, eu vou assinar um Disney Plus ou vou assinar uma Sky da vida? Bom, talvez eu assine o Disney Plus, sei porque, enfim, quero ver outras coisas. E tem ainda, né, processos de informação por lá. Então, é importante que a gente saiba o meio de informação, né? Como é que essa informação atinge aquele determinado indivíduo e, principalmente, como é que essa informação chega a ele. Acesso é uma coisa, entender é outra. Acesso a gente tem se a gente abrir o computador. Se a gente pegar o celular, a gente tem acesso a uma enxurrada de informação, né? Mas traduzir essas informações em conhecimento é que está o X da virada da coisa, né? Por isso que professor é importante hoje em dia, né? A gente concatena pontos. Então, o que a gente observou foi que pessoas que se informam meramente, isso meramente muito entre aspas, né, por TV aberta, tendem a ser menos preocupados com o processo de mudanças climáticas do que pessoas que se informam com outros tipos de meios além da TV aberta. E aqui eu não estou criticando somente a TV aberta. Eles fazem, né, o processo de divulgação científica, mas de forma talvez não muito assintosa. Isso é importante porque a gente pode pensar em cenários distintos para conseguir ampliar esse índice de preocupação em cada um das unidades da federação, levando em consideração essa big picture que a gente tem, nessa fotografia grande, mas também a peculiaridade de preocupação dos indivíduos que foram

0: mostrados em cada uma dessas regiões. E aí é que entra aquele lance da minha aluna do mestrado, que ela quer fazer agora é, bom, a partir desses dados, ao longo das pesquisas que foram desenvolvidas em parceria com o ITS, a gente fez essa parceria formal com o Instituto de Tecnologia e Sociedade do Rio. Eles disponibilizaram todos os dados para a gente ao longo desses 3 últimos anos, e ela quer ver um padrão de evolução ao longo desses últimos anos, com o recorte de um governo que foi extremamente negacionista, então talvez isso seja uma parada importante. E mais do que isso, ela quer criar subsídios para a criação de políticas públicas de mitigação assertiva em cada uma dessas regiões. O trabalho dela é lindo no ponto de vista de que, bom, ela vai ter um tempo gigantesco para se debruçar sobre os dados, mas também ela vai dizer assim: olha, tomador de decisão, no norte do Brasil você precisa atuar da forma X. No nordeste do Brasil você precisa atuar da forma Y. No sudeste, da outra forma. Quais são os meios que são melhores para criar essa comunicação e essa divulgação, que são coisas distintas? Então ela vai criar esse protocolo, assim espero, e esse protocolo servirá como subsídio de formação de políticas públicas para tomadores de decisão na esfera nacional.
1: E tem mais algum achado, assim, alguma coisa interessante que a gente não cobriu aqui ainda, Rodrigo? Eu queria partir mais para essas questões de estratégicas mesmo, para aumentar a conscientização da população sobre mudanças climáticas. Mas tem mais alguma coisa antes de a gente partir para essa?
0: As variáveis dependentes que a gente utilizou, na verdade, foram essas, né? Classe
1: Tá.
0: social, posicionamento político. Ah, uma outra coisa que a gente observou também foi religião, né? Que pode ser uma parada que seja um pouco difícil de falar, porque o Brasil, em tese, é um país laico, mas que é, assim, que tem uma população majoritariamente cristã. E dentro do cristianismo existem várias vertentes, né? O catolicismo, que está ali brigando com o protestantismo. E, enfim, quando a gente observa esse posicionamento, não, essa identidade religiosa, a gente se deu ao luxo de, bom, vamos tentar comparar então aquelas pessoas que se identificam em cada um desses tipos de, enfim, doutrinas religiosas, né? Então a gente avaliou católico, evangélico, outros tipos de protestantes, testemunhas de Jeová, religiões afro-brasileiras, kardecistas, agnósticos, as pessoas que não se identificam, enfim, os ateus, inclusive. O que a gente observou foi que não há um certo padrão, mas, por incrível que pareça, as pessoas que são católicas são aquelas pessoas que apresentam o maior grau de preocupação comparado com os outros. Mas a gente ficou com a pulga atrás da orelha, dizendo assim, velho, será mesmo que isso acontece? Porque, pô, para e pensa, né? Os católicos, eles não estão, na maioria das vezes, nessas regiões que sofrem um pouco mais
1: Sim.
0: dessas perturbações. Eu esperaria, por exemplo, que religiões afro-brasileiras, né, o Candomblé, o Jurema, enfim, o Umbanda, percebessem um pouco mais, porque eles lidam com a natureza propriamente dita, né? Para fins ritualísticos, eles utilizam a natureza, né? Mas a amostragem foi muito pequena. Então, quando a gente tem uma comparação com 365 pessoas e dois do outro lado,
1: Aí
0: não tem
1: fica
0: como
1: difícil.
0: comparar. Então, na nossa pesquisa, a gente não vai utilizar religião muito por conta dessa defasagem de balanço analítico, né? Então, talvez para um futuro não muito distante, a gente está conversando ainda com o pessoal do ITS, a gente consiga focar somente do ponto de vista religioso e aí ter uma amostragem mais balanceada. Mas o que a gente tem com esse desbalanço é que pessoas que são identificadas como católicos ou como kardecistas são aquelas pessoas que têm a maior preocupação em relação às mudanças climáticas.
1: Tá,
0: No frigir dos ovos eram essas as variáveis.

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0: 8:57.
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